0: 4 aquaviários e 7 intermodais, que combinam diferentes formas de transporte. Outros 11 eixos integram um banco de projetos para estudos futuros. Com 112 objetivos prioritários, o Plano Nacional de Logística identifica problemas que precisam ser enfrentados hoje, demandas que podem crescer até 2050 e oportunidades de desenvolvimento regional. O plano também identifica a necessidade de ampliar o uso de ferrovias, hidrovias e cabotagem, e de melhorar a integração entre diferentes modos de transporte. Entre os desafios estão os gargalos para o transporte de produtos importantes para a economia brasileira, como soja, milho e carnes. O ministro de Portos e Aeroportos, Tomé Franca, defende novos modais para ampliar o escoamento.
1: O grande gargalo do setor portuário hoje não é mais a sua capacidade, mas o acesso aos portos para que a gente possa ter maior eficiência. A gente precisa integrar esses modos de transporte. Portanto, eu acho que o PNL, ele aponta para esse futuro da infraestrutura brasileira.
0: Hoje, as rodovias respondem por mais da metade do transporte de cargas e o setor emite cerca de 217 milhões de toneladas de CO2 por ano. O ministro dos Transportes, Jorge Santoro, explica que o PNL vai ser o principal instrumento de transformação do setor para a próxima geração.
2: Então, isso é um investimento que tem um efeito multiplicativo na economia muito relevante, muito importante. E a gente, com esse PNL, está procurando propor um olhar diferente para o país nos próximos anos.
0: O documento foi elaborado pelos Ministérios dos Transportes e de Portos e Aeroportos, com participação dos estados, do setor produtivo, da sociedade civil e de especialistas. Reportagem Pablo Mundim.
3: Como a gente ouviu na reportagem de Pablo Mundim, o Plano Nacional de Logística prevê ações até o ano de 2050. Cerca de 5.300 empresas brasileiras foram diretamente afetadas pelas novas tarifas de importação anunciadas pelos Estados Unidos contra o Brasil.
4: Para ajudá-las a enfrentar as dificuldades causadas pela perda do mercado norte-americano, a Agência Brasileira de Promoção de Exportações, Apex Brasil, anunciou uma série de ações.
3: Elas envolvem atendimento individualizado para encontrar outros países compradores e auxílio para adaptação a novos mercados.
4: Mais cedo, eu conversei com o presidente da Apex Brasil, Laudemir Miller, sobre essa atuação. Acompanhe. Presidente Laudemir Miller, um prazer ter o senhor com a gente aqui na Voz do Brasil. Seja bem-vindo. Então, vamos falar pra gente, explica pra gente, por favor, sobre esse plano de diversificação de exportações. O que é essa nova estratégia criada pela Apex para ajudar as empresas que foram afetadas pelas novas tarifas dos Estados Unidos?
5: Oi, Mariana, um prazer estar aqui. É um plano de socorro, de atendimento às empresas que estão sendo impactadas pelo aumento de tarifas pelo governo americano. Nós temos hoje vários setores, mais de 2 mil produtos estão com tarifas elevadas. Se imagina que de uma hora para outra o empresário brasileiro está enfrentando um imposto a mais, uma tarifa a mais de 40%. Então nós vamos apoiar diretamente as empresas brasileiras, vamos trabalhar com 5.300 empresas para que essas empresas, o empresário, possa encontrar, ficar frente a frente com o comprador internacional do mercado dele, né, do produto dele, em mercados alternativos. Então é isso que a gente vai fazer. Nós vamos fazer isso por meio de feiras internacionais, rodadas de negócios, trazer compradores ao Brasil, e o nosso objetivo é realmente fazer com que, apoiar esses empresários para que eles diversifiquem, encontrem um novo caminho, encontrem um novo mercado.
4: Pois é, o senhor mencionou aí 5.300 empresas, né, afetadas, que podem ser ajudadas por esse novo plano. São 35 setores econômicos. Quais são esses setores, presidente? Onde é que o problema é mais grave? E o plano, ele tem mecanismos aí para priorizar alguns setores onde, entre esses 35, onde o problema seja ainda pior?
5: Nós vamos atender a todas as empresas impactadas, né, 5.300 empresas, todas as empresas impactadas pelo tarifaço. Claro que a gente tem algumas prioridades, são setores que estão sofrendo mais, né? Porque a gente tem muitas empresas, por exemplo, do setor de rochas, que pega muito, né, aí a região do Espírito Santo, que os Estados Unidos é o mercado principal. A gente tem o setor de madeira, que pega a região sul, que os Estados Unidos é o mercado principal. Móveis, a gente tem calçados, têxteis, enfim, de várias regiões do Brasil. Nós vamos priorizar esses setores numa estratégia também setorial. A Apex Brasil, que é a Agência Brasileira de Promoção de Exportação, nós temos uma parceria com 29 entidades setoriais e empresariais que estão conosco nesse grande movimento, né, de apoiar essas empresas. Então a gente tem prioridade, mas nós vamos atender todas as empresas, cada uma delas individualmente. E aí, Mariana, até para as empresas, né, as pessoas que estão ouvindo a Voz do Brasil e acompanhando a gente, o

0: Brasil, neste mês de julho, nós exportamos 35 bilhões de dólares. E de janeiro a julho, a balança comercial brasileira já registra 220 bilhões de dólares de exportação. Ano passado, nesse período, a gente estava em 200 bilhões. E o que está acontecendo, né? Nós temos, portanto, 20 bilhões a mais em relação ao ano passado. Nós caímos a exportação para os Estados Unidos em 3 bilhões de dólares, mas nós tivemos um aumento para a Europa de 3,1 bilhões de dólares, para a Índia, que é um mercado que agora a gente está tracionando mais nossas exportações, nós crescemos 2 bilhões e 700 milhões, nós crescemos 11 bilhões e 300 milhões para a China. Então, a exportação brasileira está num caminho muito importante, a gente já tem um superávit da balança comercial no Brasil deste ano, nessa metade do ano, de 50 bilhões de dólares, mas tem setores que estão sofrendo com o mercado americano. Então, nós estamos num movimento geral para trabalhar a diversificação das exportações brasileiras com um foco específico nas empresas que estão sendo afetadas. E a gente vai trabalhar com vários mercados. Vamos trabalhar com o Canadá, com o México, a gente vai trabalhar a África, vamos trabalhar com a Europa, que a gente tem esse acordo tão importante, com a Alemanha, vamos trabalhar com a Ásia principalmente, né? Não só China, mas Filipinas, Indonésia, Malásia, Singapura, que o Brasil acabou de assinar um acordo. Então é um grande movimento de ampliação das exportações do Brasil, de diversificação das exportações brasileiras, mas principalmente, sabe, Mariana, para pegar na mão, para atender aquele empresário que de uma hora para outra está enfrentando um imposto de 40%. É para esse empresário que é esse plano. E o que, que a gente vai fazer? Nós vamos colocar compradores internacionais do produto dessa empresa frente a frente para que ele possa negociar. E a gente vai fazer isso, inclusive, com isenção de taxa. Nós não vamos cobrar os serviços que geralmente a Apex Brasil cobra, né? A gente tem alguns subsídios, mas dessa vez a gente vai fazer com uma isenção total de taxa para esses setores, porque realmente as empresas estão precisando. E ainda mais, muitos empresários nos falam assim, mas eu estava preparado para os Estados Unidos.
1: Sim, inclusive, uma alegação, né? Ah, é um mercado específico, eu tinha que vender para a demanda da forma como eles apresentam. É possível adaptar isso para outros mercados?
0: Muitos, por exemplo, falam assim, ah, mas a minha máquina ela está certificada para o mercado americano, né? O meu produto tem uma certificação específica, eu fiz uma adaptação, eu mudei minha embalagem, seja específica para os Estados Unidos. Nós vamos poder atender também essas empresas, inclusive com apoio financeiro para a certificação, para a mudança de embalagem, num valor de até R$40 mil. Então, as empresas que trabalharem com a Apex Brasil, que se inscreverem, que entrarem nesse nosso plano de diversificação, vão ter uma série de medidas de estar frente a frente com um comprador internacional, mas também de se preparar. E o empresário vai poder ele buscar uma certificação, vai poder ele, por exemplo, fazer uma adaptação no produto, e aí a gente vai ter uma metodologia, inclusive, de fazer um ressarcimento de até R$40 mil para realmente a gente trabalhar nos próximos 12 meses para que essas empresas encontrem um novo mercado. Nós não queremos, e não vamos, Mariana, abandonar os Estados Unidos. Estados Unidos é um mercado muito importante, nós vamos continuar trabalhando nos Estados Unidos, junto com as empresas brasileiras, inclusive junto com as empresas americanas. Nós temos um escritório, da Apex Brasil tem um escritório em Washington, onde nós vamos trabalhar para que o setor privado estimule, negocie um aumento das isenções. Nós queremos que mais produtos brasileiros fiquem isentos, os produtos já isentos, nós queremos aumentar a nossa participação no mercado americano, mas o nosso ponto principal agora é diversificar as exportações brasileiras e pegar na mão, apoiar esses empresários que estão sofrendo com esse aumento de tarifa repentina, né? O que muda os negócios, muda toda a estratégia, e a Apex Brasil, a Agência Brasileira de Promoção de Exportações, junto com 29 entidades do setor privado brasileiro, vão trabalhar a partir de hoje já, junto com as empresas, para que elas possam encontrar um novo mercado e seguir as exportações.
1: Presidente, o senhor mencionou até um atendimento individualizado que vai ser feito com as empresas, né? Ou seja, cada uma sendo atendida na sua especificidade. Exato. Os empresários, então, que estiverem, né, esses 5.300 empresários que estiverem interessados em receber esse apoio da Apex Brasil, como é que eles devem proceder? Onde eles podem procurar informação? Como é que eles podem acessar a Apex?
0: Eles podem procurar diretamente a Apex Brasil, que é apex.com.br. Então a gente já está preparado para atender essas empresas, e o atendimento é individualizado, Mariana. Sabe por quê? Porque cada empresa tem a sua realidade, tem o seu produto, tem a sua estratégia, tem a sua maturidade. Então nós vamos atender uma por uma, montar uma estratégia para o seu produto, para um mercado alternativo. A gente tem uma base de inteligência muito importante de oportunidades dos mercados internacionais, para cada um desses produtos, mas também toda uma estratégia com 29 entidades do setor. Então a empresa também pode procurar a sua entidade, empresa de calçado, de móveis, de plástico, enfim, de 29 setores que nós estamos trabalhando nessa parceria, nesse grande movimento, nesse esforço extraordinário. Toda a nossa equipe tá mobilizada. É a hora de a gente se unir para diversificar as exportações brasileiras, para apoiar os nossos empresários que tanto trabalham, que têm orgulho do seu produto. A exportação muitas vezes é um sonho para o empresário, né? E esse sonho, em alguns casos, está interrompido. Então a gente quer voltar a sonhar com outro mercado, para que esse produto, que é tão bom, que é resultado do trabalho de muitas pessoas, de homens, mulheres, empresários, empresárias, possam encontrar um novo caminho, possam encontrar um novo mercado. E aí esse é o trabalho que a gente começa a fazer a partir de hoje.
1: Muito bem, nós conversamos com o Aldemir Miller, presidente da Apex Brasil. Presidente, muito obrigada pela sua entrevista à Voz do Brasil.
0: Obrigado, Mariana, e obrigado aí a todos os ouvintes que acompanham a Voz do Brasil.
1: E uma pequena correção, o endereço da página da Apex é apexbrasil.com.br.
2: A Agência Nacional de Proteção de Dados determinou que o Discord suspenda as transmissões ao vivo na plataforma no Brasil.
1: A medida preventiva foi tomada após a identificação de falhas na proteção de crianças e adolescentes.
2: A decisão faz parte de uma fiscalização iniciada na semana passada, após episódio que resultou na morte de um adolescente de 13 anos.
3: As transmissões ao vivo, as famosas lives, realizadas dentro da plataforma Discord, serão suspensas após determinação da Agência Nacional de Proteção de Dados, a ANPD. O bloqueio deve começar em até 3 dias úteis e vale também para outros recursos de compartilhamento de vídeo. Segundo a agência, foram identificados riscos graves relacionados ao uso das lives para violência, assédio, automutilação e incentivo ao suicídio envolvendo crianças e adolescentes. O Discord é uma plataforma que permite a troca de mensagens por texto, voz e vídeo. O serviço também reúne comunidades em que os usuários podem conversar e interagir em tempo real, sobretudo por meio das lives em jogos online. De acordo com a ANPD, pela forma como o serviço funciona, o Discord não consegue analisar o conteúdo das transmissões em tempo real. A plataforma depende de sistemas automatizados e de denúncias dos próprios usuários para identificar possíveis violações, como explica o superintendente de fiscalização da ANPD, Fabrício Lopes.
4: Se o Discord não consegue ter acesso ao conteúdo, ele não consegue, de maneira espontânea e automatizada, agir em tempo para evitar essas violações que acontecem ali dentro, como exposição de crianças e adolescentes a conteúdo violento, a incitação à automutilação, a maus tratos e até tortura de animais, entre outros conteúdos proibidos pelo artigo 6º do ECA Digital.
3: A agência ainda apura outras possíveis falhas, como problemas na verificação de idade e na remoção de conteúdos que violem os direitos de crianças e adolescentes. O superintendente de fiscalização da ANPD, Fabrício Lopes, explica ainda que a suspensão será mantida até que a empresa comprove a adoção de medidas técnicas, de segurança e de governança que sejam adequadas para proteger os menores de 18 anos.
4: Essa suspensão vai ser por prazo indeterminado, porque o motivo que justificou essa suspensão precisa ser vencido antes de que a plataforma possa restaurar essas funcionalidades. Enquanto permanecerem as razões técnicas que justificaram essa suspensão, a gente não entende como possível a restauração dessas funcionalidades.
3: O Discord tem 3 dias úteis para comprovar o cumprimento da determinação e 10 dias úteis para apresentar recurso. Caso sejam confirmadas as irregularidades, a empresa também poderá sofrer sanções previstas no Estatuto Digital da Criança e do Adolescente, o ECA Digital, incluindo multa de até R$50 milhões por infração. A decisão faz parte de uma fiscalização iniciada na semana passada, que investiga um grupo criminoso suspeito de incentivo ao suicídio por meio do Discord, resultando na morte de um adolescente de 13 anos no último dia 22 de julho. Segundo a plataforma Discord, uma investigação interna identificou evidências de que a atividade criminosa foi coordenada em outras plataformas e afirma contar com equipes especializadas que trabalham no combate a indivíduos envolvidos em atividades violentas. Reportagem Thaís de Araújo.
1: Hoje é Dia Nacional dos Direitos Humanos.
2: E nesta data vamos falar sobre o Clique Cidadania, um aplicativo móvel gratuito desenvolvido que funciona como um guia digital de direitos, serviços e políticas públicas.
5: Encontrar o serviço público certo nem sempre é uma tarefa simples. Para ajudar nessa busca, o aplicativo Clique Cidadania reúne informações sobre direitos e orienta como acessar serviços de assistência social, saúde, educação, trabalho e renda. Além das orientações, o aplicativo também reúne canais de atendimento para situações de violação de direitos, como o Disque 100 e o Ligue 180, como detalha Fernanda Becker, coordenadora geral de promoção dos direitos das pessoas migrantes, refugiadas e apátridas.
6: É um lugar de acessar direitos. Você tem informação sobre o direito e sobre o órgão, a instituição que você pode buscar, né? E aí tem a geolocalização, você consegue georreferenciamento de achar onde está aquele espaço no seu território, na palma da mão.
5: Além de explicar a função de cada serviço público, o aplicativo conta com um mapa integrado que mostra onde ficam as unidades, como CRAS, CREAS, unidades básicas de saúde, conselhos tutelares e outros equipamentos públicos mais próximos da localização do usuário. Como é integrado ao sistema de navegação do celular, também permite traçar rotas até os locais de atendimento. O aplicativo também pode atender a demandas específicas e disponibilizar novos temas, como explica Fernanda Becker.
6: É um aplicativo dinâmico, né? A mais nova guia dele é de brasileiros retornados, né? Repatriados. Para quando as pessoas que chegam aqui em deportadas, assim como os migrantes que às vezes estão muito tempo fora do país, já passam a entender os seus direitos, quais órgãos e quais instituições buscar.
5: O Clique Cidadania está disponível de graça para celulares Android e oferece conteúdos em português, espanhol e inglês. Reportagem Luciana Colares de Holanda.
1: Instituições federais de ensino superior terão 154 mil vagas em cursos de formação continuada para professores da educação infantil em 2027.
2: A partir de 17 de agosto, as instituições interessadas em oferecer os cursos poderão se inscrever na chamada pública no Sistema Integrado de Monitoramento, Execução e Controle, o SIMEC.
1: As inscrições devem ser feitas até o dia 9 de setembro e os resultados serão divulgados em 9 de outubro.
2: O endereço para inscrição é cimec.mec.gov.br.
1: Foram reabertas as inscrições para instituições de ensino criarem novos programas de residência médica.
2: Também é possível solicitar ampliação de vagas nos programas já existentes.
1: Novos pedidos podem ser feitos até 31 de agosto.
2: Podem participar instituições federais ligadas ao Ministério da Saúde ou da Educação, órgãos públicos e instituições privadas sem fins lucrativos.
1: A inscrição pode ser feita no site sigresidencias.saude.gov.br.
2: E essas foram as notícias do governo federal.
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1: Fique agora com o Minuto do TCU e em seguida as notícias do Poder Judiciário e do Congresso Nacional. Boa noite.
2: Boa noite para você. Até amanhã.
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10: Presidente do STF se reúne com representações diplomáticas do grupo de países da América Latina e do Caribe.
11: Urna eletrônica ganha nova interface para as eleições 2026.
10: Para o STJ, poderes para atuação extrajudicial de advogado não limitam procuração geral em processos judiciais.
11: Boa noite, eu sou Marcela Luiz.
10: E eu sou Walter Lima.
11: O presidente do Supremo Tribunal Federal, ministro Edson Fachin, se reuniu hoje com representações diplomáticas do grupo de países da América Latina e do Caribe.
10: Na ocasião, ele destacou duas prioridades da agenda externa do STF. A primeira prioridade é a defesa da democracia constitucional que, segundo Fachin, se encontra sob pressão em diferentes partes do mundo. Na ocasião, ele falou sobre a importância da independência judicial. Vamos ouvir um trecho da fala do ministro.
12: Em particular, tenho buscado, seja multilateralmente, seja bilateralmente, contribuir para a articulação de uma rede de cortes supremas e tribunais constitucionais atentos para a autonomia dos juízes como pressuposto da democracia constitucional. Afinal, são os juízes, sobretudo os juízes constitucionais, os guardiões últimos dos direitos fundamentais.
11: A segunda prioridade da agenda externa do Supremo, apontada por Fachin, é a ênfase na América Latina e no Caribe, com a consolidação de uma região de encontro, de entendimento e cooperação.
10: O presidente do STF também destacou que o Supremo vai sediar, em novembro deste ano, o 11º encontro do Fórum de Cortes Supremas do Mercosul.
11: Plenário do STF reconhece validade da moratória da soja e decide sobre leis de Rondônia e Mato Grosso que restringem benefícios fiscais.
10: A moratória da soja é um acordo privado e voluntário firmado entre empresas que impede a aquisição de produtos de fazendas localizadas em áreas desmatadas após julho de 2008 na Amazônia. Marta Ferreira.
13: O julgamento começou em março, mas foi suspenso após o Supremo decidir encaminhar o caso ao Núcleo de Solução Consensual de Conflitos. A ideia era buscar um acordo entre as partes. No entanto, em junho, houve um recuo que impossibilitou um consenso sobre o tema. Na retomada do julgamento, o plenário reconheceu a validade das leis estaduais e a licitude da moratória da soja. Também decidiu pela consequente extinção das ações e procedimentos relacionados à sua suposta ilegalidade.
11: Urna eletrônica ganha nova interface para as eleições 2026.
10: Com as novidades, votação será mais acessível e intuitiva. Fábio Ruas.
14: Na interface, uma nova fonte torna a urna mais acessível para pessoas com deficiência visual, porque o desenho das letras privilegia contraste, espaçamento e definição dos caracteres, facilitando a leitura. Também foi inserida uma barra de progresso que permite ao eleitor acompanhar em tempo real o andamento da votação. Além dessas novidades, também foi ampliado o uso de Libras, a língua brasileira de sinais, em diferentes etapas da votação.
11: Procuração dada a advogado para atuar em processos continua válida, mesmo se conceder poderes para atuação fora da justiça, perante órgãos administrativos.
10: Essa conclusão é do STJ, Fátima Uchoa.
15: Ainda na fase de conhecimento em ação de indenização por danos morais, uma operadora de plano de saúde substituiu advogados e apresentou procuração que dava às novas representantes amplos poderes para o foro em geral e as autorizava a representá-la perante especialmente duas autarquias federais. A terceira turma do STJ reconheceu a regularidade da representação processual da empresa e afastou a necessidade da intimação pessoal no cumprimento de sentença. Segundo a relatora, ministra Nancy Andrighi, nesse caso, quando a procuração prevê expressamente poderes gerais para o foro, a inclusão de atribuições extrajudiciais, ainda que qualificadas como especiais, não restringe a representação judicial.
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11: Uma boa noite.
10: E até amanhã.
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17: Eu sou Paula Groba.
18: E eu sou Humberto Pinheiro.
17: E estes são os destaques de hoje do Jornal do Senado, que começa agora.
18: Senado aprova protocolos de atendimento a doenças cardiovasculares no SUS.
17: Vagas ociosas em ônibus escolares rurais poderão atender professores e universitários.
18: Segurança pública pode ter prioridade na restituição do imposto de renda.
17: Boa noite.
18: Boa noite.
17: Doenças cardiovasculares são a principal causa de morte no Brasil, mas em muitos casos o desfecho pode ser diferente quando o atendimento é rápido e o tratamento começa nos primeiros minutos.
18: É justamente para agilizar esse socorro que o Senado aprovou um projeto que prevê protocolos específicos para o atendimento desses casos no SUS. Os detalhes com o repórter Douglas Castilho.
19: O maior gargalo combatido pela proposta é a falta de previsão específica para que as unidades de pronto atendimento UPAs utilizam terapias trombolíticas, que consistem basicamente na utilização de remédios capazes de dissolver coágulos sanguíneos. Esse tipo de procedimento médico desempenha papel crucial na resposta imediata a casos como o de infarto do miocárdio, sobretudo em localidades onde não seja possível realizar práticas mais complexas como cirurgias. A relatora substituta, a senadora Damares Alves, do Republicanos do Distrito Federal, falou da necessidade de aprovação da medida.
20: No infarto agudo do miocárdio, a rapidez no reconhecimento do quadro clínico e na instituição do tratamento adequado é fator decisivo para a sobrevida e o prognóstico do paciente.
19: Na prática, já existem normas do Ministério da Saúde que possibilitam a padronização do atendimento no SUS. Porém, os parlamentares optaram por dar força de lei ao protocolo. O projeto vai à sanção presidencial.
17: E seguiu para a sanção presidencial o projeto que amplia as possibilidades de estoques de insumos pelo governo para alimentação animal. A proposta altera o programa de venda em balcão da Conab, que facilita o acesso de pequenos criadores ao milho em grão.
18: O texto inclui produtos como sorgo, caroço de algodão e farelos de soja e milho. A medida também permite à Conab comprar estoques em leilões públicos para dar mais segurança ao abastecimento em períodos de quebra de safra e instabilidade climática. O projeto vai à sanção presidencial. A relatora do projeto, senadora Tereza Leitão, do PT de Pernambuco, explicou a urgência da aprovação do texto.
21: É muito importante para o momento atual que nós vivemos com a ameaça dos impactos climáticos provocados pelo El Niño.
17: O Senado também aprovou a medida provisória que abriu crédito extraordinário para garantir o pagamento de ajuda de custo às famílias da zona da Mata Mineira que tiveram perdas materiais provocadas pelas fortes chuvas na região.
18: A medida provisória seguiu para promulgação. Repórter Alexandre Campos.
22: O Senado confirmou a medida provisória que abriu crédito extraordinário no valor de R$ 75 milhões ao orçamento do Ministério da Integração e do Desenvolvimento Regional. Esse valor garantiu o pagamento de apoio financeiro às famílias residentes na zona da Mata Mineira que tiveram prejuízos materiais e perderam bens por causa de fortes chuvas no início deste ano. O governo transferiu uma parcela única de R$ 7.300 a cerca de 10 mil famílias atingidas. No entanto, parte dos recursos liberados pela MP ainda não teve destinação. Se a medida provisória não fosse aprovada antes do fim do seu prazo de vigência, esse montante não poderia mais ser usado, como explicou o presidente do Senado, Davi Alcolumbre.
23: O governo federal ainda tem um saldo, e se nós perdermos esse saldo do crédito extraordinário, algumas propostas em relação a desastres naturais vão perder o objeto no Ministério, para que essas famílias que foram atingidas por esse desastre não percam esse apoio do governo federal.
22: Como não sofreu alterações durante sua análise no Congresso Nacional, a medida provisória segue para promulgação.
17: Professores e estudantes do ensino superior poderão utilizar vagas ociosas nos veículos do transporte escolar das áreas rurais.
18: Foi o que aprovou a Comissão de Educação. O projeto segue agora para análise do plenário. Repórter Rodrigo Rezende.
24: O projeto garante que as vagas ociosas no transporte escolar rural possam ser utilizadas pelos professores e por universitários. O senador Camilo Santana, do PT do Ceará, que apresentou o relatório favorável ao projeto feito pela senadora Jussara Lima, do PSD do Piauí, ressaltou que a possibilidade de uso do transporte se dará apenas após o atendimento de todos os alunos da zona rural da educação básica. Camilo apresentou uma emenda que permite que os estudantes de institutos federais também possam usar do benefício.
25: Mas muitas vezes o transporte ele vai ocioso, com assentos ociosos, então
0: esses assentos vão permitir que professores, que muitas vezes precisam se deslocar, que às vezes não tem o transporte próprio, não tem incentivo, eles vão poder utilizar. E a gente incluiu, que não estava previsto, também os alunos dos institutos federais, que também muitas vezes sofrem com essa questão do transporte, deslocamento da sua casa aos campos.
24: Para possibilitar a utilização dos assentos vagos, o projeto modifica uma lei de 2004 que criou o Programa Nacional de Apoio ao Transporte Escolar.
17: Segurança pública e agilidade no atendimento a pacientes com câncer serão as principais prioridades do senador Sargento Reginauro, do PSDB do Ceará. Ele assumiu temporariamente a cadeira do senador Eduardo Girão do Novo, também do Ceará, que se licenciou do mandato para disputar as eleições de 2026 como candidato a vice-presidente.
18: Ao tomar posse, Reginauro afirmou que vai trabalhar pela efetivação da chamada Lei dos 60 Dias, que estabelece prazo máximo para o início do tratamento de pacientes com câncer após o diagnóstico. O senador lamentou que, em muitos casos, a demora do atendimento pelo SUS pode agravar a doença e até contribuir para a morte dos pacientes.
17: Reginauro também destacou ter sido o primeiro bombeiro a ocupar uma cadeira no Senado. Segundo ele, sua trajetória política começou na luta classista, em defesa dos profissionais da segurança pública, que à época tinham pouco reconhecimento e valorização.
3: Nós éramos uma categoria, para ilustrar bem, o bombeiro é praticamente como um extintor, mas você só lembra dele na hora do incêndio. Hoje se debate a valorização dos profissionais da segurança.
18: Já o senador Carlos Fávaro, do PSD de Mato Grosso, defendeu o projeto de sua autoria que proíbe as apostas online, as chamadas bets. O parlamentar relatou casos de famílias que enfrentam dívidas, conflitos e perda de renda associados a apostas.
17: Segundo Fávaro, o problema vai além da atuação de plataformas irregulares e está relacionado ao próprio modelo de negócio das bets. O senador avalia que a regulamentação não é suficiente para eliminar os riscos e defende o fim das autorizações existentes com um período de transição de até 5 anos.
4: Ouvi mães que não dormem mais porque os filhos apostam o salário inteiro, não tem como pagar o aluguel. Ouvi pais que descobriram que o cartão de crédito estava estourado porque o filho jovem entrou numa espiral de apostas que ele não consegue parar. Ouvi esposas que perderam o casamento porque o marido esconde dívidas de apostas.
18: Profissionais de segurança pública poderão ter prioridade no recebimento da restituição do imposto de renda.
17: O projeto foi aprovado pela Comissão de Assuntos Econômicos do Senado e, se não houver recurso para o plenário, segue para a Câmara dos Deputados. A reportagem é de Marcela Cunha.
5: Se virar lei, os profissionais de segurança pública terão preferência na restituição do imposto de renda, depois dos idosos e dos contribuintes, cuja principal fonte de renda é o magistério. A medida alcança os profissionais de segurança pública previstos na Constituição e no Sistema Único de Segurança Pública, além dos agentes do sistema socioeducativo. Autor da proposta, o senador Jaime Campos, do União de Mato Grosso, afirmou que a prioridade é uma forma de reconhecer o trabalho de categorias que enfrentam riscos diariamente.
6: São policiais, bombeiros, guardas municipais, agentes penais que deixam suas casas para enfrentar a criminalidade. Não estamos falando de privilégio. Estamos falando de reconhecimento.
5: A mudança não altera o valor das restituições, nem cria uma nova despesa para o governo, como explicou o presidente da Comissão de Assuntos Econômicos, o senador Renan Calheiros, do MDB de Alagoas.
25: Não tem repercussão fiscal, inverte apenas a ordem das prioridades e atende com essa prioridade os profissionais da segurança pública que cuidam da proteção de vida das pessoas.
5: Se não houver recurso para análise pelo plenário do Senado, o texto segue para a Câmara dos Deputados.
18: Com edição de Paula Groba e trabalhos técnicos de Eliseu Caires, o Jornal do Senado fica por aqui. Acompanhe agora as notícias da Câmara dos Deputados. Boa noite.
17: Boa noite e até amanhã.
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27: Deputados criam um programa que promove a inclusão digital de idosos.
28: Câmara analisa a participação de sindicalistas em conselhos estatais.
29: Projeto reconhece o trabalho das mulheres no setor da pesca artesanal.
30: Parlamentares pedem votação do fim da escala 6x1 no Senado Federal.
31: Boa noite. Benedita da Silva, do PT do Rio de Janeiro, cobra do Senado a votação da proposta que reduz a jornada de trabalho e acaba com a escala 6x1. A congressista argumenta que a mudança amplia o tempo de descanso e de convivência familiar dos trabalhadores.
28: Benedita da Silva considera que a redução da jornada também pode favorecer a saúde e a produtividade dos cidadãos. Para ela, os avanços tecnológicos permitem rever o tempo de trabalho sem retirar direitos ou comprometer a atividade econômica.
31: Carlos Aratini, do PT de São Paulo, defende o fim da escala 6x1 e a redução da jornada de trabalho semanal para 40 horas, sem diminuição dos salários. O deputado pede que a presidência do Senado dê andamento à proposta aprovada pela Câmara.
28: Carlos Aratini argumenta que a medida vai permitir mais convivência entre os trabalhadores e suas famílias. Segundo o deputado, a redução da jornada também é viável diante dos ganhos de produtividade proporcionados pelas novas tecnologias.
26: Trabalho.
31: Projeto que permite a participação de sindicalistas em conselhos de estatais avança na Câmara. A repórter Maria Neves traz mais informações sobre a proposta.
1: A Comissão de Trabalho da Câmara aprovou o projeto do deputado Raimundo, do PT do Rio de Janeiro, que autoriza a participação de dirigentes sindicais nos conselhos de administração de empresas públicas ou de economia mista. Atualmente, a legislação proíbe a presença de sindicalistas nesses conselhos. Para Raimundo, essa vedação não se justifica e é inconstitucional. Na opinião do deputado, impedir que um cidadão ocupe o cargo de representante eleito dos empregados em um conselho de administração de empresa estatal por ser dirigente sindical se choca com a liberdade associativa prevista na Constituição. Relator do texto, o deputado Bongás, do PT do Rio Grande do Sul, acrescenta que ninguém melhor que o dirigente sindical para defender os interesses dos trabalhadores nos conselhos das empresas públicas.
2: Quando a categoria precisa indicar alguém, o dirigente sindical pode também ser indicado. E eu quero dizer, até como ex-dirigente sindical, responsável de estudar com mais profundidade, dedicação de tempo, conhecimento das legislações, que ele pode exercer melhor essa representação da categoria nos interesses da estatal.
1: Como forma de evitar um possível conflito de interesses, o projeto prevê situações em que o dirigente sindical não deve participar das decisões do Conselho de Administração. A proposta veda a participação nas deliberações sobre assuntos que envolvam relações sindicais, remuneração, benefícios e vantagens, inclusive em matérias de previdência complementar e assistenciais. O projeto que autoriza a participação de dirigentes sindicais nos conselhos de administração de empresas públicas ainda será analisado pelas comissões de administração e de Constituição e Justiça. Da Rádio Câmara de Brasília, Maria Neves.
28: Silvia Cristina, do PP de Rondônia, cobra a votação da proposta de emenda à Constituição que garante a transposição de servidores dos ex-territórios para os quadros da União. A deputada critica o fato de a proposta estar parada na Câmara há mais de 2 anos.
31: Por isso, Silvia Cristina pede o apoio dos colegas para reunir as 22 assinaturas necessárias à inclusão da PEC na pauta da Comissão de Constituição e Justiça. Para a deputada, a medida representa justiça e reconhecimento aos trabalhadores dos ex-territórios.
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26: Economia.
28: Luiz Lima, do Novo do Rio de Janeiro, avalia que o poder de compra do salário mínimo diminuiu nos últimos anos. O deputado compara os preços entre o governo anterior e a atual gestão federal, afirmando que a quantidade de sacos de cimento comprados com um salário mínimo caiu de 69 para 45.
31: Luiz Lima lamenta o que classifica como empobrecimento das famílias brasileiras, devido também à alta no preço dos alimentos. O parlamentar acrescenta que o salário mínimo do Brasil está entre os mais baixos da América do Sul.
28: Jandira Fegali, do PCdoB do Rio de Janeiro, ressalta a necessidade de um projeto nacional
8: Nacional de Desenvolvimento, focado na soberania econômica, tecnológica e ambiental, em contraposição a propostas de privatização e alinhamento geopolítico externo.
31: Nandira Fegali argumenta que o país deve usar suas riquezas estratégicas para gerar empregos e fortalecer a indústria. Ela defende um Brasil competitivo e sofisticado, alinhado a parceiros comerciais importantes.
26: Agricultura.
8: Afonso Ram, do PP, cobra uma solução para o endividamento dos agricultores atingidos pelas secas e enchentes no Rio Grande do Sul. Ele critica a medida provisória que cria linhas de crédito para renegociar dívidas rurais e afirma que nenhum produtor conseguiu acessar o benefício.
31: Afonso Ram defende mudanças na medida para garantir o refinanciamento aos produtores que atendam aos critérios estabelecidos. O deputado observa que mais de 180 mil agricultores gaúchos dependem da renegociação para retomar a produção.
26: Meio Ambiente.
8: Célia Chacriabá, do PSOL de Minas Gerais, alerta que julgamentos de ações previstos no STF podem enfraquecer o licenciamento ambiental e facilitar a exploração mineral em territórios indígenas e quilombolas. Ela chama atenção para os riscos à saúde das comunidades e para a biodiversidade.
31: Célia Chacriabá também cobra a votação na Câmara do projeto que criminaliza a misoginia. Para a deputada, adiar a análise da proposta significa deixar as mulheres mais vulneráveis à violência.
26: Previdência.
8: O projeto que reconhece o trabalho das mulheres no setor de pesca artesanal já está pronto para sua última votação na Câmara. A repórter Silvia Munhato conta quais as medidas propostas.
9: A Comissão de Defesa dos Direitos da Mulher da Câmara aprovou o projeto que reconhece formalmente as mulheres que atuam em todas as etapas da cadeia produtiva da pesca artesanal, como trabalhadoras do setor. Na prática, o texto assegura a elas acesso a direitos sociais e previdenciários, como auxílio-doença, seguro-defeso e salário-maternidade. O projeto define como trabalhadoras da pesca as mulheres que exercem atividades de preparo de redes e embarcações, captura, cultivo e manejo de organismos aquáticos. Também estão incluídas as fases de beneficiamento, transporte, comercialização e até a gestão e produção de conhecimento ligadas à cultura pesqueira. A deputada Laura Carneiro, do PSD do Rio de Janeiro, autora do projeto, afirma que a proposta deixa de ver o trabalho dessas mulheres como um complemento do realizado por seus companheiros.
10: E, ao mesmo tempo, ela tem que estar disponibilizado a ela as linhas de crédito que são disponibilizadas aos pescadores artesanais e também, e muito importante, quando do defeso, ela não recebe nada. Então imagina, ela é uma marisqueira, trabalha no marisco, mas ela não é considerada pescadora artesanal e ela não recebe nada.
9: A deputada Rogéria Santos, do Republicanos da Bahia, relatora do texto, diz que a cadeia produtiva da pesca depende diretamente do trabalho feminino, especialmente no beneficiamento do pescado, para agregar valor ao produto. A proposta que reconhece o trabalho das mulheres na cadeia produtiva da pesca ainda será analisada pela Comissão de Constituição e Justiça. Da Rádio Câmara de Brasília, Silvia Munhato.
31: Giovanni de Sá, do Republicanos de Santa Catarina, defende a revisão das regras de aposentadoria especial para trabalhadores expostos a agentes nocivos. A proposta reduz exigências de idade criadas pela reforma da Previdência e prevê benefício de 100% da média das contribuições.
8: Relatora da matéria, Giovanni de Sá pede urgência para a votação no plenário. A deputada avalia que as regras da reforma da Previdência prejudicaram categorias submetidas a atividades insalubres, como mineiros, metalúrgicos e trabalhadores expostos a agentes químicos, físicos ou biológicos.
26: Desenvolvimento Regional.
31: Padre João, do PT de Minas Gerais, reclama do fechamento de agências do Banco Itaú em pequenos municípios da Zona da Mata. Ele defende que a instituição financeira, sindicatos, Ministério do Trabalho e órgãos de defesa do consumidor promovam debates sobre os impactos da medida.
8: Para exemplificar a insensibilidade do fechamento, Padre João cita Urucânia, cidade onde a maioria dos 4.500 clientes do banco tem dificuldades para usar serviços digitais. Ele destaca que servidores estaduais vão ter que buscar atendimento presencial em outros municípios.
26: Educação.
31: Na avaliação do IDEB, Índice de Desenvolvimento da Educação Básica, o município de Parnarama, no Maranhão, alcançou o primeiro lugar do estado na categoria Anos Finais da Rede Pública Municipal. Para Rubens Pereira Júnior, do PT, o resultado é fruto do esforço conjunto da Secretaria Municipal de Educação, do corpo docente e das famílias.
8: Segundo Rubens Pereira Júnior, a conquista reflete a convicção de que o desenvolvimento social e a construção de um futuro melhor só ocorrem quando a educação é entendida como pilar de transformação. Ele reforça o compromisso de apoiar o avanço dos indicadores da região.
26: Justiça.
31: Jorge Sola, do PT da Bahia, cobra investigações e a responsabilização de políticos da oposição sobre denúncias de um desvio bilionário de recursos do INSS e de contratos irregulares envolvendo o Banco Master e a gestora Reag Investimentos.
8: Para Jorge Sola, decisões de ministros do STF indicados na gestão anterior e a condução da CPI do INSS são exemplos de proteção a alguns investigados. Por outro lado, o parlamentar destaca a recuperação de mais de 2 bilhões de reais para os aposentados promovida pelo atual governo.
31: Júnior Amaral, do PL de Minas Gerais, cita o escândalo envolvendo fraudes no INSS para reiterar críticas ao governo federal. O deputado questiona supostas relações entre pessoas ligadas à atual gestão e integrantes apontados como envolvidos no esquema.
8: Júnior Amaral também acusa parlamentares governistas de tentarem distorcer os fatos, afirmando que o eleitorado deve dar uma resposta nas urnas. O parlamentar afirma que é preciso responsabilizar os envolvidos nas fraudes e combater a corrupção no país.
26: Segurança Pública.
31: Luiz Couto, do PT da Paraíba, defende a aprovação do projeto que criminaliza a misoginia. Na visão do deputado, manifestações de ódio e discriminação contra as mulheres não podem ser confundidas com opinião ou liberdade de expressão.
8: Luiz Couto lembra que o projeto já foi aprovado pelo Senado e teve o regime de urgência aprovado na Câmara. O parlamentar acredita que a votação da proposta é um passo importante para reforçar a proteção às mulheres.
31: Para Fernanda Pessoa, do PSD do Ceará, a Lei Maria da Penha representa uma das principais conquistas brasileiras no enfrentamento à violência contra a mulher. Mas a deputada cobra mais avanços no que diz respeito à prevenção, proteção e punição a agressores e autores de feminicídios.
8: Fernanda Pessoa ressalta a trajetória de Maria da Penha, que transformou sua dor em luta em defesa das brasileiras. Ela também defende urgência na aprovação da lei que tipifica a misoginia, sustentando que o ódio e o desprezo contra as mulheres precisam ser enfrentados pelo Estado e pela sociedade.
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26: Política.
31: Tadeu Venere, do PT do Paraná, critica a tentativa de registro de candidaturas de agentes políticos declarados inelegíveis pela Justiça Eleitoral. O deputado cita ainda a ausência de candidatos em debates para cargos majoritários.
8: De acordo com Tadeu Venere, a Operação Lava Jato teria causado prejuízos ao Paraná e ao Brasil, com impacto sobre o mercado de trabalho. Para ele, envolvidos na ação buscam novos cargos públicos, apesar das restrições impostas pela Justiça.
31: João Carlos, do Republicanos, do Amazonas, anuncia seu retorno à Câmara de Vereadores de Manaus depois de ter atuado por 4 meses como deputado federal. Em sua avaliação, o conhecimento acumulado em Brasília servirá para conectar melhor as demandas locais ao debate nacional.
8: João Carlos observa que a atuação federal serviu para reafirmar a importância do Estado e da região amazônica para o restante do país, não apenas como paisagem distante. Ele ressalta ainda a relevância da atuação de vereadores no cotidiano das famílias e nas comunidades locais.
26: Ciência e tecnologia.
31: A Câmara aprovou a criação de um programa para promover a inclusão digital de idosos. A repórter Paula Bittar acompanhou a votação.
11: A Comissão de Constituição e Justiça da Câmara aprovou um projeto que cria o 60 Digital, o Programa Nacional de Oficinas Digitais para a Terceira Idade. O objetivo é promover a inclusão digital por meio de capacitação tecnológica gratuita. A proposta prevê parcerias com escolas, universidades, centros de convivência e outras instituições para as oficinas, que deverão abordar temas como usos de smartphones e aplicativos de comunicação, acesso a serviços bancários e públicos digitais, navegação segura na internet e prevenção a golpes digitais e uso das redes sociais de forma segura e produtiva. O relator na CCJ, deputado Júlio César Ribeiro, do Republicanos do Distrito Federal, ressaltou a importância da inclusão dessa faixa etária.
12: A tecnologia faz parte da nossa vida e precisa estar ao alcance de todos, inclusive da população idosa. A proposta, ela é simples, é ajudar os idosos a terem mais autonomia e segurança para o celular, acessar serviços, se comunicar e utilizar as ferramentas digitais no seu dia a dia. É inclusão, independência e mais qualidade de vida para quem tanto já contribuiu com o nosso país.
11: O projeto que cria o Programa Nacional de Oficinas Digitais para a Terceira Idade já pode seguir ao Senado. Da Rádio Câmara de Brasília, Paula Bittar.
13: Merlong Solano, do PT do Piauí, pede que o Congresso regulamente as plataformas digitais para combater crimes praticados na internet. Para o deputado, as redes são usadas para disseminar discursos de ódio, desinformação, golpes financeiros e conteúdos prejudiciais às crianças.
31: Merlong Solano defende a suspensão da Discord no Brasil por considerar que a plataforma não oferece proteção adequada ao público infantil. O parlamentar também pede a votação de projetos que regulamentam as Big Techs e combatem a disseminação de notícias falsas.
14: Comissões.
13: Glauber Braga, do PSOL do Rio de Janeiro, critica a abertura de processo contra a deputada Érica Hilton, do PSOL de São Paulo, no Conselho de Ética. O parlamentar acusa o órgão da Câmara de agir de forma seletiva.
15: O Conselho sem ética tem que acabar. Está virando praxe. Atacam, agridem e aí depois, quando a pessoa se defende, tocam o Conselho de Ética para cima para tentar calar vozes divergentes. Eu quero saber quando que o Conselho Sem Ética vai avaliar algum caso de parlamentares envolvidos com orçamento secreto. Quando é que isso vai acontecer?
31: Glauber Braga também critica as chamadas emendas PIX, que permitem a transferência direta de recursos indicados por parlamentares para estados e municípios. Ele defende mais transparência na destinação do dinheiro público e afirma que a concentração de recursos pelo Congresso prejudica investimentos essenciais para o país.
13: Termina agora o Jornal Câmara dos Deputados, produzido pela Rádio Câmara, com trabalhos técnicos de Everson Urani e apresentação de José Carlos Andrade e Luciana Vieira. Uma boa noite para você.
31: Ótima noite. A Voz do Brasil volta amanhã.
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0: Volta aqui na Mix e a partir de agora tem o baú da Mix pra gente matar saudades. 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

0: pra gente matar saudades nessa noite de quarta-feira, meio de semana. 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Pearl Jam agora.
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1: Mix, faltando 20 minutos para as 11 e o silêncio acabou de falar alto aqui no baú da Mix. Depeche Mode, Enjoy the Silence, um dos maiores clássicos da banda. Essa música foi lançada em 90. Originalmente ela era bem mais lenta, mas os produtores resolveram dar uma acelerada e o resultado foi isso daí. Um dos grandes hits do disco lançado em 1990 e que chegou ao sexto lugar nas paradas britânicas. E já que hoje é quarta-feira, final de semana ainda tá longe, mas o seu kit mix pode estar bem pertinho, viu? 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O baú da Mix segue por aqui nessa noite de quarta-feira, porque tem música que a gente não esquece.
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0: que o baú da Mix de hoje, aquele kit Mix com copo e ecobag, quem tá levando é o Dick Batista, final do fone 2830. Aí, Dick, parabéns, aguarde que a equipe da Mix vai entrar em contato contigo.
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0: Mix 116. Excelente fim de noite pra você de quarta-feira, meio de semana. Tudo certo por aí? Tamo de volta aqui na Mix e a partir de agora tem um mix acústico. Vamos dar aquela desacelerada, ficar um pouquinho mais relaxado pra curtir essa trilha sonora que a Mix preparou especialmente pra você.
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2: Mix 1124, No Doubt, Don't Speak, fechando aqui o Mix Acústico de hoje.
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0: Mix meia-noite, um Ellie Goulding, Love Me Like You Do.
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0: Mix 684 já começou o No Break. Lewis Capaldi, Someone Love You Love It pra começar o No Break de hoje. Vamos lá.
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0: 8h23 e o Nickelback Someday aqui no No Break, 2 horas de música direto, sem nenhum intervalo comercial, aqui na sua madrugada de quinta-feira. A música não para na Mix.
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0: 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Mix, faltando 20 minutos para uma, você ouviu Bruno Mars, Magic, aliás, Smoking Out the Window aqui na programação da Mix. É o No Break rolando na sua madrugada já de quinta-feira. 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

0: Alok na programação da Mix Deep Down. No break rolando, 2 horas de música direto, sem nenhum intervalo comercial, tamo na última hora. Vamos tocar pra você ainda vários artistas bem legais. Sabrina Carpenter, também Audioslave, Imagine Dragons e agora tem Pussycat Dolls.
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Olá, Natal, lá Rio Grande do Norte, olá, Brasil. Zilzinho, estamos chegando. Bom dia, quinta-feira, chegou dia 13 de agosto de 2026. Seja muito bem-vindo, obrigado pela sua audiência, sua companhia conosco, a sua sintonia a partir de agora no nosso Metendo a Colher Jornal da Mix, com Papi Metendo a Colher até as 8 da matina. O nosso programa onde você fica aqui participando, concorrendo a prêmios e debatendo conosco os assuntos que a gente vai trazer para você, tá? O que aconteceu de ontem para hoje, o que irá acontecer hoje, a gente fica trazendo para você aqui sempre, sempre assuntos do seu interesse. Portanto, seja muito bem-vindo você no nosso rádio 103,9, como também você no nosso canal no YouTube, Mix FM Natal, Mix FM Natal, no nosso canal do YouTube, e você concorre à cesta básica de EJ Cestas, lá da Prudente Moraes, Candelária. Também, hoje, aí vou sortear a camisa de carona com papinha. Eu tô com a minha, já tô vestido com a minha de carona com papinha, e vamos sortear também o kit de Doutor iPhone. De Doutor iPhone, aí é capinha do iPhone, você escolhe a capinha. Tem a película e ainda o cabo do carregador, tá? Tudo isso pra você no nosso programa de hoje. Se eu ficar virado aqui, eu soltei gasolina também. Senão, a gente deixa o vou ver. 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E aí você vai concorrer aí a gasolina toda semana conosco aqui, tá bom? São 6:07, 6:07, e a gente vai trazer aqui mais uma tentativa. Preso serra um grade de cela, improvisa um disfarce na cadeia pública de Ceará Mirim. A gente vê daqui a pouquinho pra você. A Mel Energia Cozerne realiza serviço na Doutor João Medeiros Filho hoje. STF manda devolver pagamentos exorbitantes de penduricalho. Aí a gente traz ainda, justiça

0: Se tem alguma denúncia, pode mandar áudio, pode mandar vídeo que a gente coloca aqui no ar. Que tenhamos todos uma quinta-feira muito abençoada e produtiva. E quando o assunto é esporte, a gente vai falar sobre o Campeonato Potiguar Sub-20. Isso porque o ABC ontem venceu o América no Clássico Potiguar. Quando o assunto é categoria de base, o ABC que já havia sido goleado por 5-0 para o Visão Celeste e era lanterna da competição até ontem. Daqui a pouco eu trago todas as informações. E ontem também teve Flamengo e Cruzeiro pelas oitavas de final da Libertadores. Tenho certeza que Felipe foi dormir tarde assistindo esse jogaço e daqui a pouco a gente fala demais sobre isso, Papinha.
1: Daqui a pouquinho, portanto, a gente traz tudo sobre isso. Ficou tudo preto aí agora, viu, Daniel? Ficou tudo da minha cor. Não, Juvinho, não queria não, Juvinho. Não, não, obrigado. É não, aqui ainda tá tudo inflamado. Quer não, obrigado, Daniel. Isso aí. Deixa aí que Betânio toma. Calango toma, calanguinho. Deixa a gente trazer o pessoal que tá conosco aqui no canal no YouTube. Já Paula Giló, um abraço. Abneia, Cláudia Bezerra, um abraço. Quem mais tá conosco aqui? A Laís França, bom dia, muito bom dia. Mais um dia de luta, vitória, cheiro a todos, um abraço. Edmilson Santos, Valdenor, um abraço. Emerson Araújo também. Emerson Araújo Cipião. Evs Winston, Samantha Santiago, esse pessoal já está conosco aqui no canal no YouTube. Maria da Conceição Cavalcante, Latsera Mirim, está com a gente também. Seja muito bem-vindo, obrigado pela audiência de vocês. E a gente continua agora trazendo o bom dia de Vini, Vini Marinho.
2: Oi, Papinha, bom dia pra você, tá, bom dia
1: ele
2: a todos.
1: Tá, ele tá tudo, hoje ele tá tudo coisado.
2: É, né? Tá
1: tudo
2: bom.
1: Coisado. É.
2: Bom dia,
1: que
2: Papinha.
1: Que foi? Ele foi pra Zona Norte ontem à noite, é. Tá, arranjou algum namoro por ali.
2: Será?
1: Quem foi o cara? Você se liga não, Daniel. Vamos lá, Vini, bom dia, meu irmão.
2: Bom dia, Papinha, bom dia, Duda, Betânia, Felipe, Daniel, você que nos acompanha, Calanguinho que tá por aqui também, excelente quinta-feira pra todos nós, um dia abençoado, produtivo, na sua casa, no seu trabalho, com a sua família, com seus filhos, enfim, que o seu dia seja um dia maravilhoso e nós estamos aqui para trazer muita informação pra você, já convido inclusive pra você participar conosco, deixar aí o seu áudio, o seu comentário sobre as informações que a gente sempre traz aqui, você participando conosco, o programa fica bem melhor. Papinha, me tira uma dúvida. Essa daqui é qual? Essa de cima?
1: Essa de cima pode ser uma 12.
2: É uma 12? Parece uma 12?
1: Parece.
2: Tá com cara de ser uma 12, né? Esse armamento aí, ontem, foi apreendido pelos policiais.
1: A 12, tá aqui os cartuchos.
2: É uma 12, né?
1: Tá aqui os cartuchos vermelhos.
2: Pronto.
1: É uma 12.
2: Olha
1: cartucho
2: aí.
1: Cartucho vermelho aí.
2: Os policiais da Rocan e do BOP, ontem, em uma operação ali nas proximidades do Golandim, em São Gonçalo do Amarante, aqui na Grande Natal. Essa outra é uma 38, né? Aqui embaixo?
1: Pode ser.
2: É, tá com cara de ser, né?
1: Pode ser.
2: Apreender esse material aqui e nós vamos trazer os detalhes já já pra vocês. Os policiais receberam a informação de que em um local estava acontecendo tráfico de drogas em um imóvel, uma casa. Quando chegaram, três homens estavam lá. Um deles saiu correndo, fugiu. Outros dois ficaram. Iniciou o confronto. E nós vamos trazer os detalhes já já sobre essas informações aqui no Metendo a Colher. Os dois foram levados para o Hospital Santa Catarina. Quer saber o final? Trago já já.
1: Coisa boa. 6:12, 6:12, Betânio Bezerra. Bom dia, meu irmão.
3: Olá, bom dia, Papinha, bom dia, Vini, bom dia, Duda. Você que acompanha o Jornal da Mix, o Metendo a Colher com Papinha. Pois é, daqui a pouco vamos levar essa informação. Casa é metralhada, incendiada na mesma rua do atentado que deixou dois feridos lá.
1: Nazaré?
3: Não. Mossoró.
1: Em Mossoró.
3: É. E a outra também, olha só. Adolescente de 14 anos atingido por bala perdida durante ataque aonde?
1: Mossoró.
3: Rapaz, isso aí traz tudo Mossoró. Daqui a pouco, pra você que acompanha o Jornal da Mix.
1: Daqui a pouquinho, portanto, aí a gente tem todas essas informações. Você pode participar conosco já a partir de agora. Aí o Tudo Picolé lá em Felipe Camarão. Um abraço, meu irmão. Francisco Marques já tá dizendo que quer ganhar a cesta. Quer ganhar a cesta aqui. Vamos lá, tem cesta básica hoje, tem camisa de carona com papinha e tem também o kit de Dr. iPhone. Olha, mais um episódio de avaria na cela foi registrado na cadeia pública de Noracimas, em Ceará-Mirim. Foi ontem, quarta-feira, policiais penais identificaram uma grade cerrada em uma cela da unidade. De acordo com a Secretaria da Administração Penitenciária do Rio Grande,

0: Grande do Norte, flagrante, foi registrado durante a fiscalização. Para disfarçar a ação, eles colocaram uma estrutura falsa. Colocaram tipo um cabo de vassoura pintado. A ocorrência foi imediatamente detectada pelas equipes responsáveis pela segurança e será apurada pelos procedimentos cabíveis. Vale ressaltar que outros mecanismos de segurança devem ser superados para se falar em tentativa de fuga, disse a secretária. Você tem esse vídeo aí? Tem? Da, hein? Oi?
1: Tem imagem.
0: Tem imagem aí do cara, o policial pegando um pedaço de pau aí de cabo de vassoura, o cara botou. Como é que o cara pega um cabo de vassoura da mesma cor da cela? Hein? Porque isso faz.
2: Acho que já vem pintado aí.
0: Não, peraí, Felipe. Deixa eu mandar pra você aqui. Tem um vídeo aí, Felipe. Bota o vídeo pra gente ver o vídeo. O cara esfacelando aí o policial, o penal, esfacelando o pedaço de pau que os caras botaram na grade aí. De acordo com a secretaria, a SEAP, né? Nada ressalta que os outros mecanismos de segurança devem ser superados para se falar em tentativa de fuga, disse a secretaria. Ou seja, eles não iam fugir, não. Se eles passassem por esse buraco aí, tinha uma rota grave. Meu irmão, a Secretaria de Segurança Pública, Secretaria de Administração Penitenciária, continua passando a mão na cabeça de detento. É incrível como eles amam os presos, boy. Hein? Olha aí o cabo de vassoura aí. Olha aí o que é que o cara vai fazer. Olha aí, esfacelando o bicho aí. É um cabo de vassoura? O que seria isso aí? Hein? Amarelo, da mesma cor da cela. Como é que os caras conseguiram isso aí? Como é que conseguiram botar isso aí?
1: Parece, né, Papinha?
0: Parece um cabo de vassoura, né? Parece um cabo de vassoura. Os caras colocam. Como é que coloca aí pintado de amarelo? Hein?
2: Eu acho que já isso aí entrou lá, se já pintado.
0: Já, tudo organizado. De acordo aí com a Secretaria de Administração Penitenciária, as revistas e inspeções são realizadas de forma contínua, com o objetivo de identificar e impedir qualquer tentativa de violação da segurança e da disciplina do sistema prisional. Semana passada, os policiais penais identificaram outra avaria em uma das celas. Os presos quebraram parte da estrutura e como disfarce, utilizaram uma massa falsa para encobrir os danos. Sobre os 7, 8, que ainda estão foragidos, né? 7 ou 8?
1: 7.
0: 7, nada, até o presente momento, não foi recapturado nenhum, já devem estar longe. O pessoal diz, não, deve estar para São José, Nisa Floresta. Esses caras são burros, mano. É que os caras vão fugir do presídio e vão ficar na região o tempo todo, mais de 10 dias. Não tem cabimento, não. Agora, esse tipo de ação, esse tipo de vistoria que você está vendo no nosso canal no YouTube, Mix FM Natal, esse tipo de vistoria que o policial penal chegar e bater com a tonfa. É, a tonfa que tem aqui, ele tem um L. Tem um L dele, pegar, tem tipo um L. Ali você vai se defender no braço. Então você segura e defende. Chama-se tonfa. Né? Essa tonfa. É, isso deveria acontecer todo santo dia em todas as celas de todos os presídios. Né? Todo santo dia. Eu não sei por que não acontece aqui. Mas deveria acontecer. Mas não. Cara, vão fazer e já vão descobrir depois que o negócio está feito. É brincadeira um negócio desse.
1: Eram 17 detentos aí, papai.
0: Nessa cela. Aí imagina aí, se fugisse os 17. Não, foge não, porque tem outra grade. Não, pelo amor de Deus, foge. Vocês não estão nem aí, foge. Vocês não têm essa preocupação dos caras ficar presos, não. Preocupação de ficar preso de vocês são os agentes penitenciários, são os policiais penais. Aí vocês, qualquer coisinha, comer um biscoito, você manda prender. Agora os presos, nego, né, velho, vocês não têm essa vontade, essa boa vontade de deixá-los presos, não. Todos os direitos, presos têm direito, tem, claro que tem que ter o direito. Mas aí não pode ser o direito que tem o policial penal. Porém, fazer o quê? Desse povo que está aí, eu não duvido absolutamente nada. Eu não duvido de nada, eis a questão. Não duvido. Não seria a segunda fuga, não seria a segunda, não seria a terceira. Né? Mas, quanto, Vini? 8? Está foragido ainda? 8? 7? 7 estão foragidos. 7. Não, 8. Prenderam 3. Foi recapturado 3? Eram 11. Foi recapturado 3. São 8 ainda na rua. Tem 8 na rua. Foram recapturados.
1: E tem 2 ainda daquela outra, né? Do começo do
0: ali não acha mais, não. Ali não acha. Ali vai ser uma vez perdida em uma blitz, seja lá no que for, por um delito que eles vão cometer alguma coisa. Mas pra correr atrás não vai, não. De maneira nenhuma. De maneira nenhuma. Aí é Brasil, fazer o quê? Olha, os ministros do Supremo Tribunal Federal, Flávio Dino, Alexandre de Moraes, Cristiano Zanin e Gilmar Mendes, determinaram ontem, quarta-feira, a suspensão imediata da verba indenizatória irregulares e a devolução de valores que excedam os limites remuneratórios em 7 tribunais de justiça. A decisão atinge os tribunais do Rio Grande do Norte, Distrito Federal de Goiás, do Maranhão, Paraná, Rio de Janeiro e Rondônia. A decisão assinada pelo ministro Alexandre de Moraes foi motivada por reportagens que mostraram pagamentos irregulares a magistrados com pagamentos exorbitantes nos estados. O documento ilustra o caso de um magistrado aposentado do Tribunal de Justiça do Rio Grande do Norte que recebeu R$554.812,41 em abril e R$544.867,19 em maio, além de 73 magistrados que receberam mais de 100 mil em abril do ano passado, no Rio Grande do Norte. Os tribunais têm um prazo de 72 horas para identificar sob sigilo os magistrados e pensionistas beneficiados por pagamentos acima do teto ou não autorizados expressamente pela corte. Além disso, as presidências dos tribunais devem comprovar em até 5 dias que suspenderam os pagamentos que estejam em desacordo com os limites estabelecidos pela corte. Entre os pagamentos questionados na decisão estão benefícios como auxílio pré-escolar, licenças compensatórias, auxílio mudança, auxílio adoção, gratificações por coordenações especiais, além de vantagens relacionadas à atuação em turmas recursais e diretorias de fórum. Ele sem falar no auxílio paletó, auxílio aluguel, né? É bom, né? O cara
1: viaja,
0: transporte. Você estuda muito. Agora é muito benefício para o cara que é juiz, né? Os caras estudam muito, não tenho dúvida disso, mas que é muito benefício, os caras têm. 554 mil no mês de abril e maio, mais 544 mil. O cara recebeu um milhão, quase 2 milhões, porque 812.867. Quase o que? Dois milhões praticamente aqui. 2 milhões em 2 meses. É isso mesmo? É não. Calma aí, hein? Vamos somar só os 800 aqui, ó. 812 mais 867 dá igual a 1.679. Com mais 2.600.000. 2.679.000, fora os quebradinhos, é, né? 2 milhões é que esses juízes estavam. Esse daqui do Rio Grande do Norte ganhou. Os
1: isso cara é tem... um.
0: É um.
1: É uma unidade de juiz. É uma pessoa. É. Só pra você ficar bem ciente. Não é o judiciário.
0: Não, é um só. É
1: um. E aí, Papinha, é onde tá o problema? Porque aqui no Rio Grande do Norte, é o que eu já comentei aqui uma vez. O Poder Executivo, quem quer que entre no próximo ano, precisa começar a fazer essa repactuação, chamar o Judiciário, chamar a Assembleia, o Legislativo e dizer, olha, se continuar desse jeito, o Estado quebra.
0: Mas o Estado já tá quebrado, né? Porque vai quebrar mais ainda, né?
1: É o Executivo, é o Executivo que passa o duodécimo pro Judiciário. Então, o Executivo precisa chegar e chamar todo mundo. Ei, se continuar desse jeito, a gente quebra, nego, velho. Não tem como não.
0: Mas se você
1: for. Ou então, pior o que já está.
0: É pior. Né? Não, quebrado já está. Pior. Agora você. Veja aí. Vamos tem ideia de quantos juízes nós temos aqui, o pessoal, os magistrados. Tem uma faixa de conta. Imagina aí. Cada um deles ganhando um dinheiro desse daqui é mais dinheiro do que uma prefeitura dá para os servidores, hein? É dinheiro demais. Se você botar aqui, vamos botar 40 juízes, não tem isso não, tem? Os 40 do estado.
1: Tribunal de Justiça aqui tem cerca de 240 em todo o estado.
0: Em todo o estado, 240 juízes.
1: Incluindo o primeiro grau, desembargadores que compõem a segunda instância.
0: Se botar o dinheiro de todo mundo, de todos os juízes aí, desembargador, todo mundo aí, dá, eu acho que o dinheiro da prefeitura de Natal não chega nem o rastro.
1: Pois é.
0: Né? Porque é bom. Aí o cara diz, não, cara, mas eles estudam, todo mundo estuda, mas é muito dinheiro a um cara só, meu irmão. Sem falar que quando um juiz desse vendo uma sentença, que tem um bocado que já foi feito isso, que acontece no país inteiro, né? Quando descoberta, aí o que é? A punição para um juiz, o que é? Aposentadoria compulsória. É, pensa numa punição massa. Você tá aposentado. Ah, é, meu irmão, que bom.
1: Não, você não vai trabalhar mais, não.
0: Mas vai tá ganhando a mesma coisa.
1: Uma punição que você fez. E vai ganhar a mesma coisa, que você, viu? Pra você aprender.
0: E os bestas também. E os bestas também. Rapaz, é bom demais negócio desse. É bom demais ser juiz. Papai até que tentou ser juiz, sabe, cara? Mas a primeira partida que ele apitou deu errado. Deu errado, não deu certo, não. Terminou sendo pedreiro mesmo. Ah, Jesus, o que é que você tem dúvida, Medeiro?
3: Papinha, uma notícia, uma informação que pode mudar muito a vida de quem trafega ali pela zona norte de Natal, sentido centro, nessa manhã de quinta-feira. Isso porque hoje a Neoenergia Cosern vai realizar o lançamento de um cabo de média tensão para fazer o trabalho com segurança. A equipe disse que é necessário interditar parcialmente uma faixa da Avenida Doutor João Medeiros Filho, no sentido da Ponte de Igapó. De acordo com a empresa, os serviços serão executados das 6 horas da manhã de hoje às 10 horas da manhã, no trecho entre as ruas Santo Inácio e Loyola e Santo Agostinho. Segundo a equipe da Cosern, haverá interrupção do fornecimento de energia, inclusive, para 372 unidades consumidoras no período. Em nota, a Neoenergia acrescentou que o fluxo da avenida ocorrerá pela segunda faixa, ou seja, pode ter transtorno no trânsito da Zona Norte nesse início de manhã, principalmente no trecho ali da descida da ponte, né, antes de chegar na ponte de Igapó. E para você que tá saindo, então, Zona Norte, Extremó e São Gonçalo, presta atenção, sai mais cedo, porque pode ter congestionamento. Daqui a pouco a gente vai dar uma olhada nas imagens de trânsito para ver como é que tá a situação. E tem ouvinte também aqui mandando um comentário pra gente sobre poste apagado. O Francisco Marques disse aqui: Papinha, na minha rua, a luz do poste já faz 3 semanas que está apagada, em Extremóis, Estrela do Mar. Ele pede aqui ajuda, então, porque está sem iluminação na rua há 3 meses.
0: Estrela do Mar é o bairro, né?
3: Isso, Estrela do Mar, Extremóis.
0: Atenção, atenção, atenção, prefeitura. Seria a prefeitura ou seria a Cosern? Acho que seria a prefeitura da cidade de Extremóis. Extremóis. É, o Extremóis todo dia está na
1: pauta. Iluminação, aqui, né? Iluminação,
0: é? Iluminação, prefeitura. Extremóis na rua. Na rua, ele não diz qual a rua, né? Estrela do Mar é o conjunto.
3: Manda pra gente aqui o nome da rua, Francisco.
0: Manda o nome da rua aí. Um ponto de referência, Francisco, tudo direitinho pra gente repassar aqui pra prefeitura, ver se tá ouvindo a gente. Manda pra nós aqui e a gente diz, com certeza o pessoal da prefeitura de Extremóis está ouvindo a gente. Sempre tem alguém ouvindo pra passar pra saber se nós falamos mal ou não. O povo escuta pra saber. Se a prefeitura, os cabos escutam pra saber se a gente fala mal, eu falo. Se estiver fazendo besteira, eu falo mesmo. Se estiver fazendo besteira, nós falamos que tá fazendo besteira. Se estiver fazendo coisa boa, nós diz que tá fazendo coisa boa. É assim.
3: Papinha, muita gente aqui no YouTube pedindo os sorteios de hoje, né? Então vamos esclarecer aqui. Lembrando, cesta básica é através do WhatsApp aqui da Mix. Então você deixa a mensagem no nosso WhatsApp no número 998270033. Eu quero ganhar a cesta básica, DJ Cesta Básica. Por lá você também pode mandar a sua denúncia por áudio e vídeo pra gente. E no YouTube você deixa aqui o comentário se quer ganhar o kit de Doutor iPhone, ou se quer também a camisa de carona com Papinha, que será sorteada hoje. Então lembrando, cesta básica no WhatsApp, Doutor iPhone e camisa de carona com Papinha no nosso YouTube.
0: Pois é, são 6h27, olha, a justiça determina a suspensão de seleção da Prefeitura de Natal para vagas de educadores voluntários. E rapaz, a justiça determinou ontem, quarta-feira, a suspensão do processo seletivo da Prefeitura para o programa Educador Social Voluntário. A decisão impede a homologação do resultado, convocação e assinatura dos termos de adesão. A determinação não cancela automaticamente o processo seletivo. Cabe à Prefeitura de Natal cumprir a ordem judicial e paralisar os atos do edital ao G1. A Secretaria de Educação informou que ainda não foi notificada, mas que irá analisar o teor da decisão. O programa Educador Social Voluntário foi criado pela Prefeitura de Natal. A seleção previa 1.000 vagas com auxílio de R$ 900 e carga horária de 20 horas semanais. Os educadores auxiliariam estudantes com deficiência e transtorno do espectro autista em atividades como higiene pessoal, alimentação, locomoção e participação nas atividades escolares. A suspensão ocorre após um agravo de instrumento apresentado em conjunto pelo Ministério Público do Rio Grande do Norte e pela Defensoria Pública do Estado. A decisão foi tomada pela relatora da terceira Câmara Civil do Tribunal de Justiça do Rio Grande do Norte.
3: Papinha, a justiça entendeu, né, que o projeto não estava ali entre todos os conformes realmente para continuar acontecendo, mas é importante dizer que a prefeitura então precisa buscar outro meio para que tenha esse tipo de auxiliar de profissional dentro da sala de aula, porque a gente sabe que aqui no município muitas escolas, né, enfim, tem essa falta desse profissional que possa auxiliar uma criança com transtorno do espectro autista, o TEA, e essas crianças precisam de uma atenção especial. Então, é importante de que, de alguma forma, esses profissionais sejam incluídos aí na sala de aula.
0: Essa semana, segunda-feira, no nosso Balanço RN, a gente mostrou uma mulher que ela disse que, desde o começo do ano, o filho não está estudando. Porque não tem professor, não tem o auxiliar. Isso. Né? Não tem o auxiliar. Agora, 900 conto, eu acho eu acho pouco demais para você ser um professor auxiliar, porque não deixa de ser um professor. Né? Para estar lá levando a criança para a locomoção, para tomar banho, para dar comida. Essas 900 conto, eu acho uma vergonha. Me perdoe, viu, o prefeitura, mas eu acho uma vergonha. Se quer contratar, contrata. Agora é que paga o salário que tem que ser. Cara, 900 conto, menos do que o salário mínimo, pô. Muito. Ninguém hoje trabalha menos para ganhar menos que um salário mínimo. Ninguém. Até porque é lei, né? É lei.
3: E não é um trabalho fácil.
0: E não é um trabalho fácil. É como é que a prefeitura. Não, tem que ser. O nome é bonito. Eu acho bonito esses nomes. Quer ver? Programa Educador Social Voluntário. É igual aquele nome de que a gente fala, não pode falar que é menor, que é bandido. É. Menor é que pode falar, não. Antigamente, a gente só podia dizer, antigamente, isso 30 anos atrás, a gente só podia dizer do menor de idade, a gente podia dizer as iniciais. Depois proibiram. Depois não pode mais nem mostrar, nem fazer nada. Não pode nem mostrar até o rosto. Aí hoje em dia é menor infrator. Em conflito com a lei. Esquerdo, meu. Conversa besteira. É menor infrator. É muita coisa. Essas siglas, esses nomes que era bonito os nomes, né? É bonito, mas não funciona. Mas aqui, viu, Prefeitura de Natal, atenção, secretário de Educação, que é moçoroense, secretário de Educação de Natal. Eu não acho interessante, não. 1.000 professores.
1: Aldo, né?
0: Aldo Fernandes, para ganhar R$ 900 com a carga horária de 20 horas semanais. 900 conto. Cara, vocês sabem.
2: Ganhei o transporte.
0: Vocês não são burros. Vocês sabem muito bem que não se pode trabalhar para ganhar menos do salário mínimo. Aí você contratar professores de forma voluntária. Isso é só onda, é só lorota. Forma voluntária. Não pode, cara, não pode.
3: Papinha, e é importante dizer que a greve dos professores municipais continua aqui, né, em Natal. A educação.
0: Oito dias hoje.
3: Exatamente, 8 dias por tempo indeterminado. E hoje, quinta-feira, vai acontecer uma assembleia dos educadores aqui do município às 14h na sede do SINTRN. E aí eles devem decidir se permanecem em greve, qual será o período, e a gente traz as informações amanhã. Mas enquanto isso, muitas escolas municipais sem aulas aqui na nossa cidade.
0: Infelizmente, a gente vê isso aqui. Natal, tanta coisa que se melhora de um lado, mas piora do outro, pelo menos na educação. Não deveríamos estar com a greve na rede municipal de ensino. Não deveríamos. Prefeito, chame aí o secretário de educação e veja o que se pode ser feito para que os professores possam voltar. Mas muita coisa que eles estão pedindo não dá para fazer. Então, 4,6% do salário, pelo menos isso, que nem isso foi prometido. Nem isso foi prometido. Dizer que trata os professores de uma forma bacana, que está em negociação, que está no diálogo, isso a gente não está vendo, não. O que a gente está vendo, de fato, até o presente momento, são os alunos sem ir para aula, porque os professores estão em greve. 8 dias hoje. A gente vai ao intervalo e eu volto com o Betânia Bezerra trazendo sua primeira notícia.
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31: Bom dia, Papinha. Bom dia, Vini. Bom dia, Duda. Bom dia para todos os ouvintes da Rádio Mix. Aqui quem fala é o Potioca, diretamente de Monte Alegre. BR-101, uma uva. Agora vamos ver que hora vai ser meu retorno saindo daqui. É isso aí, vamos que vamos. Papinha, ontem minha esposa perguntou o que que houve com o Papinha, que ele não apareceu. É isso aí, Papinha tava de folga, Papinha sempre tirou uma folga, né? É isso aí, vamos que vamos, que seja a melhor quinta-feira da nossa vida. Trânsito, vamos saber daqui a pouco como tá, que eu tô bem longe.
32: Bom dia, Papinha, bom dia, Duda, bom dia, Betânia. Situação, nosso estado chegou, né, rapaz? Viaturas da polícia e do SAMU sem abastecer por falta de pagamento do governo do estado.
33: Pra mim não é novidade nenhuma.
32: É uma vergonha, né?
34: Bom dia a todos da Rádio Mix FM. É Marco do Uber.
33: Fala, Marco.
34: Passando pra dar bom dia a todos vocês, a todos os ouvintes que estão aqui na escuta. Tá melhor, viu? Bom dia, Deus nos proteja a todos nós hoje e sempre.
33: Valeu, Marcos. Abraço, meu irmão.
32: Bom dia.
33: Tudo bem,
32: assista a básica.
33: Ui.
32: Bom dia, Papinho.
33: Bom dia.
32: É Fábio do Gramorel.
33: Fábio do Gramorel?
32: Tudo de bom aí pra vocês aí, viu? O programa tá massa aí.
33: Obrigado, meu irmão. Um abraço, bom dia, Fábio. Tá concorrendo. Quem mais? Tem mais gente aí? Potioca! Ava não dói, Potioca.
35: Mas... Com a Santa Cristina
0: aqui no bairro de Felipe Camarão.
33: Não deu para entender.
0: E a situação por aqui é o seguinte. É. Já faz dois meses aí, que a CEINFRA...
33: Não, bota no começo. Bota no começo.
0: Estamos aqui na rua Pedrinho Bezerra, com a Santa Cristina, aqui no bairro de Felipe Camarão. E a situação por aqui é o seguinte. Já faz dois meses que a CEINFRA veio até aqui, ó, e fizeram por baixo deste buraco aqui um trabalho com uma tubulação. E de lá para cá a situação só piorou, porque a empresa que fez o asfalto, não sabemos se foi a CEINFRA ou se foi outra empresa que fez a parte do asfalto. Mas seja qual foi a empresa, se foi a CEINFRA ou se foi outra empresa, que venham até aqui e que possam resolver de vez esta situação, porque do jeito que está aqui, ó, não pode ficar.
33: Ixi,
0: reportagem de José Ailton Oliver.
33: Mais um aí. Rapaz, pensou, reportagem de Ailton Oliver. Tá certo. Olha, a gente vai cobrar da Secretaria de Infraestrutura. Isso aí ficou triste, esse serviço. Aí ficou horrível, horrível de verdade, tá? Ei, deixa eu ver, Vetânio, hein? Tem uma denúncia?
1: Cadê? Olhando aqui, ó, tá aqui. Duda, moro em Extremóis, na... Não é essa?
6: É de cima.
1: É a de cima?
6: Okay. Reclamação sobre...
1: Secretaria de Obras, não é isso?
6: Isso, na Avenida Ayrton Senna.
33: Extremóis.
6: Altura de Neópolis.
33: Sim.
6: Em frente ao Labadi Mall. Ayrton Senna já...
33: Em frente
6: já...
33: o quê?
6: Labadi Mall. Acho que é isso o nome, né? É aquele shopping ali.
33: Aí, em frente à escola, em frente à academia, Selfit, isso, o shopping novo.
6: Aonde era mesmo. aquela rumo de delegacia que tem ali na Ayrton Senna?
33: Não, senhor.
6: Não.
33: Tô lhe dizendo.
6: Não é. Eu tô dizendo.
33: É antes.
6: Vamos apostar.
33: É antes.
6: Macho, eu tô dizendo. Labadimol é aquele que tem aquela rumo de delegacia. Ayrton Senna.
33: É o novo.
6: O novo é Rio Grande Mall.
33: E é mesmo.
6: É.
33: É Rio Grande.
6: É Rio Grande Mall.
33: Não é que ele tá certo? É mesmo. Labadia. É lá onde tinha aquela, aquele complexo de delegacias.
6: De delegacias. É
33: em frente.
6: Especializadas,
33: Em frente.
6: Exatamente.
33: Então, atenção,
6: do lado do posto de combustível.
33: Uhum.
6: Esse buraco aí, ó, né? Que faz parte aí do sistema de drenagem. No caso, a tampa desse bueiro aí que tá danificada, né? A gente percebe aí que... Se um carro passar aí, com certeza...
33: Cai. Aí cai. O carro fica. O carro fica porque essa tampa não aguenta, não. Hein? Bem ligeirinho, vai.
7: Bom dia, Papinha. Bom dia pra todos que tá na rádio. Grito botões pro aplicativo. Eu já passei já ontem nova, sofri bem um trânsito. Já passei aqui de frente ao hospital Novo Lopes. Tem um pouquinho de trânsito aqui na rotatória, descendo o sinal. Mas quando passa, fica igual uma uva, viu? Fica só mel, viu, Papinha? Olha que hoje, papi, hoje a gente vai ficar rico.
33: Beleza, são 6h49, Betânio Miser. Daqui a pouquinho eu trago Álvaro Dias, é multado. Vou participar de ato com cara de comício em Petrópolis. Daqui a pouquinho eu trago. Falando de Álvaro Dias, rapaz, Álvaro Dias não dá a cara pra gente. Assessoria fraca, essa assessoria de Álvaro Dias, porque faz mais de mês que a gente tenta uma entrevista com Álvaro Dias e a gente não consegue. Eu tenho o telefone de Álvaro Dias, só que eu não vou ligar pra ele, não. Né? Eu queria que a assessoria de Álvaro Dias, eu não sei quem é o jornalista, eu não sei quem é que toma conta da agenda de Álvaro Dias, mas pense no povo fraco, viu? Álvaro Dias, enquanto não aceitar vir conversar conosco aqui, vai ficar no cacete, porque pense na sua assessoria, até porque assessoria de político é igual produção de artista. Quer ser mais do que o artista, a produção, né? E assessoria de político também é assim, quer ser mais do que o político. Mas pensa num povo ruim, são um bocado de assessores de político que não dá a mínima para dar uma entrevista a uma emissora de rádio. Escolhe as rádios, programa que quer dar entrevista. Ou enquanto não aceitar, vou ficar dando cacete para ver se Álvaro Dias toma conhecimento e vem para conversar conosco aqui. Atenção, viu, o pré-candidato a governo do estado, Álvaro Dias, já faz pelo menos dois meses ou mais que a gente tenta trazer o senhor do nosso programa aqui e a sua assessoria não tá nem aí para nós, tá? Não tá nem aí pra gente. Se eu tivesse uma assessoria dessa, eu já tinha demitido. Já tinha botado outro no lugar. Bora, Betânia, você.
8: Vamos lá, então. Olha, uma casa foi metralhada, incendiada lá na rua Manuel Alves de Lima, no bairro Ouro Negro, na cidade de Mossoró. Esse caso aconteceu na noite da terça-feira e o que chama a atenção é que o ataque aconteceu na mesma rua onde dois jovens foram baleados e onde nesse atentado há poucos dias antes. A TV Tropical, a Polícia Civil informou que ainda não dá para afirmar que os casos estão relacionados, né? Não fala aqui que tipo de relacionamento é esse. No entanto, uma possível relação está sendo investigada. Bom, segundo o delegado, o proprietário do imóvel ainda não havia procurado a delegacia para registrar essa ocorrência. De acordo com o delegado, o caso está sendo investigado como disparo em via pública. O fogo provocou vários danos ao imóvel. Os dois jovens baleados no ataque no início da noite seguem internados e uma das vítimas é um adolescente de 14 anos. Ele passou por cirurgia lá no Hospital Tarcísio Maia, em Mossoró, após deixar, no caso aí, a UTI. Agora, esse jovem ele foi transferido para uma outra unidade. Já o jovem de 18 anos passou por cirurgia também no Hospital Regional Tarcísio Maia e segue internado na UTI lá do hospital. Esse caso agora está sendo investigado. Olha, não sabe aí, já né, mesma casa, né, papi? Teve esse atentado já com o jovem, em seguida a casa metralhada, depois então também incendiada. E aí?
33: Ouro Negro é um bairro periférico, fica praticamente em frente à rodoviária, rodoviária nova de Mossoró, nova que já está velha, que está abandonada faz tempo. Os ônibus chegam lá só com motorista, porque ninguém desce na rodoviária de Mossoró, fica no caminho, né? Fica no caminho. E Ouro Negro é um bairro periférico com um índice grande de ocorrências policiais, né? Um índice grande, infelizmente. Ah, mas tem gente de bem em todo canto, toda comunidade tem gente de bem. Só que a gente não escapa. E existem alguns bairros, algumas comunidades, você sabe que o número avança, o número extrapola. Então, aí no Ouro Negro, como já foram lá, deram os tiros, queimaram a casa, com certeza os caras vão voltar para concluir o trabalho que quer. Ou seja, vão matar alguém. Alguém mora aí. O que morava. Porque depois dessa daí, com certeza, o cara não fica mais, né?
8: O que chama a atenção que o proprietário até agora não apareceu para fazer, né? Um boletim de ocorrência
33: a respeito, filho, né? Nem faz, filho. Não pois faz, é. Não. Aham. Não faz, não. Não vai fazer. Não tem condições. Ele sabe mais ou menos quem foi. Quem são as pessoas que querem fazer. Você não vai dar queixa. Não tem como. Aí o máximo que pode acontecer aí, ele vai embora. Aham. Ele vai embora de Mossoró, vai se mudar de bairro, vai se mudar para outro interior. Não fica. Nem vai dar queixa. Não dá, não. Se der queixa, piora a situação. Se der queixa, piora. Os caras vão buscar ele onde ele estiver, embaixo da cama. Então, infelizmente, essa é a oportunidade do cabo cair fora. Não tem pra onde correr, não. Não tem mesmo. Bem ligeirinho, vou trazer aqui. 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Vini Marinho, você, Vini.
6: 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Olha, papinha, nós vamos trazer os detalhes agora de uma informação de ontem à noite, quando policiais da ROCAN, a Ronda Ostensiva com Apoio de Motocicletas, realizavam um patrulhamento na Zona Norte da capital, mais especificamente na Zona Norte não, em São Gonçalo do Amarante, né? Próximo da Zona Norte. No Golandim, dentro de São Gonçalo, eles estavam recebendo a informação de que em uma residência havia vários materiais, onde estava naquela casa funcionando um ponto de tráfico de drogas. Os policiais foram então até essa casa, chegaram lá fazendo a abordagem, e nessa residência estavam três pessoas, três homens. Um deles, quando percebeu a chegada da polícia, conseguiu fugir. Outros dois ficaram no local. E quando eles viram que a polícia militar estava chegando, eles começaram a atirar. Os policiais, então, para se defender, claro, começaram a atirar também. Houve confronto. Os policiais, depois desse confronto, conseguiram chegar mais à frente, dentro da residência, e perceberam que os dois homens que haviam atirado neles estavam caídos, feridos. Uma parte dos policiais ficou no local, outra viatura levou os dois homens para o Hospital Dr. José Pedro Bezerra, Hospital Santa Catarina, na zona norte da capital, mais próximo, para poder atender essa ocorrência. No local, nós temos a imagem, inclusive, os policiais conseguiram encontrar um vasto material comprovando, então, o crime de tráfico de drogas. Vários papelotes, né, com esse saquinho tipo Ziploc, que eles estão usando muito agora, né, que é mais fácil, mais prático, e papelotes de maconha.
9: É mais chique, né?
6: Até o nome, né? Ziploc.
8: Antigamente era saco de dindim.
6: Dindim, é verdade.
8: Que é mais barato.
1: É análogo também.
6: Análogo a dindim. E aí, Papinha, a gente percebe, olha, os policiais da Rocan conseguiram encontrar aí todo esse material, não somente drogas, mas também balanças de precisão, celulares, dinheiro em espécie, dinheiro fracionado e duas armas. No caso, uma calibre 12, né? E a outra 38. A gente vê aqui, inclusive, aí essas duas, os dois cartuchos da calibre 12 foram deflagrados, né? E a própria 38 ali também do lado, cocaína, maconha, e os dois que foram levados para o Hospital Santa Catarina não resistiram aos ferimentos e morreram, Papinha, assim que deram entrada lá no hospital. A família, eu conversei inclusive com uma das pessoas ligadas aí a um jovem de 19 anos, uma cunhada dele. Se eu perguntei se ele trabalhava ou se ele era do mundo do crime, e ela disse que ela só disse o seguinte: a gente dava muito conselho para ele, a família dava conselho demais para ele sair dessa vida, mas ele não ouviu, deixa um filho de 4 anos e a esposa.
8: É, quer dizer que trocaram o tiro com a hora que a polícia chegou?
6: Trocaram
8: o
6: tiro
8: atirar.
6: Com a polícia, foram atirar.
8: Não é uma brincadeira de... É uma brincadeira sem futuro, você trocar tiro com a polícia, com a Rocan principalmente, com a Força Tática, com o BOP, BP Choque. É uma conversa... É querer se torar, né? Porque os caras...
10: É pedir pra morrer,
8: não tem pra onde correr. Não é melhor o cara se entregar na hora que a polícia chegar... Os caras estão pensando que quando a polícia chega, faz igual os cinemas, antigamente os filmes de faroeste. Levanta a mão pra cima que é a polícia. Não existe isso não, filho. Não existe isso não. Infelizmente, os dois morreram.
1: Papinha, falar sobre a TV Tropical, que vai transmitir não só sabatinas, mas também debate aqui com os governadores, os candidatos ao governo do estado do Rio Grande do Norte, e a gente vai trazer essas informações. Isso porque o encontro teve como objetivo, né, o encontro com as assessorias dos candidatos, de realmente esclarecer os procedimentos que serão adotados pela Rede Tropical na cobertura dessa campanha de 2026. As sabatinas serão realizadas ao vivo no programa Cidade Alerta, apresentado por Murilo Meirelles e Mara Godeiro. Os dois vão comandar, né, a sabatina com os candidatos, e acontece a partir do dia 17 de agosto, a primeira semana oficial da campanha eleitoral, que começa a valer já nesse domingo, dia 16. Durante a reunião que aconteceu aqui na Rede Tropical, também foi realizado o sorteio da ordem de participação dos candidatos. O calendário ficou definido da seguinte forma, você vai poder acompanhar também aí na tela. Dia 17 de agosto, segunda-feira, aí a sabatina acontece com o candidato Cadu de Lula do PT. No dia 18 de agosto, terça-feira, Álvaro Dias do PL. 19 de agosto, Alisson Bezerra, União Brasil, e 20 de agosto, Robério Paulino do PSOL. Já o debate entre os candidatos ao governo do estado, que também será realizado pela TV Tropical, você também pode acompanhar aí na tela as informações, acontece no dia 21 de setembro. Então, para você que quer acompanhar, ainda não se decidiu em quem votar, é um serviço muito importante que a TV Tropical vai oferecer para você, tanto as sabatinas com Mara Godeiro e Murilo Meirelles, quanto o debate que acontece no dia 21 de setembro, às 6 horas da noite. Para você ficar ligado, já tira o print aí para não perder. É um momento muito importante, afinal, as eleições acontecem em outubro e é muito importante que a gente conheça as propostas. Inclusive, tomara que esse debate seja melhor do que o primeiro, porque os candidatos deixaram muito a desejar quando o assunto é esclarecer as propostas para o Rio Grande do Norte.
33: O problema, Duda, é que debates políticos, os caras já vão no intuito de estar acusando, atingindo os outros. Os caras não levam a proposta, não mostram o que tem que ser, aí ficam só acusando o outro, aí se junta dois, três para descer o cacete num só. Cara, eu acho que debater é legal, é viável para que a gente possa observar cada um. Mas não, os caras já vão no intuito de... E você?
10: Mas o eleitor já está atento a isso, está esperando proposta. Não quer saber de briga de político, não.
33: É muito chato esse negócio, é verdade, assistir um debate. Eu caio fora logo, eu começo a assistir. Quando começa a briga, eu caio fora.
10: Exato, é negócio.
33: Eu caio fora.
1: A população já tá cansada, né, dessas brigas. Isso acontece muito já nas redes sociais, no dia a dia. Esse momento é realmente de apresentar o que você pode fazer pelo futuro do Rio Grande do Norte, como solucionar os nossos problemas. É isso que a gente quer saber de fato, e você vai ter a oportunidade então de acompanhar tanto as sabatinas a partir da semana que vem, como o debate no dia 21 de setembro.
33: 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Olha, o Tribunal Regional Eleitoral do Rio Grande do Norte condenou o candidato ao governo do estado, Álvaro Dias, PL, ao pagamento de multa de R$10 mil por propaganda eleitoral antecipada por 5-1. A corte concluiu que o evento realizado em Natal, 30 de junho, ultrapassou os limites permitidos à pré-campanha e assumiu características de um ato eleitoral em via pública, com estrutura de sonorização, execução de jingle, discurso político e distribuição de adesivos padronizados. A decisão do TRE foi proferida na sessão desta terça-feira, dia 11, em uma representação apresentada pelo Partido Republicanos, que integra a coligação do candidato adversário Alisson Bezerra União. O evento questionado ocorreu em Petrópolis, na Zona Leste de Natal. Contou com microfone, caixas de som, público acomodado em cadeiras instaladas na rua. O partido adversário alegou que o ato, realizado quase 2 meses antes do início oficial da propaganda eleitoral, assemelhou-se a um comício e projetou a candidatura perante convidados e pessoas que circulavam pelo local. Duda Medeiros.
1: Pois é, Papinha, o Tribunal de Justiça Eleitoral tá de olho, principalmente nessas eleições. A gente sabe que no próximo domingo, dia 16, é quando começa de fato a campanha. Aí teremos horário eleitoral, enfim, sabatinas, entrevistas definidas, mas até lá o candidato não pode divulgar o número, né, dele ali como candidato e não pode fazer esse tipo de reunião, comício, enfim, de campanha. Exatamente.
8: O pior é o seguinte, que no país inteiro já começou faz tempo, né, filho? Já começou faz tempo, né? O país inteiro onde você vê é comício. Pra onde você vê? Não tem pra onde correr, não. Mas fazer o quê? Eu espero que nessa campanha agora a gente possa ter uma coisa mais decente. A começar, como disse Duda, pelos debates. A começar pelos debates, sem essa de estar acusando. Mostra o que você veio pra fazer, mas não, fulano de tal, você não tem o que, você não tem. Ah, não vai, não é assim. Você lembra o seguinte, que quando Lula foi candidato a presidente da República em 88, eu morava em São Paulo, e eu me lembro muito bem disso, em 88 Lula começou, tá, descendo o cacete nos outros, não ganhou. Depois, 4 anos depois, candidato de novo, não ganhou. Depois, quando ele parou de mostrar o que ele queria fazer, que ele foi Lulinha Paz e Amor, ganhou. Você lembra quando ele baixou a guarda? Só vou parar de criticar, vou parar de descer o cacete que não tá dando certo, não vou mudar a estratégia. Foi assim com o Lula? Foi, pô. Então acho que os caras têm que botar o pé no chão e ver realmente, o povo quer ver proposta. O que é que vocês vão fazer? Não é num debate pra estar acusando fulano de tal. Não vai, não é desse jeito. Manda um abraço pra Marco Henrique Câmara, tá lá no Café do Júnior. Júnior do Café, lá na Maria Lacerda, em frente ao posto 30 de setembro. Henrique Câmara tá lá ouvindo a gente no nosso Metendo a Colher.
1: Papinha, sabia que hoje é o dia do canhoto? Tem esse dia.
8: Dia de quê, homem?
1: Dia das pessoas que não são destras, que escrevem com a mão esquerda, que preferem usar a mão esquerda aí pra fazer as coisas do dia a dia. Dia do canhoto.
8: Ai, Jesus do céu. Falta mais o quê? Eu também não vou ficar nem surpreso com o negócio.
1: Tem dia de tudo.
8: O negócio desse, porque tem dia da pipoca, dia da pizza, dia do feijão. É muita fuleiragem.
6: É verdade.
8: Isso é frescura, que eu nem olho pra esse negócio desses dias. Ora, se eu já não tenho. Ora, se. Hein? Não, cara, mas eu já não faço. Eu não. Datas comemorativas, eu já não. Já não ligo. Datas comemorativas, pra mim é uma data normal. Eu liguei dia de pipoca, dia da pizza, dia do sanduíche, dia do hambúrguer. Vai se lascar, você também. É, Álvaro Dias, de novo, vou falar de novo, Álvaro Dias, vou pro intervalo, falar de novo. Atenção, a sua assessoria é fraca, mais fraca do que caldo de bila, caldo de batata com bila. Porque faz mais de 2 meses que a gente tenta trazer o senhor

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4: Bom dia, meu amigo Ciro Robson, bom dia, meu amigo Papinha. É o Jornal da Mix, Carlos Silva, dando um rolezinho aqui pela nossa comunidade. Ciro Robson, olha só como é que desce esse transporte aqui, ó. Alta velocidade, não respeita. Então aqui se pede-se um quebra-mola para esses motoristas, mal condutores, reduzir a velocidade nessa descida aqui, ó, na Avenida Tocantins, certo? Aqui, ó. Carro desce aqui, ó. Aqui tem casa, aqui tem comércio. Entendeu? Cuida. Bom dia, meu amigo.
5: Olha, 7:17, 7:17, e a gente tá aqui com o nosso Metendo a Colher. Tem sorteio, cesta básica, DJ, cesta básica, tem a camisa de carona com papinho. Aliás, tô vestindo a minha camisa de carona com papinho, mandei fazer mais, vou pegar hoje, amanhã vou buscar mais camisa, e a caneca do papinho também. Olha, tem a caneca aí também, tá?
6: Gostei.
5: Pra gente sortear pra vocês.
6: Quer a caneca? Eu quero. Pra deixar aqui na bancada.
5: Pronto. Sim.
7: Eu quero a caneca.
5: Papinha.
6: Ai, que delícia.
5: Se deixar a caneca aqui, os cabalés embora. Igual estão levando os comerciais, mas ainda a caneca.
6: Papinha, tem
5: levando denúncia. A pasta de comercial, filho.
6: Papinha, tem denúncia aqui no nosso WhatsApp. Felipe vai colocar as imagens na tela. O nosso ouvinte mandou aqui: bom dia, a passarela das quintas está com a parte da iluminação comprometida. Por gentileza, se possível, solicitar à prefeitura algum serviço para regularizar a iluminação da passarela, então, das quintas. O nosso ouvinte mandou aí as imagens pra gente. Segundo ele, não tá funcionando. E a gente sabe que iluminação também é segurança, né, pra quem passa pelo local todos os dias, Papinha.
5: Ei, o rapaz mandou aí, cadê? O rapaz mandou aí, dizendo qual é a rua. Lá de... Cadê, cara?
6: De Extremoz.
5: Lá de Extremoz. Ele mandou aí, cadê? Deixa eu ver aí. O cara mandou aqui, deixa eu ver. É Francisco, o que é o nome do cara? Ele mandou o nome da rua.
6: É o Francisco Marques.
5: Francisco Marques. Papinha, o poste número C10-122. Poste C10-122, próximo ao letreiro Tenente Bonerges do Amaral. Estrela do Mar. Tá aí, portanto, atenção, Prefeitura de Extremoz, um poste apagado aí há bem 2 meses aí, a luz do poste apagado. Então, por favor, na número C10-122, próximo ao letreiro Tenente Bonerges de Amaral, no conjunto Estrela do Mar. Não é difícil de achar, não.
8: Pelo poste já vai direto.
5: Exatamente, tá? Ontem eu quase fui atropelada praticamente na porta de casa, um carro passou por outro lá, por outro em alta velocidade, Zona Norte Natal, a Betânia falando aqui. É?
6: Papinha, e tem alerta de golpe, viu, aqui, pra gente trazer informação pros nossos ouvintes. Olha só, o mercado imobiliário aqui de Natal tem registrado casos de tentativa de fraude envolvendo a venda de imóveis sem autorização dos verdadeiros proprietários. O alerta é do Conselho Regional de Corretores de Imóveis do Rio Grande do Norte, que identificou na última semana cerca de 4 ocorrências desse tipo aqui na capital potiguar. De acordo acordo com representantes do setor imobiliário da capital, o golpe começa com a abordagem de proprietários que demonstram interesse em vender seus imóveis. A partir disso, os supostos compradores solicitam documentos como escritura, certidões e registro do imóvel sob a justificativa de que precisam analisar a situação do bem antes de avançar com a negociação. Com o acesso, então, a essas informações repassadas, os criminosos podem utilizar os documentos para falsificar registros e criar anúncios de imóveis que não estão de fato à venda. A partir daí, procuram possíveis compradores e tentam incluir a negociação como se fossem os proprietários autorizados. Os casos identificados pelo Conselho envolvem, inclusive, condomínios e loteamentos de grande porte e apartamentos avaliados em R$1 milhão aqui em Natal. Em algumas situações, a fraude foi descoberta antes da conclusão do negócio, porque os corretores envolvidos já conheciam os proprietários dos imóveis. Então, só nessa última semana, 4 casos foram registrados aqui em Natal e a gente deixa aqui esse alerta para a população.
5: Tem que se ligar, gente. Tem golpe de tudo que você possa imaginar, tem golpe. Então você se liga aí, porque a galera passa e você, na ânsia de alugar, na ânsia de comprar, aí você vê um preço bacana, vê uma oportunidade e de repente é uma dor de cabeça grande, tá? E coloca a foto aí, Chico Lopes, rapaz, Chico Lopes, eu sou fã de Chico Lopes. Ei, hein? Chico Lopes tá de carro novo. Chico Lopes troca o carro dele, o Corolla de 2 em 2 anos. O cara, coloca aí, acabou de dizer, já tô com meu carro novo. Chico Lopes começou a vir de Mossoró pra cá num Fiat Uno, era trabalhando de funcionário pra outro, pra um advogado de Mossoró, pra Olímpio. E depois ele começou, vou comprar meu carrinho, comprou de dois, é o carro mais novo, olha aí. Carro zero, Corolla, é o carro mais novo de Mossoró para Natal todos os dias. Já tá voltando, chegou aqui já, agora volta já para Mossoró. Chico Lopes, ele troca de 2 em 2 anos. Chico, um abraço, parabéns, Deus abençoe, meu irmão. Claro que ele compartilha comigo aí, porque sabe da luta. Chico Lopes aí, ele disse, hoje a gente pode agradecer, hein, que agradecer. Passou o que passou, mas hoje a gente pode agradecer. Parabéns, meu irmão, Deus abençoe. É nosso ouvinte também. Obrigado, meu irmão. Vamos lá, Duda.
0: Um BYD. Pra mim ele ia pegar um BYD.
5: Não, ele pega ele é sempre é um Corolla, sempre Corolla. O Corolla dele você não encontra, você vem de Mossoró, você não encontra um grão de areia, você tem chiclete, você tem confeito, balinha, você tem jornal, você tem revista, você tem água, ele tem. E tem um detalhe, só anda com 3 passageiros. Ele não bota 4 dentro do carro, não. Né?
6: Olha aí.
5: É? E não falta passageiro. Aí tem uns que vêm pra cá e dizem, eu vou passar 2 dias porque não tem passageiro. Mas você olha o carro, como é que tá a situação. Não é questão de ser um carro novo, é questão de você ter um carro limpo, que você dá
6: confortável.
5: Então ele só leva 3 pessoas, tanto vindo de Mossoró pra cá e voltando pra lá. Então tem essas vantagens. Papinha, Deus abençoe, meu irmão. Deus abençoe.
6: Vamos também com a segunda informação de Betânio Bezerra.
5: Vamos lá, Betânio, vamos lá.
7: Vamos lá, então. Olha, um adolescente de 14 anos foi atingido por uma bala perdida, isso durante um ataque a tiros, foi na noite de terça-feira, lá no bairro Aeroporto, em Mossoró, que fica aqui na região oeste do Rio Grande do Norte. Segundo a Polícia Civil, ele não era o alvo dos disparos. O possível alvo era, no caso, um homem de 18 anos, que também foi atingido. De acordo com o delegado Gabriel Napoli, os dois foram atingidos por um homem que estava em uma motocicleta. Familiares disseram à polícia que o adolescente brincava com amigos ali no momento do ataque. Então ele foi socorrido, passou por uma cirurgia lá no Hospital Regional Tarcísio Maia. Depois foi transferido para outra unidade de saúde que possui leito de UTI pediátrica. Até o início da noite de ontem, o estado de saúde desse jovem era considerado grave. O homem de 18 anos também foi levado ao Hospital Tarcísio Maia, passou por cirurgia e durante o procedimento foi necessário retirar o baço e fazer uma drenagem no tórax. Ele permanece internado na UTI e o estado de saúde é considerado grave, mas estável. Quer dizer, não dá para entender, grave, mas estável, né?
5: Grave, né? Mas estável, não tem uma possível piora, né? Acredito que Tá grave, mas paralisou ali sem ter um risco de piorar mais ainda. Acredito que seja nesse
7: sentido aí.
5: Nesse sentido. 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Duda Medeiros.
6: Bora falar de esporte?
5: Bora falar de esporte. 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
6: Vamos lá, dessa vez falar sobre Campeonato Potiguar Sub-20. Nossas categorias de base estão disputando a competição. E olha só, a BC e a América saíram bem atrás nas primeiras rodadas, viu? Na rodada passada, o ABC chegou a perder por 5-0 pro Visão Celeste. Isso mesmo. Só que ontem aconteceu o clássico Potiguar na categoria Sub-20. A BC e a América se enfrentaram ontem, quarta-feira, no Frasqueirão. E o ABC venceu a equipe alvirrubra por 2-1. A gente vai colocar daqui a pouquinho as imagens dos gols do alvinegro, que conseguiu essa vitória importantíssima, porque o ABC era lanterna. Agora, o América fica uma posição abaixo na tabela de classificação, mas a equipe alvirrubra só disputou 3 partidas até aqui, enquanto o ABC já disputou 4 rodadas. Enfim, mas esse problema, né, de ABC e América não estarem indo bem no Campeonato Potiguar Sub-20 só escancaram o que a gente já vem falando há anos. Tanto o alvinegro quanto o alvirrubro potiguar não se interessam o suficiente pelas categorias de base. A gente vê isso nas equipes profissionais. É muito difícil ver atletas da base nos bancos, pelo menos de ABC e América, para estar ali como peça de recomposição, para ter oportunidade e minutagem no profissional. Enquanto equipes como o QFC têm chegado forte quando o negócio é o investimento nas categorias de base. Então fica aqui esse problema escancarado que a gente já fala há tanto tempo. A ABC e a América precisam investir sim na base, porque é de lá onde vem os talentos e também a principal renda dos clubes brasileiros. Mas infelizmente o nosso futebol potiguar ainda peca muito. A gente tá vendo aí as imagens dos 2 gols abecedistas que deram essa vitória para o alvinegro, então, no Campeonato Potiguar Sub-20. E outro detalhe também, mas agora falando sobre o profissional, ABC enfrenta o Nacional no próximo domingo na Arena das Dunas, e apesar dos ingressos já estarem esgotados para o público em geral, o último setor a esgotar foi o Noroeste, então já temos 28 mil ingressos garantidos e vendidos. Tem agora os ingressos disponíveis para criançada, para você que já comprou o seu ingresso, mas não conseguiu o do seu filho. Pois é, crianças de até 12 anos no jogo, com a biometria facial obrigatória. A criança precisa estar cadastrada como dependente de um adulto que já tenha o ingresso. E aí você vai lá no site da Arena das Dunas, enfim, da bilheteria do ingresso, né, para comprar o ingresso e cadastrar o dependente. A criança, então, de até 12 anos, pode entrar na Arena das Dunas no próximo domingo. Então, você que ainda tem essa chance, já aproveita. E para finalizar o assunto do esporte, ontem tivemos partida das oitavas de final da Libertadores. Tenho certeza que Felipe foi dormir tarde ontem assistindo essa partida. Horário ingrato para quem gosta de assistir futebol. E nesse duelo equilibrado entre Cruzeiro e Flamengo, as equipes empataram por 1-1. Lembrando que foi a partida de ida. O Flamengo decide então a partida de volta. O duelo no Mineirão teve um golaço, inclusive, na partida. A gente teve aí o impacto imediato da entrada de Paquetá também no segundo tempo, que mudou muito o jogo do Flamengo, enfim. E as equipes empataram por 1-1. A gente teve uma verdadeira queda de braço. São duas equipes muito fortes na competição e o Flamengo tem a vantagem de decidir, então, essa partida que está em aberto totalmente em casa. E a gente aguarda, então, os próximos jogos para trazer as informações da Libertadores. Amanhã, o assunto é ABC, não tem outro. Amanhã a gente vai falar muito sobre ABC e Nacional. Afinal, domingo, o ABC pode subir de volta para a terceira prateleira do futebol na Série C do Campeonato Brasileiro. Papinho.
5: Ok, Duda. Que hora foi o jogo ontem, Flamengo?
0: 9 da noite?
6: Ontem foi 9h30, Felipe?
9: 9h30,
6: 9h30. 9h30 da noite. É. Oxi. Pois é.
0: Dia de semana.
6: 11 horas estava lá, pessoal, ainda na frente da TV.
0: É o horário que a geradora da transmissão pede na programação.
6: Horário ingrato.
5: Pensa bem que eu não assisti. 7h30, 7h30 aí, Natal. O que, é que você tem vindo ainda para nós aí?
0: Olha, Papinha, a informação que eu recebi aqui agora há pouco é que, olha, nesse momento, ali na RN-160, um acidente aconteceu com uma pessoa numa motocicleta. Eu vou pegar aqui a imagem.
5: 160 que vai Macaíba para Vera Cruz ali.
0: Macaíba para Vera Cruz. É. Isso.
5: A pista está um tapete.
0: Isso. Porém, essa pessoa se acidentou nessa RN. Na verdade, é a que vai para Vera Cruz. Mas ela também chega até São Gonçalo. É aquela que vai de São Gonçalo para Macaíba, Macaíba e segue para Vera Cruz, né? É. Só esse acidente aconteceu ainda entre São Gonçalo e Macaíba. Eu recebi aqui a informação desse acidente, está com mais ou menos uma hora. E essa pessoa continua lá.
5: Sim, foi hoje.
0: Hoje, agora pela manhã. E aí, eu estou pegando aqui a imagem, deixa eu ver aqui em qual grupo que eu vi, para você ver a demora que as pessoas estão passando para poder
5: ser atendida
0: pelo, né, SAMU. Papinha, pelo SAMU.
5: Mas será que o SAMU está abastecido? Porque ontem o Gerson Nascimento fez uma matéria que as viaturas da Polícia Militar e as viaturas do SAMU. É isso?
0: Isso.
5: Pelo que eu vi, não estavam sendo abastecidas. Não estavam. Tava o posto, pelo menos no Alecrim tinha um posto que não estava abastecendo. Informações, não sei precisar, mas informações que seria falta de pagamento. Tá? Pagamento. Mas o SAMU não é prefeitura?
0: É, no caso, Papinhas, tem o SAMU Natal
5: e o SAMU Metropolitano. Capital, o SAMU
0: Metropolitano, que é IRN. Sim,
5: então
0: que
5: é IRN. Né? Então pronto.
0: E
5: então...
0: é nesse caso aqui, né?
5: Não, então pronto, então aí viatura do SAMU Metropolitano, como também aí da Polícia Militar, ontem as viaturas não estavam sendo abastecidas.
0: É, eu não sei porquê. Pode colocar. Tem primeiro o vídeo é de uma hora atrás, Papinha. Há uma hora que esse vídeo foi gravado lá na RN-160, mostrando então esse acidente. Ó, a motocicleta tá ali. É, tem uma pessoa ali que já está tentando fazer algum tipo de atendimento ali, provavelmente deve ser alguém, algum profissional da saúde, que passando na hora, essas pessoas que se acidentam, às vezes, contam com esses anjos, né? Com essas pessoas que estão passando ali, que são trabalhadores aí da saúde e tentam de alguma forma prestar ali os primeiros socorros. E por que que eu estou dizendo isso? Porque a pessoa já tem uma luva, aquela luva de látex, né? Que já calçou ali na mão, já botou na mão, já tenta de alguma forma atender. E aí tem a foto. Além do vídeo, né, que foi gravado há uma hora, a gente percebe até pelo sol, o sol tá mais, tá menos forte. Aí a foto, a gente já vê que o sol tá mais forte, e aí, ó, essa foto é de agora. A pessoa lá esperando ainda o atendimento, a motocicleta tá ali no meio da pista, jogaram ali alguma areia, né, por conta até mesmo de óleo, essas coisas, e o homem, o motociclista lá, no meio da pista, esperando esse atendimento. Inclusive aqui, é próximo ali daquela... Da Ferreiro Torto, né? Próximo, perto ali já de Macaíba.
6: Vini, a gente viu o que aconteceu, né, aqui em Natal esse ano, um motociclista que sofreu um acidente, ficou à espera também de uma ambulância para poder ir pro hospital, enfim, né, e acabou morrendo ali com a hemorragia interna, tanto tempo que ficou no asfalto esperando a ambulância e a equipe de urgência chegar.
5: Exato. É, a Samantha tá dizendo, se fosse um bandido baleado, chegava ali, pior que é mesmo, né? Pior que é desse jeito, né? Você tá na fila do corredor do Valfredo Gugel há 2 horas esperando atendimento, mas chegar um vagabundo baleado, ele é atendido imediato. É Brasil, é o que a gente fala em relação a isso, não. Infelizmente. Tá? Daqui a pouquinho tem um cara aí, como é o rapaz que vai dar entrevista aí?
6: É o Tiago Alves, do Sindimóveis. E Papinha, enquanto isso, a gente tem informação aqui também sobre oportunidade. Porque, como você disse, é o que não falta. Toda semana a gente tá trazendo oportunidade de qualificação.
5: Curso grátis?
6: Pois é, curso gratuito. O Sesc RN tá oferecendo 240 vagas gratuitas em cursos de culinária e artesanato. O Serviço Social do Comércio do Rio Grande do Norte abriu inscrições inscrições para essas 240 vagas em cursos gratuitos de capacitação profissional. As aulas começam no dia 14 de setembro e incluem municípios como Natal, Caicó, Macaíba, Mossoró, Nova Cruz e São Paulo do Potengi. As oportunidades fazem parte dos cursos de valorização social voltados para formação profissional e geração de renda. Há turmas em áreas de artesanato e culinária. Temos também o crochê, enfim, e outras técnicas de customização de roupas, além da execução também de salgados e doces. Para concorrer a uma dessas vagas, o candidato precisa estar matriculado ou ter concluído a educação básica. Também é exigida aí a comprovação da renda familiar de até 2 salários mínimos. O processo seletivo prioriza trabalhadores do comércio de bens, serviços e turismo, além de seus dependentes, mas o público em geral também pode participar. As inscrições ficam abertas até o dia 14 de agosto, amanhã, sexta-feira, e podem ser feitas presencialmente nas centrais de relacionamento do SESC, das 8 da manhã ao meio-dia e de 1 da tarde às 5 horas, ou pelo site da instituição, ou seja, 240 vagas em setores muito utilizados, que é a culinária e também o artesanato, Papinha.
5: Aí, aquilo que a gente, toda semana a gente traz aqui, é SESC, é o SENAC, é o SEBRAE, é a prefeitura, sempre mostrando aqui que tem vagas para que você possa se qualificar. E depois pegar o seu emprego numa boa. Olha, deixa eu fazer um pedido aqui de uma cadeira de rodas. Quem é que tem uma cadeira de rodas? Precisando de uma cadeira de rodas para um cidadão, tá? Um cidadão precisa de uma cadeira de rodas. Quem tiver uma cadeira de rodas que possa dizer aí para a gente dar um jeito de buscar, eu agradeceria de verdade. Uma cadeira de rodas para um cidadão que está me pedindo aqui, tá certo? Para o sobrinho dele. E aí é interessante, uma cadeira de roda em bom estado, né, que dê para usar ainda um bom tempo, seria interessante a gente dar um jeito de buscar, tá bom? São 7h37, a gente vai intervalo, ainda tem intervalo? Vamos lá então, vamos lá.
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9: 7h40, Vini Marinho.
10: Papinha, vamos trazer a informação do trânsito devido ao serviço da Neo Energia Cozerna, concessionária de energia ali na Zona Norte. Um trânsito muito intenso é formado nesse momento ali na ponte de Igapó. Logo depois da ponte, na Avenida Felizardo Moura, a gente
9: parece
10: já percebe...
9: Parece uma passeata, é uma carreata. É,
10: parece mesmo, né? Verdade. Ali na Felizardo Moura, isso porque os veículos já passaram da ponte. Mas aí quando a gente vê que logo depois ali da Avenida Tomás Landim, vem seguindo pela ponte, seguem também depois pela Felizardo Moura, saindo da Zona Norte em direção ao centro da capital, a gente percebe aí o trânsito lento que os veículos estão nesse momento ali da Zona Norte, passando pela ponte Presidente Costa e Silva, precisam enfrentar. Nesse momento, a melhor opção para você seria a ponte Nilton Navarro, a ponte Forte Ridinha, onde você vai evitar esse trânsito intenso, esse tráfego bem pesado nesse início de manhã, saindo da Zona Norte, quem está passando ali pela Tomás Landim, logo depois do viaduto Vini, Ulisses de Góis.
11: E a gente vê, né, na própria ponte de Igapó o trânsito fluindo, o problema é justamente quando vai descer, vai entrar ali na ponte realmente, né? Sim. Que aí fica realmente com a retenção no trânsito.
10: Exato. É um pouco antes, né? A quantidade de veículos ali é mais em cima, né, na Tomás Landim, como a gente via quando a ponte estava interditada para as obras de reforma, é mais ou menos como a gente está percebendo hoje, e aí os veículos aí bem lentamente passando pela ponte, depois acessando ali a Felizardo Moura, o trânsito já fica bem intenso nesse início de manhã, Papinha.
9: Congestionado, viu? É. Se puder ir pela ponte Nilton Navarro, então fique à vontade pela Zona Morte, aí você
10: melhor
9: vai...
10: Melhor opção.
9: É, melhor opção. 7h42, Duda. Tem entrevista hoje, doutora Úrsula não pode. Hoje que ela tem audiência agora às 8 da manhã. Então hoje doutora Úrsula não vai participar conosco. Mas a gente tem entrevistado aqui.
11: Eu estou aqui no YouTube, viu? Mas quinta-feira a gente tem doutora Úrsula para falar
9: ela tá aqui, se Deus
11: sobre
9: quiser.
11: Direitos trabalhistas. E hoje a gente vai conversar com o Tiago Alves sobre o Sindimóveis, né? Que é o sindicato aqui da indústria moveleira aqui do Rio Grande do Norte, serralherias, né? Marcenarias. Enfim, e já quero desejar bom dia pro Tiago, bom dia, obrigado pela participação.
9: Serraria ou serralharia? Serraria.
12: São serrarias.
9: Serraria, serralheria com ferro.
11: Isso.
12: É. Vamos lá, primeiramente, bom dia para vocês.
9: Bom dia, Tiago.
12: Bom dia para os ouvintes. Gostaria também de agradecer o espaço concedido ao sindicato, aos organizadores desse evento.
11: Bom dia, vamos conversar então sobre esse evento que acontece, já é a 8ª edição, que reúne todos esses profissionais aqui do Rio Grande do Norte. Como é a programação do evento, que já acontece então há 8 anos?
12: Então, o Congresso do Nordeste, Moveleiro do Nordeste, ele ocorre há 8 anos, já ocorreu há 8 anos, mas 6 edições, que foi, esse evento foi criado na Paraíba, né, por um grupo de empresários na Paraíba desde 2019, ele ocorreu 6 anos consecutivos, até que a primeira vez fora do estado da Paraíba ocorreu em Pernambuco. E nós recebemos com muita gratidão essa 8ª edição. E por onde passou, esse evento deixou um rastro de muita prosperidade, né? A Paraíba hoje se consolida como um dos maiores produtores e chegam a exportar seus móveis. Então, a mudança de mentalidade que esse evento traz é muito significativa pelo que a gente observa.
11: E o Rio Grande do Norte, nesse cenário dos móveis, realmente produz bastante?
12: O Rio Grande do Norte, comparado a outros estados, tem um perfil de micro e pequenas empresas. Mas eu acredito que nos últimos anos houve um volumoso investimento, porém muitas empresas ainda não conseguiram dar aquela virada de chave. Eu vou trazer um exemplo, porque eu também sou empresário do setor, eu participei anos atrás e eu observei uma mudança de mentalidade na nossa própria empresa, porque a gente troca experiências. O que é que a gente espera que o empresário do setor do Rio Grande do Norte também consiga ter esse benefício, né? De estar ali trocando uma ideia com um colega, vem gente de todos os estados do Rio Grande do Norte, né? Seja do Piauí, do Ceará, do Maranhão, vem pessoas para cá com essa expectativa, seja para fazer turismo também, mas para
11: o evento é aqui, mas pessoas de outras regiões do país.
9: O evento começa que dia, termina que dia? Só um dia? Onde é? Qual o local, Thiago?
12: O evento ele ocorre em 2 dias, 20 e 21, já na próxima semana. Ele ocorrerá na Casa da Indústria, na Fierne, na Avenida
9: Salgado Filho.
12: Senador Salgado Filho.
11: Como é a programação, né? Você está falando sobre essa troca. A Paraíba, bem pertinho da gente, é consolidada nesse ramo. O Rio Grande do Norte vem investindo, então, no setor. E aí, como é que acontece a programação? Tem palestras, rodas de conversas?
12: O tema central do evento, ele foi baseado numa frase que realmente impacta, que é no presente da tecnologia, o futuro é humano. Isso, tradicionalmente, é um setor muito artesanal, mas que vem se modernizando como todos os outros setores precisam se modernizar. No entanto, a cadeia de programação, ela prevê uma conscientização da capacitação humana, que é essencial para o desenvolvimento, tecnologia, inteligência artificial aplicada ao negócio, reforma tributária, que é um tema relevante, que precisa ser discutido também para o setor. Pouquíssima gente tem discutido do setor sobre isso.
9: Da reforma tributária?
12: Isso. E, naturalmente, isso vai impactar em precificação, desenvolvimento dessas empresas, vitalidade para os próximos anos.
11: Tiago, e como é que a inteligência artificial entra nesse quesito, né? Porque a gente está falando sobre um setor, enfim, marcenaria, enfim, produção de imóveis, que é muito braçal, né? Muito humano. Como é que a inteligência artificial entra nessa empresa para agregar, para conseguir facilitar os negócios?
12: Nos últimos anos tem se discutido muito isso na cadeia produtiva, como indústria 4.0, investimento em maquinários, etc. No entanto, o mercado hoje, ele tem pouca paciência para o amadorismo. E a inteligência artificial vem para fechar algumas dessas lacunas que, naturalmente, alguns profissionais deixaram a desejar nos últimos anos. Seja no atendimento, seja na própria automatização de alguns procedimentos que são repetitivos e na melhoria desses serviços.
11: E vai ter oficinas também, né? Como serão ministradas essas oficinas durante o evento?
12: As oficinas serão ministradas, assim, em momentos isolados, mas que são temas relevantes. Serão sempre no contraturno do evento, as palestras ocorrerão no turno da tarde, mas pela manhã visitas e oficinas serão oferecidas durante o evento.
9: A gente vê aqui, para quem trabalha com móveis, marcenaria, arquitetura, está estudando, que vai entrar nesse mercado, o Thiago, o que vale a pena participar do Conemove? Conemove é conselho?
12: Congresso.
9: Congresso
12: Moveleiro do Nordeste.
9: Moveleiro do Nordeste.
12: Isso. Veja, tem vários outros setores. Quando a gente fala de imóveis, mas tudo está interligado. Seja o design de produto, seja a ambientação do espaço como um todo. E o mobiliário entra como peça-chave para que essa ferramenta de transformação de um ambiente ela se concretize. Então, está tudo interligado. Então, para você que tem um interesse da área, é fundamental a gente tá fazendo esse momento de integração. Seja para você que produz, seja para você que pensa em todo o ambiente, temas relevantes estarão sendo discutidos no evento.
10: A gente percebe muito a movimentação aqui, Tiago, de indústrias que atuam principalmente no sul do país, né? Há uma tradição nesse sentido, né? Mas essa regionalização, né? Fazer com que, inclusive eu acredito que pode até baratear o serviço, né? Pra gente, por exemplo, que consome aqui no Rio Grande do Norte, poder extrair isso aqui de um estado do lado como a Paraíba. Tem esse movimento também? Vocês têm buscado evoluir nesse sentido também?
12: Sim, a gente não reinventa a roda, a gente observa o que está dando certo e a gente tenta melhorar de acordo com a nossa linguagem. E isso tem ocorrido, né? O Rio Grande do Norte não está fora disso. Tem ocorrido no Ceará, outras empresas têm se instalado no Ceará, empresas na Paraíba, né? Então o Rio Grande do Norte não pode, são estados vizinhos que estão despontando. Veja, geograficamente tem um Ceará que está se desenvolvendo, uma Paraíba que está se desenvolvendo, o que é que está acontecendo? Uhum. A gente não pode só esperar do poder público. Então os empresários uhum. estão se organizando nesse sentido para, principalmente, é difícil mudar no caso um modo de pensar, mas a matriz da solução desse desenvolvimento é a forma de pensar. Então, o evento traz consigo também esse eixo, né, de você trocar essas informações para o desenvolvimento. Os empresários têm desenvolvido os seus maquinários, mas tem algo que está faltando, que é o mais difícil, a formação da mão de obra, é a prestação de serviço. Essa é a parte mais complicada. Porém, a mentalidade dos empresários tem melhorado, tem se espelhado em cada vez mais empresas do Sul que já estão consolidadas. Eu não digo nem precificação, mas sim posicionamento e o que o cliente percebe como valor, o que ele está recebendo. Então, empresas locais estão cada vez mais se especializando nisso.
9: E essa falta de mão de obra, Tiago, como é que você vê isso? Porque em todos os segmentos, que a gente não é só no setor de imóveis, todos os segmentos que você possa observar, está faltando gente para trabalhar.
10: Construção civil. Construção civil, acho que sobretudo, né, Papinha, esses ofícios assim, essa mão de obra mais braçal mesmo, né? Que esse é o tipo
9: braçal, que é o caso da madeira, né, de fazer móveis, para fazer, tem máquina para fazer, mas nem tudo a máquina faz.
10: É só a máquina, né?
12: Não faz. Por exemplo, tem procedimentos que estão extremamente artesanais e não tem nem previsão de que máquina fará esse movimento, né? Então, por exemplo, a instalação de móveis. Não tem robô para instalar móveis em parede regular, ver uma parede, né, um pouco fora de prumo, ele vai lá e raciocina. Não, realmente passa pela mão de obra e pela qualificação. E para o nosso setor específico, eu concordo, realmente todos os setores têm reclamado dessa falta de mão de obra, dessa reposição, e nós não estamos fora dessa bolha. Existem realmente mais desafios porque é uma mão de obra que demora a ser reposta. É uma mão de obra que, para você maturar ela, leva anos. Então a pessoa tem que querer. Hoje em dia as pessoas estão cada vez mais buscando rendimentos mais rápidos. Então, para você se virar um profissional, se tornar um profissional dessa área, leva quase uma faculdade. Então, você tem que querer bastante.
11: Muitas vezes é um ofício que chega a ser até familiar, né? Meu avô é marceneiro acabou que meu pai e meu tio não seguiram esse caminho, mas eles sabem mexer com madeira, porque realmente é uma coisa que é muito ensinada. Muitas vezes pais que já trabalham com isso ensinam para os filhos, mas como você disse, né? Uma mão de obra que não está chegando muito, e eu acredito que o congresso, né, esse Comove serve até para isso, para chamar os jovens que também muitas vezes não têm tanto interesse, vão mais para a área da tecnologia, para chegar também junto nesse setor, né?
12: Sim. Existe um dos eixos, né, uma das palestras que a gente vai abordar, que é esse comportamento humano, mas a gente às vezes realmente questiona, só que a mão de obra não quer. No entanto, os empresários, as empresas têm realmente mudado o seu posicionamento para que sejam mais atrativas. Então, o setor moveleiro também está despertando para isso. Como é que a gente retém esses talentos? Porque diante de tantas ofertas, veja, antigamente, a gente pega um contraponto. Na época do meu avô, você escolhia uma profissão e você era aquela profissão para o resto da vida. Hoje não, você chega lá, a gente tem funcionários que com 18 anos, com 19 já pensa, não, eu quero outra coisa. Então, é muito rápido. Para você reter, você precisa de estratégias para poder fazer com que isso aconteça, né? Os talentos permaneçam na empresa.
9: Você tem que passar a fazer um carinho nos caras o tempo todo, né? Peraí, meu bichinho, peraí, tá tudo bem.
12: Eu achei muito
9: bem. Não, estou falando na brincadeira, mas tem um empresário amigo meu que ele disse, cara, a gente tem que tratar bem, porque a gente não pode perder. Se o cara for embora, pra achar outro no... é difícil. Então a gente aguenta muita coisa, né? Aguenta. Tá mais ou menos nesse sentido mesmo. Você tem que tratar o cara, e o cara é pá, o cara chegou atrasado hoje, chega amanhã de novo. Tá tudo bem, algum problema? Porque se o cara for embora, bicho, pra você achar outro, é complicado.
12: É complicado, é
9: complicado. Então tem que fazer um carinho no cabelo.
10: Hoje o setor, ele trabalha mais sob demanda, a maior parte dos pedidos é sob demanda, ou é aquele setor que está sempre fornecendo para as grandes lojas, né?
12: Isso. A maior parte, segundo dados que eu tenho acesso, é de empresas, são micro e pequenas empresas que trabalham realmente sob demanda. Né? No entanto, existe algumas, uma fatia desse mercado que trabalha com móveis escolares, móveis de escritório, móveis populares, etc., que também se dedicam aos móveis seriados. A expectativa é que, com o passar dos anos, esse percentual aumente. Veja, tem empresas de Pernambuco que sobrevivem lá produzindo, entregando para lojas aqui, ou seja, tem oportunidade para outras empresas prestarem.
11: Tiago, eu ia até perguntar sobre isso. As escolas aqui de Natal, enfim, do Rio Grande do Norte, enfim, outros prédios públicos que precisam de equipamentos, né, de móveis, cadeiras, enfim, eles compram aqui da própria cidade ou as empresas que participam das licitações normalmente são de fora?
12: Os editais são públicos. No entanto, o que a gente percebe é que eles não se capilarizam. Eles não chegam com tanta facilidade para as empresas locais. Sim. Uma das bandeiras do sindicato é defender realmente que, porque com a instituição local ela tenha que comprar de fora, tendo que empresas aqui que a gente entra num conflito, né? Você quer que essas empresas prosperem, mas você compra de empresas de fora. Então, existe sim essa luta para que a gente tenha mais acesso aos editais, né? Seja mais divulgado para que as empresas locais participem.
11: Perfeito. E fala para a gente como é que a pessoa que quer participar do evento, seja quem está chegando ou quem já trabalha no setor, pode se inscrever.
12: As inscrições ocorrem através do site www.conemove.com.br. E como o evento já é próxima semana, as vagas são limitadas, tem gente vindo de todo o Nordeste. Então é importante que a gente se atente, você que queira participar. O evento foi todo ajustado para uma linguagem fácil, sem juridiquês, então a gente vai ter temas como reforma tributária, mas numa coisa que seja mais interativa. Sim. Né? Então, você que é um dono de pequeno, que às vezes a gente acha que vai ser dentro da casa da indústria, e não é para mim, é para gente grande. Não, é para todo mundo. O evento é para todo mundo que trabalha nessa cadeia. Você que é marceneiro, você que tem uma pequena empresa, não importa. Você tem 70 funcionários, o evento é para todos vocês que pertencem a essa cadeia.
9: A Betânia está dizendo aqui, para fazer a montagem é braçal. Meu esposo faz montagem de móveis projetados. E tem dificuldade de auxiliar. Ele já ensinou algumas pessoas e hoje são montador de imóveis. E eu já fui auxiliar dele, Betânia está falando. É, ele ensinou algumas pessoas, o cara cai fora, né? Aprenda a profissão e agora sou
10: agora
9: eu.
10: Agora é comigo.
9: É difícil. Mão de obra está difícil nesse país, está difícil. Todos os segmentos você possa imaginar. É complicado. O cara, mesmo não tendo uma profissão, ele pega a empresa de Tiago, ele dá aqui, bora, vamos ensinar. O cara passa aqui um ano pegando macete, aprendeu, tá bom, tchau, Tiago, agora eu vou fazer conta
10: fazer própria. Fazer o meu.
9: Hoje que eu digo, tem que fazer um carinho. Tem que fazer carinho no cara. Tá tudo bem. A mulher tá bem. Os meninos estão indo pra escola. Você chegou atrasado, o que foi? Foi o ônibus, foi o ônibus. Vamos comprar uma bicicleta.
10: Tudo bem.
12: Meu filho. Eu tô achando que você já teve um negócio de móvel.
9: Não, teve não. Mas é porque eu converso, eu tenho muita amizade com empresários, com os amigos meus que são empresários, e eu vejo a dificuldade que eles têm. Setor de restaurante, setor de marcenaria, setor de geladeira. Tem um cara em Mossoró, ele tem uma empresa em Mossoró que ele faz geladeira para o supermercado. Ele vende, enquanto ele vende 12 geladeiras para o sul do país, ele vende uma para o Rio Grande do Norte. É incrível o negócio desse. Ele chegou a ter 35 funcionários, hoje ele tem 8. E já me ensinei na televisão, precisando lá em Mossoró, a Freenox, ele ensina. Venha para cá, que esse outro cara quer. Papinha, diga que eu ensino aqui, Eduardo Auto Center, que tem na Avenida 6, tem lá na Olavo Lacerda, tem no Planalto. Eduardo Auto Center, cara jovem, que tem empresa, ele diz: meu irmão, diga que eu estou precisando de Eu ensino, o cara não precisa ter experiência, eu ensino, cara. E não tem, pô, ninguém vai.
11: E toda semana a gente traz aqui, né, cursos gratuitos oferecidos pelo SESC, pela prefeitura. Muitas vezes envolvem esses setores, mecânica, enfim, né? E a gente sempre traz essas vagas por aqui.
12: Eu deixo, aproveito até a oportunidade, porque o SESI, o Senai, aliás, ele tem a gente conseguiu consolidar um curso novo de assistente operacional para a indústria mobileira. Então, existem outros editais novos, né? Nós mesmos já temos alguns contratados que vieram desse curso, né? Jovens que, querendo ou não, da periferia, em sua maior parte, que não conheciam. Então, nas próximas turmas, vocês fiquem atentos.
11: Perfeito. Tiago, muito obrigada pela sua participação. Foi muito interessante conhecer. Tiago,
9: qual é a sua empresa? Qual é a sua empresa?
12: Fiquei curioso. Empresa, a gente sempre evita falar, mas assim...
9: Mas não evite, não. Bora, fala logo.
12: Como instituição, vai,
9: mas... Vai para compra fiado. É, exatamente. Por isso que evita, para pedir fiado.
12: A minha empresa hoje é a Filiato Criações e Marcenaria. É uma empresa de tradição familiar. Ela falou aqui, mas eu lembrei... A empresa começa no meu avô, né? Ela passa pro meu pai e eu decido tocar nessa terceira geração.
9: Oh, legal, Fili, cara. Show de bola.
11: Filiato. Muito obrigada, viu, Tiago, pela participação.
10: Eu tenho um apartamento pra terminar ali.
9: Olha o golpe.
11: Tá aí, né? Cai quem quer.
10: Tá demorando, viu?
11: Vamos aos sorteios de hoje, porque tem três.
9: Vamos sortear, peraí. Vamos lá. Deixa eu guardar aqui os comerciais. Peraí, pra gente anotar. Cada sorteio a gente anotar logo.
11: Deixa eu deixar aqui então a informação pro nosso ouvinte. Você que quer participar dos sorteios, deixa o seu comentário desde o início do nosso programa. Cesta Básica no WhatsApp aqui da Mix FM Natal. E se você quer ganhar o kit de Doutor iPhone, cabo, película e capinha, deixa no YouTube. Assim também como a camisa de carona com Papinha que será sorteada hoje. Papinha tá vestindo
9: Eu tô
11: olha
9: com a outra
11: só
9: aqui na mesa.
11: E
9: já
11: você pode ter a sua. Então vamos lá para os sorteios de hoje.
9: Cesta básica
11: de hoje, quem ganha é a Renata Mariana.
9: Renata Mariana.
11: Isso mesmo. E agradecer a participação, viu, Papinha? Porque muita gente participando aqui do sorteio da cesta básica no WhatsApp. Mais de 30 pessoas deixaram aqui os comentários. E vamos agora pro sorteio de Doutor iPhone.
9: Película, capinha de celular do iPhone até o 17. Você escolhe a capinha que você quer. E mais um cabo de carregador. Vamos lá.
11: Exatamente. Quem ganha o kit de Doutor iPhone é o Jordão Gurgel.
9: Vai ter que buscar lá em Doutor Jordão o quê?
11: Jordão Gurgel.
9: Vai ter que buscar lá em Ponta Negra, na descida pra praia, na rotatória tem um shopping do seu lado, lá direito. É o terceiro andar, é a loja, só chegar lá. Agora vamos de carona com Papinha.
11: Quem ganha a camisa de carona com Papinha é o Marcelo dos Santos.
9: Marcelo dos Santos, eu acho que é potioca.
11: É potioca? Olha aí.
9: Marcelo dos Santos.
11: Deixa o comentário aqui pra gente.
9: Camisa de carona com Papinha.
11: Vai ter que fazer vídeo rodando de Uber com a camisa.
10: Com a camisa.
11: É.
9: Ele só não ganhou a gasolina ainda, né?
13: Ganhou.
9: Ele já ganhou a gasolina?
11: Já ganhou.
9: Potioca?
11: Potioca?
9: Não.
11: Ganhou.
9: Não. Não.
11: Foi sim.
9: Não. Potioca? Não, senhor. Não, senhor. Não.
10: Rapaz, tá teimoso ele hoje.
11: Não, hoje tá... ele tá. Hoje
9: não,
11: ele tá.
9: Potioca não ganhou gasolina, não, filho.
10: Eu vou pegar no grupo.
11: Hoje não. Ele tá impossível.
9: Não, não foi. Não, potioca ganhou, não, cara. É sério, bicho.
11: Ganhou.
9: O nome dele?
10: Marcelo.
11: Marcelo dos Santos. Potioca, manda aqui o áudio confirmando que você ganhou a gasolina, o combustível aqui.
9: Rapaz, eu digo que não.
13: Ninguém não.
9: Hein?
11: Ele vai bem dizer que ganhou.
10: Vai bem dizer que ganhou.
9: Não, cara, mas o cara pode ganhar várias vezes, não tem isso. Mas que eu me lembro, ele não ganhou, não. Não ganhou, não. Bom, vamos embora. Hoje ia botar o Thiago na berlinda aí pra sortear a gasolina, mas deixar a gasolina pra amanhã.
11: Bora.
9: Não, porque a gente bota o convidado pra sortear a gasolina. 20 litros de gasolina, né? A gente sai e joga bronca pra vocês.
11: Tira o nosso da reta.
9: É, tira o nosso da reta e bota o entrevistado. A gente vai embora. Amanhã, 6 horas da matina, se Deus quiser, estaremos aqui de volta. Mais um Metendo a Colher. 11h30, estarei no Balanço RN. Ontem, Murilão me salvou, fez no meu lugar. Mas hoje eu tô bem melhor, então a gente faz sim, tá? Grande abraço, obrigado, tá vindo aí. Daniel vai já falar pra vocês aquilo que ele mais gosta de falar. O melhor mix do Brasil. Tchau, valeu.
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1: 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Aqui é Thiago Cruz, de Ribeirão Preto. Queria pedir Counting Cross, Accident in Love. Um excelente dia pra todos. Um bom trabalho, muita saúde e paz. 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

0: Mix agora 8h21 e o som do Skank, Jack Tequila, esse sonsaço do Skank para melhorar, né? Melhorar a nossa vibe dessa manhã de quinta-feira. Bora lá.
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0: Pede no zap 11983408000, é o número para você pedir sua música. 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
2: 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Toca uma do YouTube One.
0: Boa.

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18: Mix agora 8h35, já voltamos com pede no zap. Vamos atender mais um pedido musical que está chegando aqui no 11 983 408 mil.
20: Oi, bom dia.
18: Bom dia. 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
20: Aqui é a Jussara de Guxupé, Minas Gerais. Toca pra mim animar qualquer uma da Beyoncé.
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1: Mix agora 8h44 e o som do Vitor Clay Morena.
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1: Escolhe a sua música e manda pra cá o seu áudio e capricha no pedido. 11 983 40 8000.
3: Bom dia, Rádio Mix. Aqui quem fala é o Franz de Ananindeua. Eu gostaria de pedir a música Perfect de Simple Plan.
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1: 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Faltando 9 minutos para as 9 da manhã e vamos fazer um giro de participações aqui no Pede no Zap. A Karina está nos ouvindo em São Gonçalo do Amarante, a Suzana em Ceará Mirim, no carro ouvindo a 103.9. Pediu o som do Nickelback, tá? Valeu, Suzana. O Leonardo está trabalhando no posto lá na Mário Negócio e está com o radinho colado no som da Mix FM. E você, tá por onde? Qual a música que você quer ouvir? Salva aí nos seus contatos. 11 983 408 mil e pede sua música. E a gente ainda pode dar aquela moral pra você aqui no Pede no Zap, tá? Segue o nosso Instagram, arroba Mix FM Natal. Faz um vídeo, tira uma foto e marca o arroba Mix FM Natal e mostra você curtindo o som do melhor mix do Brasil. De onde você estiver, é claro. Fechou? 11 983 408 mil.
2: Alô, Mix. Aqui é Reginaldo de Goiânia, Minas Gerais. Toca um bilhete pra nós aí.
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5: Olá, Daniel Lima, bom dia, estamos de volta agora sim com a conexão restabelecida diretamente do Emonorte aqui na Avenida Alexandre de Alencar, número 1800. 1800, vem pra cá, gente. Você pode salvar uma vida com um gesto simples, doe sangue, tá? O Hemonorte, Hemocentro do Rio Grande do Norte, precisa de você. A doação é rápida, segura e pode fazer toda a diferença para quem precisa de sangue durante uma cirurgia, um tratamento ou uma emergência. Portanto, salve vida. Você tem esse poder. Quem está aqui do meu lado para reforçar mais ainda, ela que é da direção de apoio técnico, a nossa amiga Miriam Mafa. Miriam, conta pra gente a importância do ouvinte Mix, nesse momento, tá ouvindo o som da Mix, a importância de doar sangue. Muito bom dia e bem-vinda mais uma vez ao melhor Mix do Brasil.
6: E a todos que nos ouvem pela Mix, né? Nas ondas musicais, entre na onda da solidariedade. Venha fazer sua doação, você que é saudável, que tem entre 16 a 60 anos, esteja, ou seja, pese acima de 50 quilos. E chegando aqui, vai fazer toda uma avaliação segura, tanto para você como para quem vai receber seu sangue.
5: É isso aí, a importância, né, de passar pela essa triagem também, para saber se está tudo ok, tudo certinho, e até bom mesmo, porque aí o paciente já sabemos sobre como é que tá, né? É isso mesmo?
6: Isso, aí o candidato à doação, ele fica percebendo como é que está naquele instante, né, a sua saúde, porque já que você tem que estar saudável para fazer a doação, chegando aqui, você vai entrar, né, em um grupo seleto, que é um grupo de doadores, que

0: Fala pra gente qual o horário que o ouvinte mix, o candidato pode vir pra cá pra ser um doador.
1: Aqui na Avenida Alexandre de Alencar, 1800, funcionamos de segunda a sábado, de 7 até às 18. Temos também um posto de apoio na Zona Norte, numa parceria com o shopping. Funcionamos lá no segundo piso, de segunda a sexta, de 8 às 11h30 e de 13 às 16h30.
0: Portanto, gente, não tem desculpa, tá? Em qualquer ponto tem com certeza um Hemocentro para você ser um candidato a salvar vida. É isso, Miriam?
1: Exato. Venha conosco.
0: Vem e vem ouvindo sempre, claro, o melhor mix do Brasil.
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0: bom dia pra você que tá ouvindo. 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

0: agora 10 em ponto e o som do Bibi Rexha, New Religion.
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0: bom dia! E hoje no nosso baú da Mix Express, um clássico de 1986 da Legião Urbana. Você sabia que, quase sem querer, quase saiu sem o violão que virou uma das marcas da música? Pois é, o instrumento foi gravado na última hora por Renato Russo e a letra ainda traz referências a Milton Nascimento e Caetano Veloso. E que a gente confere agora no baú da Mix Express. Aumenta o volume!
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0: Mix agora 10h26, eu sou do João Milambi.
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0: E direto do Emo Norte, mais um Flash Mix com ele, Joelson Leonardo. Bom dia, Joelson.
4: Bom dia, Daniel Lima. Bom dia para você que tá ouvindo aí, sempre o melhor mix do Brasil. Estamos de volta aqui, diretamente do Emo Norte, viu? Você pode salvar uma vida com um gesto simples. Então, doe sangue, gente. E atenção, hein? Vai acontecer um grande evento, tá? E tem uma coisa muito boa e importante também para você. Por quê? Uma, porque você vai participar de um kit, de uma super corrida que vai acontecer. E, claro, você também vai estar salvando vida, tá? Portanto, quem vier doar sangue do dia 24 a 28 desse mês de agosto vai concorrer a um kit da primeira corrida ecológica do Instituto Orla Viva Brasil, que vai acontecer dia 27 de setembro com a largada na Redinha Nova. Aqui do meu lado, para detalhar mais sobre esse evento e a importância também de você, claro, ajudar o próximo doando sangue, tá aqui a nossa amiga Magnólia Figueiredo, ela que é recordista mundial e ex-atleta olímpica. Muito bom dia e bem-vinda aqui ao Melhor Mix do Brasil. Fala sobre esse grande evento e a importância também de salvar a vida doando sangue. Bom dia, Magnólia, e bem-vinda mais uma vez ao Melhor Mix do Brasil.
5: Bom dia, Joelson, bom dia a todos os ouvintes. Assim, é um prazer também estar aí com vocês na divulgação desse grande evento, dessa grande ação que hoje se junta à corrida ecológica, né? Nessa proposta da gente poder também salvar vidas e impactar junto à nossa sociedade, despertar, conscientizar da importância do outro, né? Em nossas vidas.
4: Maravilha, sensacional, né, gente? Então, a você aí, ó, que gosta, né, de correr, e na verdade você que não gosta tem que gostar, porque também faz bem para a saúde, não é isso?
5: Com certeza, né? Essa atividade física promove... A própria ação do Instituto Orla Viva promove através da educação ambiental e nesse momento promove essa conscientização da saúde, né, nesse sentido mais amplo da palavra. Então vamos aqui vir de 24 a 28 fazer a sua doação, concorrer ao kit dessa corrida e salvar vidas, né? Eu acho que o nosso propósito maior é estarmos todos unidos em prol de vidas.
4: Muito bem, aí tá aí a palavra da nossa amiga Magnólia, que é recordista mundial e ex-atleta olímpica. E agora quem tá aqui do meu lado também é Renata Lopes, presidente do Instituto IPAS, que também está fazendo uma boa ação, doando vários kits, é isso mesmo? Muito bom dia, bem-vinda também aqui ao Melhor Mix do Brasil.
6: Muito bom dia a todos os ouvintes. É uma gratificação, né, ter sido convidada a ter essa parceria, a estar patrocinando uma parte deste evento tão grandioso, que é o Instituto IPAS. Sou presidente do Instituto IPAS, juntamente com o Instituto Orla Viva Brasil, né, com a Emonorte, em prol de salvar vidas, em prol da saúde. Eu peço que os concorrentes desse evento, eles não parem, eles continuem e ajudem a salvar vidas.
4: E você fala em continuação, a gente sabe que essa campanha vai mover muitas pessoas, assim, atraindo, até mesmo pela corrida, também por a forma da gente estar comunicando, estar falando aqui para ajudar o próximo. Mas aí acaba a corrida, mas não pode acabar essa doação. Nunca, não é isso?
6: Nunca, nunca. Continue com esse gesto de solidariedade em prol da vida, da saúde.
4: Muito bem, gente. E agora deixa eu falar aqui rapidinho com Miriam, ela falou da outra vez, mas vamos reforçar o horário aqui de funcionamento para o pessoal, os ouvintes de Mix, vir também fazer sua boa ação, seu bom gesto do Ano Sangue, Miriam.
7: Isso. Nós aqui funcionamos na Avenida Alexandrino de Alencar, 1800, de segunda a sábado, de 7 da manhã às 18 horas. Temos também um posto de coleta na Zona Norte, no segundo piso, no Partage, no nosso shopping. Lá, o horário é um pouquinho diferente, né, para se adequar à realidade até do shopping, e funciona de 8 às 11h30 e de 13 às 16h30, só de segunda a sexta.
4: Portanto, gente, não perde tempo, vamos ajudar o próximo do Ano Sangue. Você pode salvar uma vida com um gesto simples. É só doar sangue, tá? E participa dessa grande corrida que vai acontecer dia 27 de setembro e vem aqui do dia 24 a 28 desse mês, que você pode estar concorrendo a um kit sensacional da turminha bacana da IPAS e também da Orla Viva Brasil. Vem e vem ouvindo sempre o melhor mix do Brasil.
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0: faltando 3 minutos para as 11 da manhã. Olivia Dean, Man I Need.
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0: Mix, e esse é o Sam Smith, 11h23.
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0: boa tarde Natal, boa tarde Rio Grande do Norte. Estamos começando agora mais um programa Meio Dia na Mix, o melhor mix de notícias. Hoje é quinta-feira, 13 de agosto de 2026. Eu sou Gênero Tinoco e estou aqui para levar a você, ouvinte, telespectador da Rádio CBN, da Rádio Mix, popó, da Rádio Mix Natal.
1: Visto do cachimbo faz a boca toda,
0: pois é,
1: né?
0: Notícias, análises e entrevistas para lhe deixar bem informado. Aqui na bancada comigo, o jornalista Franklin Machado, o jornalista Pedro Neto e também a jornalista... Mas o nome dela é Amanda. Amanda Carvalho, que é a nossa entrevistada nesse primeiro tempo. Ela que é a gerente de jornalismo da Rede Tropical de Comunicação, da TV Tropical, e com quem nós vamos bater um papinho aqui sobre sabatina, debate, ações que a TV Tropical, que é afiliada Record, vai fazer a partir de agora, nesse processo eleitoral que vai culminar, claro, com a votação no dia 4 de outubro, nas eleições gerais de 2026. Eleições que vão escolher o presidente, o governador, os senadores, os deputados federais, os deputados estaduais, e que é importantíssimo que a gente debata, que a gente discuta, que a gente veja o que cada candidato pensa, o que cada candidato representa, e possa tirar as conclusões longe, claro, do processo da mentira distribuída, que é típica do processo eleitoral a partir de domingo agora. Vocês prestem atenção, você preste atenção, porque a mentira distribuída, ela é frequente dentro das campanhas publicitárias, das campanhas políticas que são conduzidas no horário eleitoral gratuito e nas outras informações via rede social e tudo mais. Daqui a pouco nós vamos conversar com ela. E agora eu vou mandar aqui um boa tarde para Franklin Machado.
1: Boa tarde, Gênio. Você sabe que uma mentira repetida acaba virando verdade.
0: Essa tese é de um nazista chamado Joseph Goebbels, era o ministro da propaganda de Adolf Hitler, que era um sujeito ruim demais da conta, quase como Hitler, porque Hitler era
1: mas
0: a expressão da ruindade, né?
1: Mas essa expressão dele vale até hoje.
0: Essa expressão dele... tem duas coisas. Quando eu era professor da universidade, professor de duas cadeiras de publicidade, quando eu falava sobre isso, tinha muita rejeição de alguns alunos. A propaganda, ela recebeu, a propaganda moderna, ela recebeu influência direta da igreja. Grande parte dos elementos da comunicação utilizadas hoje, grande parte originária da igreja católica, grande parte, sobretudo do que se faz no marketing político, originário do nazismo com Hitler. Então, o que Goebbels disse é uma verdade, que é a seguinte: a tese é que se você repete e repete e repete uma afirmação falsa, uma mentira, ela passa a ser uma verdade. Por que é que ele disse isso? A gente funciona na comunicação, todo mundo que procura fazer comunicação tem como objetivo uma coisinha que os americanos chamam de recall, recordação. Índice de recordação. Como é que você faz para obter recordação? Você repete. Por que é que quando a gente faz uma campanha publicitária, normalmente a gente faz um vídeo ou uma peça para o rádio e repete sistematicamente aquela peça publicitária? Para que você, gostando da peça, você se acostume com ela, você absorva o conteúdo daquela peça e depois de um certo período que você se acostumou com ela, ela está tão introjetada na sua mente que quando você precisar de qualquer coisa relativa àquela comunicação, você vai se lembrar daquela marca.
1: Com certeza.
0: Então, isso é técnica de propaganda, técnica de comunicação. É a busca de recordação. Por isso que qual é a maior característica da propaganda? É a repetição.
1: Repetição.
0: Quem foi que criou isso? Foi Goebbels.
1: Você vê como são as coisas.
0: Vê de lá. E quem foi que aprimorou isso? A propaganda moderna.
1: Moderna.
0: Então, você veja que a gente não... De nada adianta, para quem está na audiência, de nada adianta você fazer um único comercial numa emissora de rádio, na televisão ou num jornal. Você tem que fazer uma sequência, porque o propósito é esse, é de fazer a fixação da mensagem. E a fixação da mensagem só se realiza através da repetição.
1: E nós estamos aqui abertos a você para fazer com que você tenha a sua marca cada vez mais lembrada.
0: Pois é.
1: Eu ainda hoje me lembro do tiozinho da Fanta.
0: Pois é.
1: Há quanto tempo faz isso? Na verdade.
0: Anos 80. No elevador?
1: É,
0: tiozão,
1: exatamente.
0: Né? Tiozão.
1: Boa tarde, gente. Estamos aqui hoje numa quinta-feira, vamos até 14h, aqui pela Rádio Mix Natal, com informações, comentários e tudo que está sendo notícia aqui em Natal e no Rio Grande do Norte. Também estamos ao vivo no YouTube, Mix Natal, e você pode participar do programa deixando o seu comentário, a sua interação, que é sempre muito bem-vinda. Você pode fazê-lo através do nosso WhatsApp, que é 849-9827-0033. Eu vou repetir, 849-9827-0033.
0: É isso aí. Alô, Pedro Neto, como vai? Dois jogos ontem importantes pela Taça Libertadores da América, jogaram ontem Palmeiras e Flamengo, não entre si, é evidente, cada um no seu jogo. Bom, Cruzeiro e Flamengo e Palmeiras e quem?
2: Olímpia.
3: Não, desculpa, não,
2: Palmeiras e Cerro Porteño
0: do Paraguai. Cerro Porteño do Paraguai, que quem tá lá é...
2: Veguete.
0: É, você chama de Veguete, mas os espanhóis, os argentinos chamam de Verrete.
2: É, né? Mas é Veguete, é com G mesmo.
0: É, em português é Veguete.
2: Boa tarde, Ener Tinoco, boa tarde, Franklin Machado, boa tarde, Amanda, boa tarde, a família Lima aí, Joel C. Lima, Antônio de Lima. Muito boa tarde a você que está aqui nos acompanhando, né? A você que vai até as 14 horas, vamos falar sobre saúde, educação, entretenimento, política e também futebol. Como bem...
0: No futebol vai falar sobre o América?
2: Também.
0: Na pauta hoje vai ter SAF do América?
2: Nós estamos no 19º dia, gente, da eliminação do América, e até hoje a SAF não deu uma satisfação ao torcedor americano. É complicado, muito complicado. Às vezes eu encontro na rua com as pessoas, elas sempre perguntam isso: Pedro, e aí, tem justificativa para SAF? Eu digo, nenhuma.
0: Até porque eu tenho só um comentário a dizer a você. Não existe nada pior do que você justificar a derrota. Tem que justificar. Eu sei que tem que
2: justificar. É justificar ou injustificável.
0: É. Justificar a derrota é muito ruim.
2: E o justificável, então.
0: Eu me lembro uma história de uma figura conhecida aqui, querida, que perdeu uma eleição. E aí perguntaram a essa figura: o que foi que houve que você perdeu a eleição?
2: Não teve voto.
0: E ele, pragmático, disse exatamente isso: faltou voto.
1: Faltou voto. Mas é verdade. Porque na realidade, Gênero, quem costuma justificar uma derrota, ela vai sempre

0: É correta, não foi absolvida naquele momento.
1: Então, Gênero, vamos conversar sobre política, entretenimento, saúde, educação e também sobre futebol. Ontem nós tivemos dois jogos pela Libertadores envolvendo dois clubes brasileiros, né? Três clubes na realidade, Palmeiras, Cruzeiro e Flamengo. Tivemos o clássico Cruzeiro e Flamengo, por sinal um grande jogo, gostei muito que eu vi. Flamengo, para mim, era merecedor da vitória, ela não veio. E o Palmeiras decepcionou o seu torcedor jogando dentro de casa. Mas nós vamos falar muito mais sobre isso e também sobre as preparações, a preparação, que é um só o ABC. O América não está se preparando, o América está, na realidade, tentando aí acertar o passo, né? Já 8 jogadores deixaram o clube, mas o ABC, sim. Estamos a 3 dias da grande decisão para o ABC Futebol Clube, um jogo onde se espera aí 30.900 torcedores no estádio Arena das Dunas, sem dúvida, que nós dissemos ontem, reafirmo hoje, maior público da história do Arena das Dunas quando se fala de clube, não de Copa do Mundo, mas de clube, será o maior público.
0: É o que nós estamos falando aí há muito tempo.
1: Realmente. É verdade, há muito tempo nós estamos tendo isso aí.
0: Pô, nós vamos fazer uma inversão na nossa pauta, em vez de a gente trazer logo
1: o trânsito, né?
0: O trânsito, logo o mix de notícias, nós vamos receber hoje 2 entrevistados. O primeiro é a jornalista Amanda Carvalho, que é gerente de jornalismo da TV Tropical, que já está conosco aqui. E o segundo entrevistado é o empresário Jussier Santos, ex-secretário de Indústria, Comércio e Turismo do Estado, também um apaixonado por futebol, com quem nós vamos bater um papo sobre as coisas daqui, do turismo, e claro que você não vai perder a oportunidade.
1: Isso.
0: Para falar sobre futebol, o Jussier, que é um apaixonado, foi presidente do América, fez uma gestão espetacular à frente do América. Na época que ele foi presidente, ele ganhou tudo, né?
1: Ganhou. E bom que ontem, quando eu liguei para o Jussier, né, convidando para vir, aí ele foi e disse assim, e eu disse, Jussier, vamos falar sobre indústria, comércio, turismo. Ele falou, e o América? Não, eu digo, tá bem.
0: Você apaixonou o América, né?
1: Eu não fujo de pergunta, eu sei disso, por isso mesmo que eu estou convidando o senhor. Então, daqui a pouquinho nós vamos ter Jussier aqui conversando conosco também.
0: É isso aí. Amanda Carvalho, boa tarde, satisfação tê-la conosco aqui no meio-dia na Mix.
2: Ah, gente, satisfação é minha estar sendo recebida por vocês aqui com tanto afeto, com tanto carinho, para a gente falar um pouquinho sobre o trabalho da TV Tropical. Cobertura da TV Tropical nas eleições desse ano, 2026.
0: Coisa boa. Vamos ter uma sabatina semana que vem com os candidatos ao governo do estado?
2: Vamos ter sim. A gente já vem fazendo essa cobertura eleitoral, a gente já faz a cobertura eleitoral há algum tempo, nessa pré-campanha, né, que os candidatos estão aí, que a gente nem pode dizer que é uma pré-campanha. Mas, na verdade,
0: a pré-campanha sendo foi uma grande campanha, né?
2: É, essa pré-campanha que eles estão, né? Mas a gente já vem fazendo esse acompanhamento, mostrando as principais informações, trazendo a notícia do TRE aqui, a informação que as pessoas precisam saber, que as pessoas precisam ter acesso para fazer uma boa escolha, para chegar no dia 4 com tudo que se precisa.
0: Vocês fizeram um treinamento grande aí.
2: Ah, fizemos.
0: Você ouviu. Eu até gostaria de ter participado. Depois que eu ouvi, eu digo, olha só, vocês chamaram para aí especialistas em direito eleitoral, não foi? Como
2: chamamos
0: é que foi?
2: Presidente e vice-presidente da Comissão de Direito Eleitoral da OAB.
0: Sim.
2: Eles vieram ter uma manhã conosco aqui, um período conosco aqui, conversando
0: com toda a equipe da casa para discutir sobre
2: com toda a equipe da casa para falar sobre eleições, para falar sobre, sim, o processo eleitoral. A gente já está há algum tempo, né, cobrindo eleições, fazendo essa cobertura, mas a gente sabe que a cada pleito há uma novidade, a legislação muda, a forma de se trabalhar eleições, de se fazer campanhas. Você, como publicitário, sabe que o que se fez em campanhas há 20 anos atrás não é o que se faz hoje. A gente sabe que também tem uma preocupação com inteligência artificial, com IA muito forte, e que muitos temas e aspectos relacionados à cobertura eleitoral, eles precisam ser debatidos. E por que não discutir um pouco mais com advogados, com juristas que são especialistas no assunto e debater, né? E tirar as dúvidas que porventura ainda existam, e discutir um pouco mais sobre o que tem de novidade, né? O que pode acontecer e como a gente também pode levar a informação de uma maneira mais segura, clara, precisa para a população. Eu acho que foi isso que a gente quis no dia que nós trouxemos, fizemos essa parceria com a OAB, convidamos eles para cá e eles vieram de pronto e conversaram com a gente.
1: Deixa eu perguntar para a senhora, geralmente quando isso é feito, os eleitores ficam ávidos.
0: Quando você chama de senhora, você cria uma distância grande, viu?
1: Não, mas tem que ser, porque aqui é diferente, né? Os eleitores ficam ávidos para ouvir os seus

0: candidatos, né? Mas os candidatos, quando vêm, eles se sentem à vontade também no entendimento da senhora, ou não?
1: À vontade para falar. Aqui? Sim. Acredito que sim.
2: O ambiente é muito democrático.
1: O ambiente é democrático, sim.
2: Porque eu já participei de muitos ambientes.
0: Você vê, gente, o candidato ele é meio travado, né? E fica meio que receoso. Será que eu devo falar tudo que eu penso? Essa coisa. Quando eles chegam aqui, se observa que eles realmente vêm bem à vontade para isso?
1: A proposta da TV Tropical e da Record também é abrir um espaço, um canal de diálogo do candidato com a população, sendo nós os mediadores disso. Então ele não vem para cá para ser atacado, coagido, encurralado. Ele vem para cá para apresentar essas propostas e, claro, ele precisa ser arguído com relação a isso. Se uma proposta para a área da saúde tem viabilidade, nós vamos perguntar se é viável, porque é uma prerrogativa do jornalismo, o senso crítico. A gente também não pode escutar a resposta sem fazer o questionamento se tudo aquilo que está sendo apresentado é viável, é possível, se vai ser realmente executado.
2: A diferença, e aí é um testemunho, a diferença da Rede Tropical, da TV Tropical e da Record é a forma. Não tem emboscada, é gentileza, é tratamento. Você faz a pergunta dura como ela for, mas você pode fazer de forma educada. Você não precisa ser grosseiro. Eu estou falando isso porque na eleição para presidente na eleição passada, nós vimos grosseria atrás de grosseria, a ponto de ter bate-boca entre os candidatos, e não foi só Bolsonaro, não. Teve bate-boca dos outros, dos candidatos, com alguns dos entrevistadores. Então, eu acho que essa forma de você... Porque existem formas e formas. Você pode fazer a pergunta mais incisiva que quiser fazer, a pergunta mais dura, sem perder a gentileza, a educação. Essa é uma pauta, Amanda, que eu observo muito, porque a gente fala sobre isso aqui. A gente faz entrevista aqui na rádio, o Pedro Neto sabe disso, e o Frank sabe, e o ouvinte sabe. A gente pergunta o que quer perguntar. Muitas vezes.
1: Precisa, né, gente? A gente precisa perguntar o que a gente quer perguntar e o que a população quer saber também. Mas não adianta também um candidato vir para cá e se propor a falar com o seu ouvinte ou com o seu telespectador, se for na televisão o caso, para não responder aquilo que as pessoas querem saber, para falar apenas aquilo que ele quer passar.
0: Eu sempre digo o seguinte, não existe nada pior no mundo, eu como entrevistador, muitas vezes, o cara diz assim, sobre isso eu não falo. Não dá para entender. Né? Porque quando nós perguntamos, é justamente o que o Gênero acabou de falar, nós perguntamos em busca de uma resposta. E não é para ataque ou para defesa, não é nada disso. É porque muitas vezes o eleitor gostaria de fazer essa pergunta ou aquela pergunta. E
2: que, aliás, ele vezes, cobra, né?
0: Ele cobra isso.
2: Ele cobra
0: isso,
2: da
0: né?
2: gente. Vocês não perguntaram isso, tal coisa. É impressionante isso.
0: Nesses debates, quando vocês aqui, no caso, quando a Record faz, a TV Tropical faz, geralmente são perguntas as mesmas para os mesmos, isso é, a mesma pergunta para todos ou se muda a pergunta?
1: Veja, como vou fazer uma pergunta para um candidato que já tem uma certa experiência política, que já foi prefeito, que já foi deputado, que já foi até governador, vou dar um exemplo. O mesmo tipo de pergunta para um candidato que não tem essa mesma experiência, que está se lançando agora na política, que não ocupou nenhum cargo público, as perguntas são diferentes nesse aspecto. Eu não posso perguntar a Jenner sobre como ele comandou, por exemplo, a prefeitura de Natal, se ele nunca foi prefeito de Natal.
0: Mas pode perguntar quais são as pretensões dele.
1: Mas a pergunta-chave para todos eles e o que as pessoas querem saber e o que norteia a condução do processo da gente aqui é qual é o seu projeto isso. para o Rio Grande do Norte, para o crescimento do Rio Grande do Norte, para o desenvolvimento do Estado.
3: Até
1: e aí
3: quase todos têm sido omissos nisso. Não falam de projeto, mas falam que está devendo, mas vou ver se vou pagar.
1: É isso que nós vamos conversar. É isso que nós vamos
2: perguntar.
1: Começa segunda-feira. Primeiro será Cadu de Lula. Segunda-feira.
2: Foi sorteado.
1: Vou fazer essa voltazinha na informação aqui só para falar sobre isso. Nós fizemos uma reunião com os representantes dos partidos, de todos os partidos aqui, os que seriam convidados para a nossa rodada de sabatinas. E aí você me pergunta, todos os candidatos ao governo do estado serão sabatinados aqui na TV Tropical? Não. Obedecemos a um critério, que foi o critério de representatividade no Congresso Nacional, e quatro candidatos serão entrevistados aqui. Cadu de Lula, dia 17, segunda-feira, seguido por Álvaro Dias, dia 18, Alisson Bezerra, dia 19, e Robério Paulino, dia 20. essa ordem foi pré-definida em sorteio na presença dos representantes dos próprios candidatos.
3: Em que horários, Amanda?
1: Sempre.
3: Aliás, em que horário?
1: As sabatinas, elas vão acontecer dentro do horário do programa Cidade Alerta. O Cidade Alerta começa às 18 horas, vai até às 19h55, mas as sabatinas, elas vão começar às 19h20.
0: Qual o tempo para cada um?
1: Eles terão um tempo de 27 minutos. Serão 25 minutos de perguntas e respostas e 2 minutos para considerações finais. É um tempo cronometrado, é um tempo igual para todos. Então, todos terão a mesma janela, o mesmo espaço para se apresentar para o público do Rio Grande do Norte, para o público da TV Tropical, com os mesmos direitos, com perguntas variadas, mas todas com o mesmo direcionamento e propósito, que é qual a proposta para o Rio Grande do Norte. E aí, dentro disso, falaremos sobre saúde, sobre educação, sobre segurança pública, sobre desenvolvimento social, sobre as políticas que eles têm para apresentar para a gente.
0: Só para que as pessoas entendam, o telespectador vai participar também?
1: Não, o telespectador não vai participar. Essas sabatinas, elas serão conduzidas pela jornalista Mara Godeiro, que já é uma figura conhecida no jornalismo potiguar e aqui na TV Tropical já há muitos anos, apresentadora do RN no Ar, e pelo jornalista Moreno Meirelles, também com uma longa experiência no jornalismo potiguar, hoje apresentador do Cidade Alerta aqui na nossa casa, e que os dois já têm experiência com cobertura política, já fizeram cobertura de eleições há muitos anos, acompanham a pauta política do nosso estado, e são eles também que vão conduzir, junto com toda a equipe da TV Tropical, esse processo de eleições até o dia 4 de outubro, perdão, até o dia 27, né?
2: Sim.
1: Que é quando tem o segundo turno, que a gente não sabe como é que vai funcionar, né? Se aqui a gente vai ter o segundo turno ou não.
2: Como é que vai ser o processo de perguntas?
1: Então, não teremos um você primeiro ou você depois. As perguntas, elas serão discutidas e elencadas com a equipe, né, com os dois apresentadores, e elas vão ser conduzidas ao longo do processo, ao longo de acordo também com as respostas de cada candidato. O que nós queremos é abranger o máximo de temas possível para que todos os nossos telespectadores, quem vai acompanhar a gente pela televisão, quem vai acompanhar a gente também pelo nosso canal no YouTube, possam ver, possam ter acesso às informações de cada candidato para aquela área específica. A gente sabe, Pedro, você é um amante do futebol, você tem um interesse por esporte, por essa área específica. Mas há aquele professor que ele quer saber um pouco mais sobre educação, sobre que pautas serão direcionadas à questão da educação, mas há também aquela pessoa da segurança pública, então ele quer saber um pouco sobre segurança pública. A gente tem que atender a todos os públicos. O futuro governador do estado, ele tem que estar preparado para isso, para responder a todos esses questionamentos, a saber que o nosso estado, ele precisa de atenção em todas as áreas. Não é uma área específica e só aquela que deve receber a nossa atenção, a atenção do governante.
0: Essas perguntas serão formuladas por quem?
1: Pelos jornalistas Mara Godeiro e Murilo Meirelles, com a nossa orientação. Mas
0: são eles que estão preparando as perguntas?
1: Sim.
0: Também?
1: Sim. Sim, são eles que estão preparando. São eles que vão conduzir o processo, eles serão os entrevistadores, eles vão elaborar as perguntas.
0: As perguntas também são elaboradas por eles?
1: São sim elaboradas por eles.
0: Tá.
3: Três temas, Amanda, vem pautando, né? A preocupação do eleitorado já há algum tempo e criou realmente um volume muito grande de resposta nas pesquisas. É educação, saúde e segurança pública.
1: Esses três pilares, eles a gente trabalha aqui na televisão e constantemente a gente recebe demandas disso. As pessoas, elas querem saber sobre isso, elas querem saber sobre segurança, elas querem saber sobre saúde. Eu acho que não há um dia em que não se questione se o medicamento chegou, se o médico faltou, se a UPA está funcionando, se a cirurgia eletiva ela vai ser feita, como é que está essa fila? Então, são as três áreas que eu considero que são os pilares do governante, que não tem como não se questionar sobre isso. Qual é o projeto, então? A gente sabe, a gente fala aqui sobre saúde constantemente, a gente tem o Valfredo Gugel aí, que
2: complicado.
1: Quase todos os dias está na pauta, se não todos os dias está na pauta, e que ele precisa, sim, de atenção. Ah, e se não for novo Valfredo Gugel, o que é que se pretende fazer para a saúde pública do Rio Grande do Norte?
3: Tem uma unidade sempre desabastecida.
1: uma Unicar desabastecida, onde os nossos telespectadores, os ouvintes de vocês também devem ligar para cá, fazendo essa reclamação, cobrando uma solução para o problema, cobrando uma agilidade para isso.
2: Aliás, tem um cipual de problemas. Gente, tanto problema está sobrando. Vai ter que fazer uma seleção. Eu apenas queria dar uma sugestão a você, é o seguinte, imponha na pauta, se for possível, questionamento sobre aumento de impostos, porque a crise do Estado é tão grande que é importante saber se o cidadão não vai ser, mais uma vez, punido. O Estado deve, na virada. Nós entrevistamos ontem aqui o vice-governador Walter Alves. E ele deu ele trouxe para casa informações que o Rio Grande do Norte conhece, pelas quais ele decidiu não assumir o governo do Estado. Nesse conjunto de informações tem um buraco aí, um prejuízo, fechamento do ano passado de 3 bilhões de reais, uma dívida, né, do Estado. E tem muita reclamação. Eu recebi reclamação hoje de manhã já a respeito da estrada que liga o município de Georgina Avelino, que sai da BR-101 para Georgina Avelino. Diz que é uma buraqueira de uma ponta a outra. E o complemento é que as pessoas dizem o seguinte: a gente, para sair de Georgina Avelino, está indo via Areis. A estrada é ruim, é 20 quilômetros a mais, mas é mais transitável do que essa estrada lá. Então, o governo do Estado disse que deu um banho nas estradas do Estado e a gente tem essa informação. Ontem eu recebi uma reclamação de uma pessoa que mora em João Câmara, dizendo que a gente reclamasse mais uma vez, eu já reclamei aqui algumas vezes, sobre a estrada de João Câmara para Touros. Diz que eu não tenho ido para aquele lado.
1: Essas cobranças a gente tem feito muito também na televisão, com relação a estradas. Estradas têm sido feitas.
2: As pessoas falam com muita frequência. Então, todo dia tem reclamação. E tem coisas que a gente tem que pautar e perguntar, que é o seguinte: o governo do Estado tem algumas rodovias dentro da capital, dentro da cidade do Natal, que raramente faz manutenção, que são a Via Costeira, a Engenheiro Roberto Freire, a João Medeiros Filho,
0: Maria Lacerda e Abel Cabral.
2: Prolongamento da Prudente de Moraes.
4: Avenida das Fronteiras.
2: Avenida das Fronteiras também. E a gente vive reclamando aqui porque o Estado não faz a manutenção. Porque é municipal, o desgaste não é do Estado, é da Prefeitura. E o cidadão natalense fica sendo prejudicado. Eu estou apenas me imiscuindo nessas coisas, só para alertar, para lembrar.
1: Você, como cidadão, tem vontade de perguntar também. E você vai ter você, como jornalista, o cidadão e jornalista, vai ter a oportunidade também de fazer perguntas para. Não sei se a Mix vai desenvolver alguma rodada de entrevistas, mas.
2: Vai. A Mix vai ter a oportunidade. Neto sugeriu, estava falando sobre isso comigo logo cedo, falou ontem. Nós estamos pensando em fazer aqui uma sabatina no começo de setembro. Nós estamos vendo ainda. Porque nós fizemos uma aqui há uns 3 meses, 2 ou 3 meses, todos os
1: candidatos. Com os pré-candidatos.
2: Com os pré-candidatos, só que não veio foi Álvaro Dias. Que eu me encontrei com ele e reclamei.
0: Ele não veio porque não quis.
2: Ele foi convidado, a gente tentou, então ele não conseguiu. Vieram todos.
1: Nós trouxemos também os pré-candidatos.
2: Nós trouxemos todos. Foi bem encaminhado, eu acho. Quem veio aqui, acho que teve uma boa participação, não apenas dos candidatos ao governo, mas também os candidatos ao Senado. Semana passada nós trouxemos aqui Sônia Godeiro, foi a última, eu acho, né? Foi bem, bem participativo. Então é isso, queria apenas...
1: Convido você e todos que estão nos ouvindo para assistirem com a gente a partir de segunda-feira.
2: Assistirei.
1: Assistir na televisão, pode assistir também no portal da Tropical.
2: Eu já vejo o Murilo,
1: no
2: certo?
1: YouTube.
2: Quase sempre eu vejo.
1: Olha, se você é um telespectador, então vai ser um multiplicador agora, porque é um canal aberto, as pessoas, 19h20, um horário bom, um horário que as pessoas já estão em casa, né, já, pelo menos a maioria das pessoas, horário nobre da televisão, a maioria das pessoas já está em casa, já consegue acompanhar, ver de perto quem foi aquele candidato que respondeu a todas as perguntas, que não se esquivou de nada, e essa é só uma parte, né, da nossa cobertura, porque além das sabatinas, nós vamos continuar acompanhando as agendas dos candidatos durante todo esse período eleitoral.
2: A TV Record vai fazer debate nacional. Vocês vão fazer aqui?
1: Vamos fazer também.
2: Qual é o dia 27?
1: 21 de setembro.
2: Eita, as vésperas da eleição.
1: Uma segunda-feira. 21 de setembro. À noite. O debate vai acontecer também num horário muito bom. 18 horas.
2: Às
1: 18 horas.
2: De 18, 2 horas de debate?
1: De 18 a 19h55, 1h55, nós vamos ter essa janela aberta aí para esse debate, para os candidatos debaterem, terem mais um momento para apresentarem suas ideias, para confrontarem as ideias dos adversários também, tudo com muita muita cautela, muita...
2: Muito cuidado.
1: Muito cuidado.
2: Quem vai comandar também?
1: Murilo Meirelles fará o comando do debate aqui na TV Tropical. Vale salientar, Júnior, que essa rodada de entrevistas, perdão, essa rodada de sabatinas, ela acontece em todas as emissoras afiliadas da Record, a partir da próxima semana.
2: Sim, ao mesmo tempo, então todas farão.
1: Todas farão. Com particularidades, porque há estados em que 5 pessoas serão entrevistadas, outras, como aqui, 4, em outros estados, 2 pessoas serão entrevistadas, atendendo às particularidades e necessidades de cada região, de cada estado.
2: Sim.
1: No debate, que acontece dia 21 de setembro, também vai acontecer para todas as afiliadas da Record em todo o Brasil. Dia 21 de setembro, todas as afiliadas vão transmitir o debate para o governador do estado, né? E a Record vai fazer o debate para a presidente no dia 27.
2: 27 de setembro?
1: 27.
2: Boa informação.
1: Firmar aqui essa...
2: Já estou anotando aqui que é para...
3: Você não tem expectativa de nenhuma cadeira vazia?
1: As confirmações do debate, eu vou ficar devendo para um próximo convite para uma entrevista aqui.
2: Aqui, mais perto.
1: Mais perto. Com relação às entrevistas, todos os candidatos, às sabatinas, todos os candidatos confirmaram participação, vão vir, vão participar, vão mostrar o rosto, mostrar a cara, como se diz, para o nosso telespectador.
2: É isso aí.
1: E aí é com quem está assistindo, com quem está em casa.
2: Portanto, você se liga aí que segunda-feira começam aí as sabatinas da TV Tropical Record com os candidatos ao governo do estado. Segunda-feira tem Cadu, terça tem Álvaro Dias, quarta tem Alisson Bezerra e quinta-feira tem Robério.
1: É isso mesmo.
2: É isso aí. Amanda Carvalho, muito grato pela sua participação aqui no meio-dia na Mix. Acho que a gente foi bem esclarecido.
1: Muito obrigada, muito obrigada. O seu convite é sempre uma satisfação.
2: Muito grato.
1: E o convite que você faz aos seus ouvintes para acompanhar o nosso trabalho na TV Tropical também.
2: Vamos fazer até a semana inteira, né? Chamando para o debate.
1: Chamando para as sabatinas cada dia e depois chamando para o debate. Chamando também para toda a cobertura que a gente vai fazer na TV Tropical. Ano passado, eleição passada, você participou conosco aqui.
2: Fui lá para cima.
1: Foi lá para cima.
2: O Murilo também.
1: Já posso antecipar um convite novamente?
3: Tá sorteado.
1: Já está sorteado para participar novamente?
2: O ano passado fomos eu e...
1: Eleição passada. A gente sempre diz ano passado, né?
2: Eleição passada. Diógenes, se eu não me engano. E também Dr. Erval Sampaio, não foi?
1: Dr. Erval, foi. Foi um momento ótimo, né?
2: Foi engraçado, muito debate. Ele é inteligente, fala bem, claro bem. Ele esteve aqui, Amanda, sexta-feira, e chegou aqui acelerado e botou para quebrar.
3: Ele é alvoroçado desde que nasceu.
2: Hein?
3: Ele é alvoroçado desde que nasceu.
2: Ele declara bem, né?
1: Ele fala muito bem, sim.
2: Mas é isso. Vamos fazer um breve intervalo e voltamos já com o Meio Dia na Mix, o melhor mix de notícias. Então sai daí.
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0: 12h41. Estamos de volta com o meio-dia na Mix. Pedro Neto, vamos falar de futebol?
1: Vamos lá.
0: Meio-dia na Mix. Mix de notícia, né? Olha, vamos pro Mix de notícia e depois a gente vai pro futebol.
2: Aí, Mix de notícias.
0: Candidatos ao Senado apresentaram propostas para segurança, turismo e investimentos no Rio Grande do Norte durante sabatina na Fierne, claro, promovida pela Fierne e o Mediacom, Sindicato dos Veículos de Comunicação.
3: Pois é, estão aparecendo aí os projetos. Justiça Eleitoral vai definir regras e tempo da propaganda eleitoral aqui no estado.
4: Isso é Brasil inteiro ou é só no estado?
3: Isso vai acontecer no dia 28. O TRE vai definir aí o tempo de cada candidato, as regras que serão observadas e por aí vai.
4: Vamos lá. Álvaro Dias é multado em R$10 mil por propaganda eleitoral antecipada.
3: É, o que eu me lembro é a primeira condenação que está acontecendo, né? Por quem fez propaganda antecipada, que eu acho que todos fizeram,
0: não? É, eu também não sei dizer. TRE, RN mantém condenação de Henrique Alves por lavagem de dinheiro.
3: É, de vez em quando o Henrique volta a pauta aqui do noticiário, né? Por conta de coisas pretéritas ocorridas.
4: Alguns são arquivados os processos, os outros continuam em aberto, né? Ele tem um grande aliado que é a idade dele, né? A idade dele permite com que, por exemplo, em algumas situações ele possa cumprir em casa, prisão domiciliar, essa coisa toda, né? Mas é bem complicada a situação. O Henrique foi um dos homens mais poderosos desse Brasil. O Henrique, para quem não sabe, foi presidente da Câmara, né, dos Deputados, e se eu não me engano, duas ou três vezes ele chegou a assumir a presidência do Brasil, viu, Gêner? Por um dia ou dois dias, sim, na ausência do presidente, né? E ele era a primeira pessoa na linha sucessória. Mas, infelizmente, tem aquela história, né? Às vezes você dá muito barro pro cara fazer ouro, né? E isso aconteceu, Henrique.
0: Como é essa matéria?
4: É você porque entrega muita coisa na mão de alguém e a pessoa, de repente, acha que aquilo é ouro, né? Ah, e aí... Yes. Infelizmente foi isso que aconteceu, né? Ah. Mas Henrique já pagou um preço muito alto, continua pagando ainda, né? Tanto é, como o Franklin acabou de citar, até hoje ainda tem contas a serem acertadas com a justiça.
3: As pessoas imaginam que a linha de sucessão é presidente do Senado, não é presidente da Câmara dos Deputados.
4: Isso, depois é que é o Senado, né?
3: Olha, STF manda Tribunal de Justiça aqui do Estado suspender penduricalhos e cobrar devolução de valores. Vai suspender, botar os penduricalhos mais para cima ou derrubar? Eu acho que é para derrubar, né?
0: Isso é uma decisão, não é específica. É, não é específica com o tribunal daqui. Foram, na realidade, 7 tribunais do Brasil inteiro, isso, Distrito Federal e mais 6 estados. Aqui, especificamente, na matéria que saiu na televisão, foi um caso de um magistrado aposentado que recebeu em abril passado. Eu fotografei a televisão, que eu estava no ar.
4: 200
0: na hora que saiu, reais. Não, foi mais, pô. Eu tenho aqui, ó. O caso específico que foi citado pela Rede Globo ontem no Jornal Nacional é de um magistrado aposentado que recebeu R$554.812,41 em abril, mais R$544.867,19 em maio. Teve um caso de um magistrado do Maranhão que recebeu R$3 milhões.
4: Você sabe o que é que mais...
3: Esse foi em módicas parcelas, viu?
0: É, houve uma autorização de pagamento para um magistrado, um desembargador aposentado do Maranhão, no valor de R$3.265.669,19, e esse pagamento foi em 12 parcelas mensais.
4: Ô, Gêner, como é que ainda tem alguém que quer justificar isso? Os caras têm auxílio paletó, auxílio calcinha, auxílio cueca, auxílio sutiã, auxílio vestido, auxílio camisa. E não tem nada de errado. Deixa eu perguntar um negócio aqui a você que trabalha, pega um ônibus às 4 da manhã, ganha um salário mínimo por mês. Você tem direito a pelo menos um auxílio cafezinho por dia? Por que que um desembargador, que um juiz, que um promotor, sabe, tem direito a tudo isso? Isso é uma afronta. Eu sei que quando eu digo isso, eu arranjo aí 200 inimigos, né, em relação ao que é dito. Mas é porque é uma afronta ao povo brasileiro. Não me venham com justificativas, que nada me justifica isso que é feito ao judiciário. Nada. Como é que eu posso dizer que uma só pessoa coloca no final do mês 3 milhões de reais no banco e eu digo que isso é justificável? Não, porque tem férias vencidas, tem 13º vencido, tem não sei o quê. Que conversa é essa, cara? Pelo amor de Deus. Isso é uma afronta.
3: Pode até ter, mas não soma nunca uma quantia dessa, né?
4: Franklin, não tem. Franklin, porque se ele tem, eu também tenho o direito, você tem, Gêner tem, todos nós temos.
3: Não, mas você sabe que nessa casta, eles acumulam férias mesmo. Não tira férias, tá? Porque vai receber com um acréscimo.
4: Franklin, acumular férias, você acumula férias de quê? De um salário, é isso? É, não é? Como é que você chega a um valor de 3 milhões?
3: Não, é isso que eu estou te falando. Aí está se inserindo alguns penduricalhos que são, obviamente, que legais. Porque se você não tirou uma férias esse ano, Pedro, o ano que vem, quando você for tirar essas férias, ela vai ter uma
4: crise. Eu sei, mas jamais vai não chegar nesse valor. Jamais vai chegar nesse valor.
3: A expressão é essa, vender.
4: O nome férias. Já diz penduricalhos, né? Doutor Erval Sampaio, que esteve aqui no outro programa nosso aqui, da antiga emissora. Pô, Pedro, eu não gosto muito desse número penduricalho. Eu digo, então me sugira outro. Me sugira outro nome, doutor Erval, porque pelo amor de Deus, cara. Isso é uma afronta, isso é um escárnio. Sabe, eu digo isso, mas digo com muita tranquilidade. Eu sou bacharel em direito e digo isso com muita tranquilidade. É uma afronta. É uma afronta ao trabalhador que acorda às 4 da manhã para ganhar um salário mínimo por mês, que não tem direito a, como diz outro, a nada, a não ser aquele salário que ele tem. Ah, não, porque o cara não estudou para isso. Mas peraí. E o médico que estudou? E o professor? E o engenheiro? E o arquiteto? E o jornalista? Por que que não tem todos esses penduricalhos também nas suas carreiras? Que é isso, cara? Que é isso? Você vem me justificar? Isso pra mim é justificar, é injustificável. Aí uma desembargadora, pra dar um despacho, 500 mil reais na conta dela no final do mês? Não, porque teve o acúmulo de férias? Não, porque teve o acúmulo do 13º? Não, porque teve... Que conversa é essa, meu amigo? Pelo amor de Deus! Nada, pra mim, Gêner, nada justifica isso que é feito em relação ao judiciário. O STF está corretíssimo. Se alguém disser, é desvio de foco que o STF está fazendo, pode até ser. Eles estarem usando esse momento para desviar muitas coisas que estão dentro do STF erradas. Mas nada justifica esses penduricalhos todos do judiciário.
3: Vamos lá. A desembargadora do despacho deve ter comprado vela para danado.
4: Muito, cara. Muito, muito.
3: Ninguém faz
4: muito,
3: despacho
4: muito.
3: Sem vela.
4: É verdade.
0: Vamos lá, Machado.
3: Vamos. É a minha vez?
0: É.
3: Então deixa eu procurar que não está aqui comigo. Não, vai lá. Congresso autoriza gasto de até 7 bilhões e meio fora do teto. Este ano.
0: Governo do Rio Grande do Norte estuda a reforma do calçadão de Ponta Negra.
4: Eu só espero, viu, Gêner, que o governo do Rio Grande do Norte estudando essa reforma do calçadão de Ponta Negra não seja como aquele calçadão da João Pessoa.
0: Estou achando estranho. Porque o que
4: é
0: que o
4: isso governo é prefeitura, tem? Né?
0: Ah, não, porque deve ser da Roberto Freire lá em Ponta cima.
4: Ah, tá.
0: Não, porque é o calçadão da Ponta Negra na beira da praia pra gente.
4: Isso
0: aqui deve ser o da Roberto Freire.
4: O raciocínio de gênero é o mesmo que o meu. Por isso que eu estrei também. Eu digo governo do Estado, né? Porque o que é que o governo do Estado tem a ver com calçadão de Ponta Negra?
0: Mas ele tá dizendo calçadão da Roberto Freire, tá dizendo aqui na manchete. Tá
4: lá. Agora, rapaz, eu fico... Olha, hoje de manhã eu tive que ir a Macaíba. Gênero, você passa ali, tem 3 viadutos sendo construídos.
0: Há muito tempo.
4: Há 2 anos e meio. Deixa eu te dizer um negócio com, como diz outro, com prova testemunhal, que eu passei hoje de manhã. Você sabe, nos três viadutos estão sendo construídos ali, logo depois da Esterbon, até a entrada de Macaíba. Você sabe quantos trabalhadores tinham trabalhando em cada um deles?
0: Tenho nem ideia.
4: Nenhum, Gêner.
0: Então tá abandonado.
4: Nenhum trabalhador. E nenhum dos três tinha um trabalhador, um só, botando um tijolo.
0: Então tá
4: lá,
0: é obra inacabada.
4: Uma obra inacabada. E pra que diabos então eu posso dizer que tá sendo construído um viaduto? Aquilo ali, se você bota 10 homens, em mais 30 dias você acaba aquilo, estourando 60 dias. Mas não, começam as obras e não se conclui as obras. Virou praxe aqui no estado. Virou praxe. Não é nem no estado, é no Brasil inteiro. As obras inacabadas. E o dinheiro desperdiçado em cima disso? Quantas escolas? Quantos viadutos, quantas pontes se começou a se construir e não se terminou nesse Brasil? E não é só desse governo, vamos deixar isso bem claro. Isso já vem de anos e anos e anos lá para trás. Isso
0: é uma prática do Brasil,
4: né? É uma prática do Brasil. Isso era para ser o seguinte: só se começa uma obra quando se terminar outra. Independentemente de quem seja o governador que assuma, de quem seja o presidente que assuma. Não, vou começar um novo viaduto ali na BR-304. Não, senhor. Enquanto não terminar os três que vocês começaram, não se começa outra. Por exemplo, se começou uma obra da duplicação da 304, Mossoró-Açu, show, lindo, maravilhoso. A reta Tabajara tem 12 anos e ninguém consegue terminar. 23 quilômetros. Isso é um absurdo, cara. É por isso que esse Brasil não é levado a sério, pô.
0: É isso aí.
4: Vamos lá.
0: Flávio Bolsonaro defende o uso de inteligência artificial sem precisar de autorização. Isso aí é normal.
4: É.
0: Vamos lá. Tem a informação de que houve um hackeamento e que impediu o registro da candidatura dele, Flávio Bolsonaro, à presidência da República. Saiu ainda há pouco, saiu no jornal O Globo ainda há pouco, a matéria acho que de Malu Gaspar, uma coisa desse tipo.
3: O que não vai faltar é hack nessas eleições. Não
4: pode prestar atenção. Vai ter, cara.
3: Vai ter demais.
4: É. O que mais vai ter, que é um absurdo isso, era para ser todos presos. Hacks, o nome já diz, era para ser preso. Os caras não eram nunca para, sabe, você fazer só. Os hacks só funcionam para as coisas ruins, cara. Não funciona para nada de bom, rapaz. Vamos pro trânsito, gente?
0: Vamos pro trânsito.
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4: Começar por onde, Joels?
0: Ponto Igapó.
4: O trânsito está tranquilo, Ponto Igapó, indo, vindo. Eu continuo com o meu pensamento, por que da terceira via não ser usada? Né, sempre está lá, sem poder passar carro. Repito, para mim, isso é somente uma forma de se pegar multas, as pessoas serem multadas. Porque você tem uma terceira via ali quando você sai da ponte, na saída da ponte, e simplesmente ela não pode ser usada em determinados horários. Não dá para entender nunca. Poderia ser, por exemplo, pela manhã, vai ser para quem vem da Zona Norte, sentido Natal. Olha aí, os cones no meio da terceira via. Para que diabos isso? Alguém me explique, pelo amor de Deus. Me explique, eu queria que alguém me justificasse isso.
3: Eu, sem pedir licença a você, usei seu nome aqui numa entrevista que nós estávamos fazendo com o adjunto da STTU, né? Uma pessoa muito educada, muito...
0: excelente profissional, né?
3: Seguro.
0: Newton Júnior.
3: Que falou aqui, Newton Júnior. Aí eu fiz a pergunta exatamente em cima disso, porque eu fiquei engarrafado no domingo, quando eu voltava lá da casa do meu filho, que mora na cidade da Rosa. Aí o programa foi indo, e eu fiquei devendo a resposta. Mas ele disse, mas tem uma explicação.
4: Mas qual
3: só
4: é,
3: que a explicação filho? Ele não deu.
4: Pois é, cara.
3: Mas deve ter.
4: Pelo amor vamos de lá. Deus, tá ali, olha. Vamos lá, segura essa imagem aí, Joels. Você tem duas vias para quem vai e duas vias para quem vem. Você tem uma terceira via no meio que estão com cones justamente para que as pessoas. Mas esse é multado, gente.
3: Esse vai ser multado.
4: Esse é multado, gente.
3: Pode não.
4: Tá entendendo, amigo? Esse é o problema, cara. Porra, vamos lá. Qual é o horário de pico para quem vem da Zona Norte? De manhã, meio-dia. Então pronto, terceira via vai usar de manhã, meio-dia. Tá? Para quem vai, é à noite, então a terceira via vai ser usada à noite. Mas não, durante o dia você não pode utilizar.
3: Tá lá o sinalzão
4: vermelho. Tá lá o sinalzão vermelho, Gênero, com os cones no meio da terceira via. Não existe para mim, honestamente. Eu queria muito ter participado, porque eu precisei sair com o Nilton para me dizer, rapaz, não tem nada que me justifique. Estão desgastando o asfalto, alguma coisa assim? Não, então, por quê? Qual o problema? Pelo amor de Deus, cara. Muda aí, Joels. Salgado Filho, BR-101.
3: Tá com catarata
4: a câmera. Ah, não, é porque a câmera tá com catarata. Mal de Parques ela tem desde muito tempo. Olha, para quem tá vindo do centro, quem tá indo, desculpa, do centro para a Zona Sul, o trânsito tá complicado. Em cima do viaduto tá tranquilo, viaduto da Arena das Dunas. BR-101 também, são três vias, então tranquilamente. O problema é quando você chega ali na Igreja Universal, né? Porque a funila ali, ficam só duas vias, aí na realidade são três vias, mas não é para ônibus, né? Então são duas vias. Aí o trânsito começa a tumultuar. Mas essa hora, por incrível que pareça, gente, o trânsito está bem, está tranquilo, tá? Vamos lá, Joels.
0: Ponte de todos.
4: Ponte da Redinha, Ponte Newton Navarro, uma beleza, uma das imagens mais bonitas que nós temos aqui, um dos vídeos mais bonitos. Quando coloca, olha aí, o viaduto fantasma está cheio de carro hoje, hein? Alguma coisa está acontecendo ali, aquele viaduto da Redinha, né, que geralmente passam pouquíssimos carros, mas por incrível que pareça, a imagem pegou agora uma quantidade até maior de carros. Mas está muito tranquilo também para quem vai para Moema Tinoco ali, muito tranquilo para quem vem no sentido Zona Norte e Centro, né? O fluxo está fluindo bem também, muito tranquilo. Vamos lá, Joels. finalizando com a Felizardo Moura, a terceira via lá, ó, vem um carro, esse vai ser multado, com certeza, porque não pode.
3: A não ser que tenha sido aberta, né?
4: Não, mas aí...
3: Porque tá passando carro demais.
4: Só tem dois.
3: Sim, mas já...
4: Dois carros.
3: Contamos já uns três ou quatro.
4: Às vezes é porque o cara não sabe, Frank, aí o cara é multado. Olha ali, ó, tem dois carros só, todo mundo. Mas é isso mesmo, a Moema Tinoco tá tranquilo, quem vem da Zona Norte, quem vai pra Zona... pra zona, da Zona Sul pra Zona Norte também, muito tranquilo, ida e vinda, né? Então... Muito legal. Beleza, Joelso.
0: É isso aí. Vamos não, agora não. Ao comentário do dia, com a consultora, colunista Juliette Cadete, na coluna Liderar com Conexão. Boa tarde, Juliette. Conseguiu não aí? Então vamos lá. Enquanto faz o contato aí com ela, vamos falar
4: mais um pouquinho. Futebol, né? É.
0: Papai, o que você ouviu falar aí sobre o jogo do domingo da ABC?
4: Pode ir, Tony Lima. Gêner, domingo nós teremos o grande jogo, né? O jogo mais esperado do ano pelo torcedor alvinegro. A ABC joga contra a equipe do Nacional de Manaus às 17 horas no Estádio Arena das Dunas. É um ABC que ontem até surgiu uma notícia bem ruim para o ABC, é que o volante Wellington Reis, que embora não seja titular, né, mais uma vez se machucou gravemente. O Wellington Reis foi diagnosticado com problema de menisco e vai passar aí aproximadamente de 6 a 8 meses fora dos gramados. É a terceira passagem de Wellington Reis pelo ABC e a terceira contusão séria que ele tem. No ano passado ele veio para o ABC, sofreu uma contusão seríssima também, praticamente perdeu o ano inteiro. Ele estava agora no QFC, foi para o ABC emprestado e tem outra contusão séria como essa. Então é complicado, até porque é um jogador já veterano, jogador na faixa aí de seus 35 anos, para voltar é muito complicado, mas eu torço para que dê certo. É um jogador muito identificado com o ABC Futebol Clube, mas está fora pelo restante da temporada. Não quero acreditar que o técnico Vaguinho Dias muda a equipe do ABC para esse compromisso. Deve jogar do 4-3-3, né, com três atacantes. É uma característica de Vaguinho jogar com três atacantes. Alguns chamam 4-3-3, eu chamo 4-2-1-3, que ele joga apenas com dois volantes, que Luiz Fernando não é volante. Luiz Fernando é um cara que cria as jogadas, e três atacantes, Riquelme pelo lado, o Alisson pelo outro, com o Igor Bahia centralizado. Então as pessoas às vezes usam 4-3-3. Para mim o ABC não joga no 4-3-3, joga no 4-2-1-3.
3: Para mim joga no 1-4-1-4-3-3. Porque o goleiro também joga,
4: né? É verdade. Dependendo do goleiro, né? Ele joga. Nem todos sabem sair com os pés. O goleiro Pedro do Cruzeiro ontem, por exemplo, deu umas vaciladas grandes, viu?
3: Esse jogo tá mexendo tanto que eu recebi uma nota aqui da STTU informando que vamos ter 36 viagens de ônibus extras pro jogo do ABC no sábado.
4: Que legal.
3: As linhas.
0: Sábado ou domingo?
4: Domingo.
3: As linhas que vão ser reforçadas são a N08. Presta atenção, a 033, a 063 e a N77. São as maiores que passam ali na Arena das Dunas e que vão ter 36 viagens extras, quer dizer, 3 viagens acima do normal para cada uma dessas linhas, para facilitar o acesso dos torcedores.
0: Perfeito. Quem está lá no centro da cidade é Luciano Medeiros, nosso diretor aqui, e está dizendo o seguinte: onde ele está chegando, o povo está ouvindo a rádio.
4: Que legal.
0: Chegou na Cochinchina, o dono estava elogiando. Está agora no estacionamento ali atrás da Riachuelo, aí Zé Geraldo está lá escutando. Manda um abraço para Zé Geraldo, para o pessoal da Cochinchina, e agradecer a audiência deste programa. Agora sim, vamos à nossa colunista do dia, a consultora Juliette Cadete, na coluna Liderar com Conexão. Boa tarde, Juliette.
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1: Ouvintes do Meio-Dia da Mix. Eu sou Juliette Cadete, mentora de líderes e CEO da Conexão. Está começando agora mais uma edição da nossa coluna Liderar com Conexão. Esse espaço para falarmos sobre liderança, cultura, gestão e os desafios reais das empresas. Porque nenhuma estratégia acontece sem pessoas. E hoje eu quero começar com uma pergunta, com uma provocação. Quem está cuidando de quem cuida das pessoas aí na sua empresa? Porque nós falamos muito sobre o impacto da liderança na saúde das equipes, mas talvez estejamos falando pouco sobre a saúde de quem lidera. Uma pesquisa da Conquer, divulgada em 2026, agora recente, traz números que deveriam chamar a atenção de qualquer empresário. 7 em cada 10 líderes já pensaram em deixar a função por causa dos impactos da própria saúde mental. E 88% afirmam trabalhar sob pressão constante. Mais impressionante ainda, 44% classificam essa pressão como alta ou extrema. Agora, pense comigo. Estamos pedindo que esse líder motive pessoas, engaje, que administre conflitos, que entregue metas, resultados, que desenvolva talentos, que dê feedback, que faça um a um, que cuide do clima organizacional, que conduza mudanças, que tome decisões acertadas. E muitas vezes esse profissional está tentando fazer tudo isso enquanto ele próprio está no limite. E aqui existe uma grande contradição que eu observo muito, muito mesmo nas empresas que eu acompanho. Nós cobramos do líder equilíbrio emocional, sem necessariamente ajudá-lo a desenvolver maturidade emocional. Cobramos que ele saiba conduzir conversas difíceis, sem ensiná-lo a conduzi-las. Cobramos que desenvolva pessoas, quando muitas vezes ninguém está desenvolvendo esse líder. E isso precisa mudar, porque liderança não deveria significar carregar tudo sozinho. E desenvolver líderes também não significa protegê-los da pressão. Pressão faz parte de posições de liderança, de responsabilidade. O problema começa quando existe pressão sem clareza, responsabilidade sem autonomia e cobrança sem desenvolvimento. É por isso que quando trabalhamos cultura e liderança dentro das organizações, eu gosto de ampliar esta conversa, de entender as camadas. Não basta perguntar como esse líder está entregando. Precisamos perguntar também como ele está liderando. Que estrutura a empresa está oferecendo para que ele consiga fazer bem isso? Que ambiente é esse? Porque o comportamento da liderança não afeta somente o próprio líder. Ele reverbera no time, na cultura, no cliente e, inevitavelmente, no resultado. Então, como sempre, vou deixar aqui uma reflexão para você, ouvinte. Quem sustenta os resultados da sua empresa está sendo preparado e sustentado para liderar? Porque talvez o próximo passo para cuidar melhor das equipes seja justamente começar cuidando melhor da qualidade da liderança. Eu sou Juliette Cadete e essa foi mais uma edição do nosso Liderar com Conexão, aqui toda quinta-feira no meio-dia da Mix. Até a próxima semana.
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0: 13 horas e 4 minutos. Vamos agora ao intervalo e voltamos já com o Meio-Dia na Mix.
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10: 13 horas e 9 minutos, estamos de volta com o Meio-dia na Mix. Já aqui com a presença do nosso entrevistado, o empresário, entrevistado do segundo tempo, o empresário Jussiê Santos, ex-secretário de Estado na área de desenvolvimento econômico, fez um trabalho marcante na área do turismo. Nós vamos bater um papinho com ele e ninguém vai perder a oportunidade de perguntar sobre o América. Como eu disse no começo do programa, lá atrás, perto do meio-dia, Jussiê, que foi um grande presidente do América, para desalegria na época, para não chamar de tristeza, que é uma palavra feia, da torcida do ABC, ele sempre foi um grande
7: funerária, como ele dizia, né?
10: Era, ficava sacaneando.
8: Eu brincava.
10: Era, brincadeira. Daqui a pouco nós vamos falar com o Jussi, antes vamos dar aqui uns recadinhos dos nossos patrocinadores. 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
2: É isso aí, agora nós vamos receber aqui agora o empresário Jussier Santos, com quem nós vamos bater um papinho aqui sobre as coisas do estádio e do futebol também. Jussier, boa tarde, satisfação tê-lo aqui conosco no meio-dia na Mix.
3: Gênio, prazer é meu. E o que eu estou vendo em primeira coisa aqui é que realmente vocês fazem o Mix. Eu estou vendo aqui três gerações de pessoas. Você, Pedro e Franklin, né? É. Eu convivi. Você, já não, eu vi menino.
2: É verdade.
3: Pedro, eu já vi. Assim, mas Franklin é da minha época.
2: Sim.
3: Primeira presidência do América, lá na década de 70.
2: É. Né? Ele, nessa época, ele ainda torcia pelo América?
3: Quem?
2: Ele? Frank? Sempre, diz que né? Diz que abdicou.
3: Já. Sempre, não. Já.
2: Só quer saber agora dos times do esporte, não sei o quê.
4: Flamengo,
2: esporte.
0: Olha, futebol, a paixão pelo futebol, pelo time, pelo clube, você não troca por nada. Você troca de mulher.
3: É verdade.
0: Mas o time você não vai trocar nunca.
2: Eu tive uma discussão danada aqui com o Silvio. Silvio foi jogador de futebol de Salão da América, um cracaço.
0: Grande jogador, cracaço.
2: Silvio é meu amigo.
3: Eu.
2: Silvio Ricardo Araújo Maia. Silvio era abecedista. E aí, amigo de Artuzinho, doido por Artuzinho, Artuzinho levou ele pro América e começou a jogar e ele virou americano, né? E aí eu, pra perturbar, pra perrear ele, eu dizia, você é bunda suja, você mudou de lado, você não sei o que, ele danava, mas cracasse, mas ele é.
3: Silvio, filho de querida. Nilde e de Zito.
4: Isso. Cara, jogava Zito. Muito. Mas pra mim, muito. O maior jogador de futsal que eu vi atuando foi.
3: Eu vi praticamente nascer, Silvio, porque.
2: Meu vizinho, né, na Fonseca.
3: É, seu vizinho era hoje,
2: vizinho,
3: né?
2: Era. Era.
3: Ali.
2: Feito estádio, grande figura.
3: E os avós moravam na frente da casa de meus pais.
2: Certo.
3: E lá, seu Pedro Maia, que tinha uma família grande, Zorildo, que jogava no América, um craque. O América tinha um time nessa época, década de 50, um time aspirante, que ninguém queria subir. Todos tinham condições de subir pro titular, ninguém saía do mesmo time, porque era um time dos deliciosos da folia também.
2: Ah, é? É. Silvio é uma figuraça, né? Cracasso, jogou muita bola. Boa.
3: Jogou demais.
2: De vez em quando ele reclama, Popó. A gente faz um comentário aqui, político, ele não gosta. A posição dele política é diversa, né? Ele, de vez em quando, ele reclama. Eu digo, ei, não reclame não, porque a gente fala o que a gente quer. Você tem a sua posição aí. Não, porque eu tô no carro, não sei o quê.
0: Tem algumas figuras que.
3: Mas nós vamos falar de política também, falar, né?
2: Vamos, vamos falar. Não.
0: Tem uma
3: futebol tem uma primeira mão.
0: Tem uns personagens das nossas histórias. De vez em quando, né?
2: Sim.
0: Um dia desse eu tô assim, do nada me aparece a figura, que ele já se foi, deve estar lá em cima, de Sesimar.
3: Sesimar.
0: Fantástico. Com aquela barriga, jogava que não tinha brincadeira.
3: Salão e futebol
0: Salão
3: também.
0: Salão e futebol.
1: É. Ô, Jussi,
3: nós vamos. E o menino vi Sesimar, ponto esquerdo do América.
1: Nós vamos falar de política, sim, com certeza absoluta. Vamos falar também do Rio Grande do
2: Você
1: Norte.
2: Você não escutou o que ele disse, não? Ele disse que tem uma bomba aí.
1: É exatamente também.
2: Começar pela bomba.
1: É exatamente isso que eu quero. Nós vamos falar de política, vamos falar de turismo, de

0: do Rio Grande do Norte como um todo, mas você fala de futebol também. O que é que nós temos de tão novo no América que ainda não se sabe?
1: É, na realidade, é bem recente, foi ontem à noite. O América teve um primeiro diálogo construtivo com a SAF, que não é mais hype. A SAF hoje ela está entregue aos investidores que foram também enganados pela hype. E em Natal está um dos principais investidores, o Gabriel, que veio para cá, mora em Natal hoje, com a esposa, e veio para ver o desempenho, isso há 3 anos atrás, vai fazer 3 anos em janeiro, veio ver o desempenho e foi a pessoa que descobriu que estava, como investidor, sendo roubado. Primeiro grupo que veio da hype, que veio através do ex-presidente Souza e da sua ou parte de sua diretoria, enganou a nós, americanos. E depois teve a petulância de enganar 2 grandes amigos do Pedro Weber. O Pedro Weber, eu tenho a impressão que esse rapaz ficou doido aqui em Natal, porque eles gastaram 18 milhões em 5 meses.
0: Com o quê?
1: Ninguém sabe. Ninguém sabe. Nem os investidores sabiam. Mas o fato é que os investidores ficaram com todo... assumiram...
0: o prejuízo.
1: Assumiram todo o prejuízo. Os débitos que já existiam contraídos pelo Pedro Weber estão sendo compostos. E agora a última coisa é exatamente quando nós vimos isso. O presidente Sobrinho resolveu fazer aquilo que nós estávamos fazendo com muito, muito, muito lentamente, para evitar uma cisão, mais uma cisão dentro do América. Eu vou dar a primeira mão também que a chapa que vai ser lançada, a chapa da União do América, vai ser Sobrinho e Medeiros.
0: Presidente e vice.
1: Medeiros, doutor Medeiros. Medeiros que eu falo, não, peraí. Doutor Medeiros, não, doutor Medeiros já foi, já é o nosso Oswaldinho.
2: Ah, sim, Oswaldinho da FASEX.
1: Oswaldinho da FASEX.
2: Figuraça.
0: O pai já foi presidente.
1: Já foi presidente, Zé Maria.
2: Filho Zé Maria, é.
1: Meu amigo, aos 10 anos de idade, nós somos amigos. E a paz feita dentro do América. E agora a paz que começou ontem à noite com o Gabriel, que deverá assumir o CEO do grupo.
0: Quem participou da reunião ontem, presidente?
1: O presidente do América.
0: Sobrinho.
1: Sobrinho. O presidente do Conselho Deliberativo.
2: Quem é?
0: Pignatar.
1: Exatamente. Diogo Pignatar, Eduardo Rocha e eu.
0: Certo. Com o Gabriel.
1: Com o Gabriel.
0: Ok.
1: Uma reunião que demorou praticamente 4 horas.
0: Caramba, velho.
1: Onde tudo veio
0: à tona.
1: À tona.
2: Como é que vai conseguir tirar a SAF? Porque não tem
1: contrato. Não, não vamos tirar a SAF. Vamos tirar a SAF. Ao contrário. Nós vamos ajudar. A hype já saiu.
0: Já saiu. Exatamente.
1: A hype já saiu.
2: Então vocês vão entrar para a SAF?
0: Não.
1: Não, não.
2: Vai ser como o processo?
1: Os investidores, que estão dentro.
0: Isso.
1: No mesmo propósito, mesmo com essa saída, todos nós esperávamos. Eu esperava que a América e a ABC saíssem desse inferno.
0: Inferno.
2: Também esperávamos, nós aqui a gente achava que sim.
1: E vou dizer a vocês, quem que é o americano que for louco, nós temos que torcer pelo ABC.
2: A gente tem que sair da dele.
1: Pela funerária, como eu brincava, né? Mas é o Rio Grande do Norte, pô. Eu esperava que a América e a ABC subissem os dois.
3: Era uma boa chance. Seria melhor para
0: todos nós aqui esperávamos isso.
1: Eu só espero que a gente suba o ano que vem e que a ABC não caia o ano que vem.
0: Verdade.
3: Seu raciocínio está perfeito. Esse rolo da hype foi só aqui ou em outra parte?
1: Não, o rombo tudo indica, esse é que é o grande problema, é que o Pedro Weber enganou um grupo que ele tinha acesso, que era o grupo do Marcelo, o ex-lateral do Fluminense, do Real Madrid, etc. Que ele, o Marcelo já tinha sido investidor deles lá no Paraná, né?
0: Paraná,
1: no Azures. E tinha dado tudo certo lá. Houve uma briga depois deles com um sócio. Mas o Marcelo não teve prejuízo. Depois, o Pedro também tinha, que eu não sei nem o nome do investidor, um investidor do Goiás, que ou é Goiás ou é Mato Grosso, que era amigo dele também de infância. Ele conseguiu enganar também. E foi difícil para que essas duas pessoas acreditassem de que estavam sendo roubados por um amigo. Mas enfim, e nós não nos envolvemos em nada, nós nem sabíamos, nós do América, nem sabíamos do que estava havendo. Mas foi muito boa para nós a notícia da ida do Pedro Weber e do Martin.
0: Então, só para que fique claro, quem passa a comandar, no caso, a SAF do América aqui no estado é o Gabriel.
1: Deverá ser Gabriel. Deverá ser Gabriel.
2: Vários, só para explicar, nosso... porque foram vários investidores daqui. Eu tenho um amigo, por exemplo, que foi investidor lá, Cláudio Campos. Foi um da Macan Engenharia. Cláudio Campos é investidor. Na época ele me disse que tinha. Tava investindo. Então tem várias pessoas daqui, torcedores do América, isso, apaixonados, que também investiram. É isso que vai, né, José?
1: É, ficar investiram frente, né? E esse dinheiro ficou. Não, foi, não entrou no América.
2: Não entrou no América, né?
1: É. Entendeu?
0: Presidente, quando o senhor fala da SAF, né? A SAF, quando chegou ao América.
1: Essa é a melhor notícia para o torcedor do América.
0: Certo. Certo?
1: E eu espero que segunda-feira exista uma excelente notícia para o torcedor do ABC.
0: Certo.
1: Nós começaremos uma SAF agora, daqui para frente.
0: O senhor acredita que se começa a SAF agora?
1: Eu acredito profundamente.
2: Vai ser um novo tempo.
1: Profundamente. Depois da reunião de ontem, todos nós que participamos da reunião, foi uma reunião Petit Comitê, porque tinha que ser Petit Comitê. Ela não podia ser uma reunião do Conselho aberta, Deliberativo.
0: Né? Isso. Né?
1: Nem do Consultivo. Nós vamos levar a notícia para o que vocês estão escutando aqui. Vai ser levado para o Conselho Consultivo, que é o Conselho dos ex-presidentes do clube.
0: Isso.
1: Presidido pelo, seja quem for o presidente, ele é o presidente do Conselho. E para o Conselho Deliberativo também. Nós não vamos arrefecer em nada, muito ao contrário. Mas ontem nós tivemos explicações.
2: O América manteve seu patrimônio.
1: Total, total.
2: América, essa é uma grande notícia, né?
1: Manteve
2: não
1: total.
2: Não perdeu nada, né?
1: Não, porque a nossa SAF foi a SAF mais diferente do país.
2: Sim.
1: Certo? Primeiro lugar, porque veio um grupo comandado pelo Pedro Weber e entregou uma proposta ao conselho diretor da época, presidido pelo seu Souza, ex-atleta do América e muito bem relacionado por ter sido um excelente profissional de futebol, e que eu tive a satisfação de trazê-lo como presidente, ele com 15 anos lá de, sim, Itajá. Enfim, e Souza chegou onde chegou como futebol, mas infelizmente como dirigente o desempenho que ele teve não foi de jogador. Entregou um contrato que o América recebeu e teve menos de um mês para dizer se aceitava ou não. Absurdo.
0: Detalhe,
1: absurdo.
0: Só pegando o que o senhor está dizendo, para não esquecer, esse contrato ele ainda era mais maléfico com a América, porque o América estava com 10% apenas.
1: Muito.
0: Quem começou
1: eu
0: a briga.
1: Comecei uma briga. Eu comecei uma briga realmente. Fiz programa com você, fiz isso. Programa com Rubens Lemos Filho.
0: O senhor queria 30% e se chegou aos 20%.
1: Chegou aos 20%. Contrariando isso. O Pedro Weber, e que era um canalha. A gente acertava uma coisa, no outro dia ele dizia que não tinha acertado aquilo. Enfim, foram. Quando nós pegamos o contrato que a diretoria executiva havia aceito, sem discutir nada.
0: Sem anuência de ninguém.
1: A anuência deles.
0: Não, eu digo, mas de vocês não.
1: Nenhuma do Conselho. O conselho, nós todos, reparem bem agora o que eu vou dizer, todos nós do conselho estávamos conscientes de que o destino do futebol, principalmente no Rio Grande do Norte,
0: é SAF.
1: É SAF. SAF com pessoas sérias.
0: Isso.
1: Quando nós começamos a ver que é SAF que tinha vindo para cá, não era uma SAF, era uma safadeza, certo? Uma empresa que tinha R$78.800 de capital.
0: Vai investir 174 milhões?
1: Como? Aonde? Mas eles conseguiram investir para eles mesmos, né? Dinheiro dessas três pessoas: o Gabriel, o Marcelo e esse outro senhor, que deve. Depois eu vejo o nome, que está absolutamente. Eles hoje estão. Compõem um novo grupo. Eles compõem. Os investidores passam a ser os gestores, serão gestores. E nós vamos apoiar essa gestão.
2: Eles vão fazer aporte de novos recursos para montar um bom time para o ano que vem?
1: Com certeza.
2: Essa é a,
1: todos os aportes dos investidores serão mantidos.
2: Certo.
1: Então agora é nós ajudarmos, todos nós americanos,
2: para consolidar
1: a ajudarmos. SAF. Ontem nós já discutimos algumas coisas de saída de atleta, algumas coisas que serão feitas, eu acho, acredito eu, que conjuntamente.
0: Há várias mãos, no caso.
1: Há várias mãos. Quer dizer, até hoje, nós, eu tinha sempre o desprazer, eu deixei de ir a futebol com essa SAF aí. Deixei. Meu último jogo foi ainda aquele jogo com o Caxias.
0: Caramba, velho, tem tempo.
1: E deixei de ir. Não deixei de ir a campo, mas não deixei de ver na televisão. Bom, o fato é que não só eu, doutor Medeiros também, que é um grande americano.
0: Pediu afastamento do Conselho Deliberativo, inclusive.
1: De quem? Medeiros?
0: Na época pediu.
1: Na época pediu.
0: Voltou depois, mas pediu.
1: Aceitou um apelo nosso que.
0: Pediu, ele disse.
1: Não adiantava. Você. Eu acho que quando você está numa batalha, a pior coisa é você sair dela. Você é derrotado ou vença. Certo? Você não pode sair dela. E esse ponto de vista eu mantive, dizendo desde o início. Você lembra disso que eu usei? Demais. Não é SAF, é safadeza. E foi isso comprovadamente uma safadeza.
0: Você comprou muita briga, principalmente com a torcida.
1: Daqui para frente, se Deus quiser, o torcedor jamais viria entender, né, com aquelas promessas mirabolantes, né, de 140 e tantos milhões, só mentira. Mente mais do que Lula.
0: E quanto será o aporte hoje, presidente?
3: Ah, não, aí não. Aí você me perdoa.
1: Eu acho que você tem razão, Frank.
3: É impossível.
1: Tudo
0: e quanto
1: bem.
0: Será o aporte, presidente?
1: Não, repara bem. Aí o aporte não me cabe agora
0: divulgar,
1: porque eu não vou aportar nada, certo? Quem aporta são os investidores. Sim, então eles vão saber.
0: Não disseram isso.
1: Eles já sabem que.
2: Vão negociar internamente, né? Com os conselhos.
1: Eles,
2: né,
1: já sabem que é importante a gente sair agora da D. Não se pode mais errar. Houve muito erro, houve muito roubo.
2: Chegou tão pertinho.
1: Ali foi.
0: Três vezes.
1: Existe uma coisa chamada também de sorte, né? Você precisa ter sorte. É. Principalmente futebol. Não é só. É administração, não.
2: Preciso chamar um breve intervalo e voltamos já. Pode ir. Joelson, tá aqui na audiência com a gente, Silvio, do Futebol de Salão, tá me pedindo o link que ele tá querendo assistir, ele tá só ouvindo. Aí ele disse, fez um comentário aqui sobre o Jussier, o maior presidente do América, com ele ganhamos tudo. Eu já disse isso aqui antes. Foi. Vamos fazer um breve intervalo e voltamos já.
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8: Estamos de volta com o Meio-dia na Mix, 13h37. Hoje conversando aqui com o empresário Jussiê Santos. Para muitos, eterno presidente do América, é assim que o Popó chama ele, de presidente.
9: Mim,
8: daqui a pouco nós vamos ter, eu vou trazer logo os aniversariantes para a gente tirar direto aqui, conversando com ele. Vamos falar sobre turismo com ele, que ele é pioneiro aqui na área do turismo. Vem lá de trás, com um trabalho muito bacana na área do turismo. Hoje é dia de parabenizar o desembargador Armando Ferreira. Parabéns para ele, parabéns para Cristiane Queiroz. Um abraço para Guto. Parabéns para Milene Pinto. Para Henrique Mota de Andrade, para Eli Rejane de Medeiros Lima, parabéns para o professor Maíton França, para Patrícia Baião, para Régia Vanderlei, para Carlinhos Van Sosten, parabéns para Socorro Cavalcante, Tusa Matoso e Ana Carla Fontes. Vamos às efemérides. Hoje é dia do pensamento. Bota seu pensamento para funcionar, porque o Brasil precisa melhorar e só faz isso se você pensar e fizer reflexão. A gente precisa mudar essas coisas do país. Hoje é o dia do economista, é o dia internacional dos canhotos, é o dia do psiquiatra, é o dia do encarcerado e é o dia do neurocientista. Essas as efemérides deste dia 13, quinta-feira de agosto. 13 de agosto. É isso aí, diga, Frank.
10: Eu espero que você, quando apontou pra mim, é por conta do canhoto e não do psiquiatra.
8: Não, porque você não é canhoto, você é destro.
10: Eu nasci em Canhotinho.
8: Sim.
10: Lá no distante. Lá em 1946.
8: Em Pernambuco.
10: Por isso que eu sou. Eu sou jurássico aqui quando chego na bancada.
8: Mas é destro.
10: Eu nasci canhoto.
8: Foi?
10: Foi uma professora em Nova Cruz que me ensinou a força a escrever com a mão direita.
8: Ah, foi?
10: É.
8: Então você virou o...
10: Eu vendo as coisas acontecendo no país, eu queria ser torneiro mecânico para perder um dedo.
8: É? Qual o pretexto?
9: Aposentar.
8: Pois é. Esse machado. José, vamos falar um pouquinho sobre turismo?
9: Bora.
8: Como é que você analisa hoje o ambiente de turismo aqui do estado? A gente evoluiu muito desde lá de trás, quando vocês começaram. E como é que você enxerga hoje? Você não opera mais, né? A Resmark não existe mais, né?
11: Não, não. Isso aí, quando eu vi que o operador de turismo é quem menos ganha.
8: Sim.
11: Né? O que eu ganhei em turismo foi viajar muito, de graça, como sendo operador na época, principalmente de Fernando Noronha, que nós descobrimos para o Rio Grande do Norte, Fernando de Noronha. Eu, na época, e nós tivemos aqui um episódio, eu não gosto muito de falar de quem faleceu ou não, mas Ismael Vanderlei, que era meu amigo.
8: Sim, ex-deputado federal.
11: Defendeu, na época, que dos territórios, né, de deixar de ser território. Eu pedi a ele para defender, na época, agregar Fernando Noronha ao Rio Grande do Norte.
8: Que é aqui do lado, né?
11: É.
8: Bem pertinho daqui, 150 quilômetros, uma coisa assim, né?
11: É muito. É a metade do caminho
8: de Pernambuco,
11: voando, né? De Pernambuco. E, infelizmente, o nosso governador da época não entendeu dessa forma e fez uma barreira. Entendeu? Para que isso não acontecesse. E Pernambuco rapidamente se apossou de Fernando Noronha, que eu considero um dos destinos mais bonitos do mundo.
8: Quem conhece do exatamente mundo. Isso.
11: Eu conheço algumas ilhas, eu conheço mais de 30 ilhas do Caribe. Nada. Noronha reúne o que as 30 têm de bom. Só não tem aquilo que o dinheiro levou para essas ilhas, certo? Que
8: não está preparada para o turismo.
11: O nosso,
8: né,
11: grande problema. O nosso grande problema é a falta do terceiro recurso, terceiro ingrediente de desenvolvimento. Você tem que ter recursos naturais, recursos humanos e capital.
8: Sim.
11: Aí você agrega tecnologia e você vai conseguindo fazer tudo melhorar, né? Nosso grande problema, não só no Rio Grande do Norte, mas no Rio Grande do Norte mais acentuadamente, é que nós nunca tivemos recursos financeiros em abundância para investimentos. Você pode comparar o Ceará. Quantas fortunas de cearenses existem no Ceará? Quantas fortunas existem na Paraíba? Bem menos que no Ceará. Pernambuco. Então, o Rio Grande do Norte nunca teve fortunas. Teve situações melhores em determinado momento. Daqui a pouco, quem era rico, daqui a pouco, mas não é.
8: Estou me lembrando agora de uma expressão de um conhecido nosso, empresário aqui. Quer dizer que nós somos médio.
11: De médio para infantil.
8: Firmino Moura, né?
11: Se lembra de Firmino? Grande figura. Tem saudade de mim.
8: Eu atendi ele durante muitos anos. Pois eu tinha amizade com o Farage, Carlinho Farage, que a Covid nos levou e que eu sofro até hoje, saudade dele, estou todo arrepiado aqui. E Firmino tinha umas frases ótimas, né? Firmino dizia, nego, arranja um médio, né? Tinha a expressão dele, figuraça, né? Faz uma falta, as pessoas.
11: Muito.
8: As pessoas que eram referenciais nossas que nos deixaram.
11: Mas, né? Firmino foi responsável por um erro.
8: Sim.
11: Firmino foi um dos primeiros hoteleiros da cidade.
8: Foi pioneiro.
11: A cidade.
8: Sim.
11: Né? E foi imitado pela grande maioria de investidores da época. Até pela UEB com aquele hotel.
8: Do carro.
11: Repara bem. O turismo do Nordeste, quer queiram, quer não queiram, tem dois grandes produtos. Para o sulista, para o sul-americano, de uma forma geral, e para, não acho difícil, para o americano, mas para o resto aqui, que é sol e mar.
8: E não, o mar é quentinho,
11: não,
8: né?
11: É só o mar, não, exatamente. É a temperatura do mar. Os argentinos invadiram Santa Catarina porque adotaram o mar, né? Eles têm um bairro lá que é praticamente argentino, na ilha. Pois bem.
8: Só que lá é frio.
11: Eles começaram a descobrir,
8: é frio, né,
11: agora, o mar do Nordeste.
8: Que é quentinho, né?
11: E não vão sair, não vão voltar para Santa Catarina, não, amigo. Então, o turismo, a base nossa é essa. O que é que houve aqui? O governo Aloysio Alves, Aloysio via um bocadinho mais na frente do que a grande maioria, com exceção, por exemplo, de Cortez Pereira, mas do que a grande maioria dos governadores, principalmente esses últimos, então, enxergam bem pouquinho. Aloysio fez o primeiro hotel de praia, aliás, o segundo hotel de praia do Nordeste. Só existia o hotel Boa Viagem na época, certo?
8: Ele fez o Reis Magos.
11: Ele fez o Reis Magos.
8: Isso nos anos 60, né?
11: Foi. A inauguração foi em 65. E o meu casamento foi a primeira recepção.
8: Foi lá?
11: Do Reis Magos. Foi. Do Reis Magos. Com Ari Antunes como gerente, como Porpino, Marechal Popa.
8: Marechal
11: Popa era uma figura, figura dominante.
8: Querida, né?
11: Pois bem. Enquanto isso, Aloysio foi pioneiro com o hotel de praia, só tinha um problema. Aí, mais uma vez, a legislação nos impediu. É que a capacidade do hotel Reis Magos eram 65 apartamentos e uma suíte presidencial.
8: Era pequeno, pensei que fosse maior.
11: Não, o hotel era enorme.
8: Não, digo, o número de leites.
11: Foi exatamente aí que foi o primeiro engano. Porque eu chegava, como... Depois eu entro nessa história. Difícil em 79, quando eu assumi com o meu amigo Lavoisier Maia. Nós fizemos uma amizade profunda no América. Eu fui presidente do América em 76 e Lavoisier era o presidente do Conselho Deliberativo. E nós já nos conhecíamos porque quando ele começou a namorar com Vilma, Vilma morava a duas casas das meus pais. Né? E Lavoisier com cinca, xambó na época, bonito, paca. O carro.
8: Essa é boa. Meu avô tinha um Sica Xambó. Você foi longe agora. Porque meu avô tinha um Sica Xambó. Avô Júlio César de Andrade.
11: Júlio César de Andrade, lá da Barata Ribeiro. Eu passava com Fernando Paiva todos os dias na frente da loja do seu avô, na loja dos Lamas.
8: Tá
11: loja...
8: tudo aberto lá.
11: Olha,
8: a loja tá aberta até hoje.
11: Na loja de Nevaldo Rocha, na capital.
8: Na praça, né?
11: É, na esquina.
8: Na esquina.
11: Na
8: lá.
11: Esquina. Pois bem. Só fomos lá atrás agora, peraí. Mexe. Eu fui lá.
8: Essa loja, quando meu avô, veja como o mundo é engraçado. Meu avô fundou o SESI em 1932. Está aberto até hoje lá. Quem está tomando conta é a terceira geração. São os filhos de Carlinhos.
11: De Carlinhos, tio, que eu sei.
8: Beto e Rezende estão tomando conta lá e tá bem a loja.
11: Não, eu acredito profundamente numa recuperação da Ribeira. Mas se houver inteligência, não vai recuperar a Ribeira caiando, não. Botando cor, não, amigo, é a coisa mais simples do mundo. Só existe progresso, só existe vida onde tem residentes.
8: É isso aí.
11: Se você, como prefeito, criar uma legislação de incentivos para que a Ribeira tenha residentes, e é o bairro mais preparado de Natal, com toda a infraestrutura,
10: e o mais antigo, né?
8: Carlos Eduardo, quando foi prefeito, eu não sei se foi da penúltima vez, depois de Micarlo, não, ele antes de Micarlo assumir, Carlos Eduardo, ou foi depois, eu não lembro bem, Carlos Eduardo fez um estímulo para a ocupação da Ribeira, que gerou a construção de 1.500 unidades habitacionais só com estímulo, redução de IPTU, essas coisas aí. Estímulo tributário.
10: São aqueles apartamentos ali vizinho à igreja.
11: Onde foi?
8: Ali perto de Marpas.
11: E também vizinho ao campo. O campinho das Rocas.
8: O campo das Rocas.
11: Que eram as instalações de
8: João Câmara.
11: João Câmara.
8: Entendeu?
10: E o motel João ficava do outro lado.
12: Aí eu não conheço essas coisas, não.
8: Esse é do seu tempo.
11: Mas Franca é do tempo.
8: Mas surgiram 1.500 unidades por conta de uma ação da prefeitura.
10: O IDEM é um entrave, Jussi?
11: Repare bem, eu vi essa declaração. Eu achei. Eu não vejo. Repara bem, eu não sei hoje quem são as pessoas que estão no IDEMA. Mas eu não diria que é só o IDEMA que é o entrave no Rio Grande do Norte. A maioria das coisas no Rio Grande do Norte, acontece aquilo que Cassiano dizia sempre: aqui se gasta 200 para o indivíduo não ganhar 20.
8: Vai impedir que o outro ganhe 20.
11: E é verdade, infelizmente.
8: Ou seja, a inveja domina.
11: Infelizmente é isso aí. Eu ia dizer a vocês: o turismo tem duas vertentes de turismo. Turismo você faz, tem turismo de qualidade e turismo de quantidade. As cidades. As administrações se sucedem, tem que fazer uma opção por uma coisa ou por outra. Você, o maior exemplo que eu vejo no mundo disso são duas cidades no Algarve. Uma é Albufeira e a outra é Vila Moura. Se alguém for a... É uma região linda, o Algarve. Mas se você for às duas cidades, você vai ver. Uma de, está longe da outra, 25 quilômetros.
10: Mas a diferença é exorbitante.
11: O turismo de qualidade. Vila Moura. Tem marina. Tem jogo. E tem golfe. Parece mentira. Para nós aqui, eu excluiria golfe. Porque daqui que chega um golfista para vir para Natal. Mas marina e cassino. Eu não entendo o Brasil não ter cassino. Quem joga no Brasil é pobre. O rico vai jogar na Argentina, Tocante, vai jogar no Uruguai, vai jogar no, Unidos, Las Vegas. É.
10: Poderia jogar na Via Costeira.
11: Eu acho que tem um lugar melhor para ele jogar. É exatamente aquilo que hoje tem ainda um quartel.
10: Ah, tá.
11: Na Foz do
8: Potengi.
11: É uma área, é a melhor área hoje para você fazer alguma coisa de turismo de qualidade, porque nós estamos enveredando a Via Costeira. Nós pensávamos no turismo de qualidade. Só que ficou muito travado. Ficou muito travado. Você tinha as áreas de hotelaria. E os outros, as outras coisas?
10: Os outros equipamentos, né? Que
8: os projetos não avançaram, né? Porque ia ter Belvedere, ia ter uma série de coisas, né?
11: Ficou. Mas muitas coisas dessas coisas foi por conta da ausência de capital aqui.
8: Sim.
12: Ficou pelo meio do caminho, entendeu? Né, presidente?
11: Muita coisa. Muita coisa. Eu acho estamos tendendo para o turismo de quantidade. Você vê Ponta Negra. Está muito bom, tem. Circula recursos. Circula dinheiro. Mas o nosso turista, sem nenhum desrespeito, muito ao contrário, ele que continue, ele toma um café da manhã bom no hotel que ele está, e nossa hotelaria é excelente nesse propósito aí de um bom café da manhã, inclusive atrai, realmente atrai, e ele vai fazer uma segunda refeição
8: à noite,
11: meia-noite. É, entendeu?
8: Mas para tarde, para fazer uma segunda refeição só. Economiza uma outra.
11: Economiza, sim.
10: Certo? Presidente, o tempo está correndo. A gente vai falar de política. Vamos. Não vai? Não, o sei. Brasil tem jeito.
11: Tem. Eu não tenho nenhuma dúvida. Se for para falar de turismo, a gente ia passar aqui um programa todinho. Exatamente. Mas então vamos falar de política?
10: Vamos.
11: Então, o que eu quero dizer é o seguinte: nós estamos correndo um erro. Exatamente nesse momento de, se nós definirmos só turismo de quantidade, a última esperança é nós termos naquela área um turismo de qualidade. Porque essa marina nunca saiu, meu Deus, por causa dos entraves.
8: É porque as pessoas são contra, você tem razão.
11: Não, não tenho dúvida. Passou um grupo espanhol aqui durante 2 anos, instalou-se na rua Siridó.
8: Tentou fazer, né?
11: Tentou de todas as formas. E tinha um recurso. Tinha um recurso destinado para a marina aqui. E nunca saiu. Sempre tinha um empecilho, sempre tinha uma coisa. Não vou dizer idema ou não sei o que. Não, mas nós precisamos mudar. É a mentalidade.
10: Esse negócio
11: a mentalidade de quem está no poder.
10: Quem vai passar por cima de uma areia farinha? Não é assim que penso aqui?
11: É quase assim.
12: Se fosse na sua época, Jussi, não teria se construído, por exemplo, a Via Costeira, né?
8: Não, se fosse hoje, não faria a Via Costeira.
11: É isso que eu digo. Faria não. Época,
8: faria não. Né? Jussi, teve um fato interessante. Eu era aluno da universidade e eu era favorável à Via Costeira. Gostava, achava que tinha que fazer e tal. Meu avô, Júlio César, pescava na Via Costeira. Que não tinha Via Costeira, era de areia. É. Ele chamava de Barreira Roxa.
12: Acabava ali.
11: Barreira Roxa fornecia um barro para Natal, porque esse barro é uma desgraça.
8: É. E a gente, menino, ia com ele.
11: Às vezes
8: ia com ele. Então eu sempre tive essa posição. Aí um professor da universidade, que eu não lembro o nome desse cara, esse cara chegou para mim uma vez, já estava discutindo sobre eu defendendo que a Via Costeira era importante, porque não sei o que para. Aí ele virou: você mora onde? Aí eu disse: eu moro no Hermes da Fonseca. Enfrenta o Joana Lamartine. a sua casa vai ser coberta de areia, porque se fizer a via costeira, o morro vai descer, vai cobrir o General Martini, vai cobrir a sua casa e vai chegar na Afonso Pena. Tá aí, 40 anos depois, tá do mesmo jeito. Ou seja, o professor mentiu. Ele era um professor especial, eu nem lembro qual era dele, ele era especialista, ele estava mentindo para enganar os alunos.
10: Você morou, tá no mesmo lugar. A casa que Manuel do Juvenal Martins morou está no mesmo lugar.
8: Tá tudo. O Juvenal Martins está no mesmo lugar, não houve nada disso. E, ora, não desceu a areia com essas construções irregulares que tem.
11: Não tem o menor perigo, né? Desde que exista a vegetação.
10: Isso.
11: Né? O problema também, nós temos um problema aí.
8: Silvio está falando direto aqui, viu, Jussi?
11: Tá.
8: Diz aí. Silvio, dizendo o seguinte: pergunta a ele pela tabiga que meu avô morava em frente a ele. Artuzinho frequentava também. Aquele colégio que ele comprou na rua Seridó era do meu avô Pedro Maia. A casa.
11: É verdade.
8: Ele já falou em seu avô, Silvio. É que você não tá, Silvio não tinha escutado.
11: É, eu vi você nascer, Silvio.
8: Nós estamos falando de Silvio
11: aqui. Foi o casamento de seu pai com sua mãe.
8: Zé Aires e Dona Nilde, né?
11: O Zé Aires, que morava na Diodoro, primeira casa de Zé
8: depois
11: Aires.
8: Depois foi vizinho a mim, né, da Fonseca.
11: Foi.
8: Morou colado com a gente.
12: Presidente, voltando ao turismo, a Via Costeira tem solução ainda?
11: A Via Costeira tem.
8: Tá bem a Via Costeira, né?
11: Tem.
8: Tempo de hotel.
11: É, para bem.
12: Tá melhor, né, gente?
11: Parou um pouco, né?
8: Faz 20 anos que não tem um hotel novo, né?
11: Nós precisamos de empreendimentos turísticos na Via Costeira, para que os hóspedes da hotelaria da Via Costeira tenham uma oportunidade de diversão.
10: Isso.
8: Sim.
11: Entendeu?
10: Só para dormir, não.
11: Não, se for só para dormir e ficar num hotel tomando banho de piscina, o banho ali, vocês sabem que é tomável, mas não é essa maravilha de banho, né? Na Via Costeira. Exato. Ele é um banho, inclusive, perigoso em determinados lugares.
8: Né? Mais mexido,
11: muito,
8: né?
11: Muito mexido. Agora, nós temos um negócio fantástico, fantástico, fantástico. Enquanto nós temos a Orla de Natal, a pior do Nordeste. É a pior do Nordeste, a Orla de Natal.
8: A parte da intervenção humana.
11: É
8: a natureza premiou a beleza.
11: Você quer coisa melhor do que a Prado Forte?
8: Pois é.
11: Falamos aqui.
8: Falamos aqui hoje cedo, o melhor banho de mar que eu conheço é lá.
11: Não existe.
8: Maré cheia no banho de Prado Forte é um espetáculo.
11: Não existe.
8: Ninguém divulgou isso. É um detalhe que nunca foi divulgado esse banho.
10: Esse binômio que o senhor usou aqui, Praia e Sol, eu vi o senhor falar uma vez na sede da Improtune, quando já se debatia ou se criava a expectativa de dar vida à Via Costeira. Que o senhor disse, Praia e Sol tem todo lugar, rapaz.
11: É, e o hotel, você ficar dentro de um hotel na Via Costeira, você tem que ter um táxi à sua disposição, em primeiro lugar.
8: É.
11: Você não vai para canto nenhum. E naquela época, nós não tínhamos a insegurança que temos hoje.
8: É. Hã? Pra ficar exposto esperando o ônibus, né?
12: Você tem ideia, José? A Via Costeira não tem um ônibus que passa por ali, vindo de Ponta Negra
8: para
12: acabar
8: hoje?
12: Acabaram? Não tem tempo já. Já tem uns 4 anos.
11: Eu tô sabendo hoje. E o funcionário dos hotéis?
12: Não tem. É os hotéis que mandam deixar, ou eles pegam Uber, qualquer coisa, vão do carro.
11: Mas você tá me dando uma coisa que eu nem sabia.
12: Não tem um ônibus que saia de Ponta Negra, passando pela Via Costeira, que chega ao centro da cidade.
11: Meu Deus do céu.
10: Aboliram algumas linhas, a pretexto de que não tinha demanda.
11: Sim, mas eu acho que agora, com o Paulinho, com essa criação, pelo menos o que eu li,
8: essa licitação, né?
11: Novas linhas.
8: Vai ter um incremento aí de várias linhas. Quer dizer, tem que ter uma preocupação. Esse assunto que o Jussier falou aqui é importante a gente saber o seguinte: é preciso ficar atento para que as empresas locais não sejam expulsas. Nós temos pequenas empresas locais aqui de transporte urbano, tipo a empresa de Lulu Flor, Via Sul.
10: A de Ildo Laranjeira, Panamirim,
8: e a outra, a de Maranhão, de
10: alguns
8: Maranhão.
10: Maranhão, né?
8: Tem mais, tem outras aqui que eu não estou lembrando não agora. Bom, o papo tá bom, mas o tempo voou, Jussier. A gente falando sobre as corridas aqui, um bando de apaixonado, né?
10: Ah, vamos ter que chamar de volta para falar de política.
8: Vamos.
11: Concluiremos pelo menos o turismo, para ver se a gente chega a algum lugar. Eu acho que está em tempo ainda, certo? Eu acho que está em tempo. Basta termos pessoas com condições de contribuir. O meu episódio com Lavoisier foi ótimo, certo? Dá tempo para contar rapidamente?
8: Rapidamente.
11: O Lavô me chamou. Eu estava em São Paulo, no Mackenzie, fazendo um curso pela Universidade do Rio Grande do Norte, pela Federal. E foi uma gozação na sala de aula. Nós tínhamos um grupo muito. É nacional. Curso excelente. E chega um Bedel, no Mackenzie, e diz: aluno Carlos Jussier Santos. Aí eu levantei a mão, aí o aluno disse: o governador do Rio Grande do Norte quer falar com você no telefone. Aí a turma toda... Eu fui atender Lavoisier perguntando a mim, que tinha sido escolhido governador, né, se eu tinha condições de ir ao Rio de Janeiro falar com ele e com Vilma. Eles iam ficar lá no Leblon. Eu digo: pô, vou sim, eu pego a ponte aqui. Quando? Sábado. Bora. Eu durmo aí no Rio, venho no domingo de manhã. Aí fui pro Rio. Cheguei lá, ele disse: quero um desafio para você que eu tô lançando. Eu digo: o que é? Ele disse: você implantar o turismo no Rio Grande do Norte. Eu digo: lá vou, o turismo está implantado. Entendeu? É um cabide de emprego em Protune. Não vou para isso, não. Já a minha experiência, eu tinha sido secretário de planejamento de Natal, né, de Agnello, e depois de Hernando Silveira. Uma luta naquela época do AI-5, etc. Eu tinha vantagem, porque eu era R2, né, amigo.
8: R2 é o quê?
11: R2, eu sou o primeiro R2 do Rio, eu sou oficial da reserva.
8: Ah, tá.
11: Eu sou aspirante de 63 no CPOR do Rio de Janeiro, que é o primeiro CPOR do Brasil. Foi o primeiro CPOR do Brasil. A gente ser velho tem umas vantagens também, viu? Aí chego. Era o quê que eu ia falar, por amor de Deus?
8: Lavoisier
11: me chega e... o jantar foi isso aí. Eu quero lhe entregar. Diga: entregar como? Ele disse: tudo. Eu digo: amigo, vá pro México, volte do México. Eu posso pensar nisso. Agora eu vou fazer o seguinte com você. Se você quer mesmo, eu vou para Natal, vejo qual é a situação do turismo e vou fazer algumas exigências para aceitar o seu desafio. Aí cheguei em Natal, vi 16 exigências. Fui para casa do Lavô, eu tinha intimidade para ir. Eu digo: boy, eu tenho aqui 16 exigências. Exigências, não é
12: pedido, não.
11: Pedido, não, exigências. Aí ele: pô, vem desse jeito. Eu digo: é. Primeira, ele disse. Eu digo: não quero ver ambiente de política. Não despacho com você em palácio, despacho na sua casa. Aí ele disse: não, isso aí é. tá feito.
12: Saiu, as outras 15, né?
11: Não, aí teve um bocado de coisa que ele terminou. Acabou.
12: É.
11: Acabou. Foi.
12: Mas nós vamos voltar aqui, presidente. O senhor vai voltar aqui para falar de turismo e de política, pode ser?
11: Pode.
8: Antes
11: pode,
8: da eleição, né? a gente traz aqui. Né?
10: Fazer aqui. Tchau.
11: Num mix desse, eu venho quantas vezes for necessário.
8: Ótimo. Agradeço muito a participação aqui do empresário Jussier Santos. A gente estava aqui discutindo sobre as coisas do turismo, de Natal, do América. Na verdade, nós estamos discutindo sobre as coisas que são caras para nós, que é tudo que envolve Natal é caro para nós. Aqui o grupo aqui tem uma paixão pela cidade, pelas coisas daqui. E aí Jussier também exprime isso. Foi bom porque a gente ficou trazendo aqui meio assim, sem uma linha reta, mas trazendo temas que são importantes para que a gente possa ver e valorizar as coisas da cidade. Muitíssimo grato pela sua participação aqui, Jussier.
11: Prazer foi meu todo. Obrigado, reencontrá-los a todos. E estou permanentemente à disposição.
8: Você virá de novo. Obrigado, Frank. Valeu, Popó.
10: Até amanhã. Amanhã é sexta-feira.
8: Amanhã
10: é
8: o meio-dia, nós estaremos aqui.
10: Dia de resenha.
8: Tchau.
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1: Mix agora 12h24, Lady Gaga e Beyoncé com um telefone. Lembra dessa, né?
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12: Mix agora 3:06, está no ar mais uma edição aqui do Super Mix. A gente abre os 40 minutos de música sem nenhum intervalo. 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
1: Mix agora 5:10, vamos lá botar o ano de... Aliás, essa música aqui é bem legal, afinal de contas, em 2006, quando você ligava o rádio, essa música estava sempre em primeiro lugar. Evanescence com Call Me When You're Sober.
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1: Mix agora 5:20, música número 1, Detonautas, Rádio Love Nacional.
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0: Quero pedir a música do Backstreet Boys, Everybody.
1: Fala galera da Mix, que é Valdir. Toca uma música aí do Coldplay.

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3: Sabe aquela frase, Caco, que às vezes a gente... Aliás, essa frase, ela prevalece na nossa vida. Em todas as etapas dela. Essa aqui, ó. Não que a gente verbalize, mas a gente pensa. Mano, que pessoa inconveniente. Quem foi que perguntou? Quem foi que pediu a sua opinião? Quem foi?
4: Não entendi. Quem foi que convidou essa pessoa?
3: Quem convidou essa pessoa? Mano, por que essa pessoa se acha no direito de opinar sobre o meu cabelo? Sobre a comida que eu escolhi? Sobre os meus amigos? Sobre qualquer coisa que seja. Pessoas inconvenientes estão em todos os lugares. E é sobre isso o programa de hoje. Pronto, ablei.
4: Já ablou. Eu acho que você tá desabafando hoje com esse papo. Essa pauta é um desabafo da Giza?
3: Caco, na boa, nem é. Mas tem uma parada que a gente precisa falar.
4: Tá.
3: Quantas pessoas inconvenientes no teu dia, ultimamente, né, estão na sua vida?
4: Olha, eu confesso que ultimamente eu tenho tido um pouco de fobia social. Acho que os rolês que eu mais faço são os de quarta-feira com meus brothers ali do futebol.
3: Aham.
4: Que não tem nenhum inconveniente, graças a Deus.
3: Ah.
4: Né? Mas ontem, inclusive, eu abortei, cara. Abortei.
3: Você não foi?
4: Não fui, eu tô sem energia social, confesso.
3: O Caco não foi jogar bola.
4: Cara, sincerão, ué.
3: Mas deixa eu fazer uma pergunta baixinho. Tá. Ninguém tá ouvindo.
4: Tá.
3: Lá no futebol. Que você vai. Tem alguém inconveniente? Você não precisa falar quem? Fala sim ou não?
4: Tem.
3: Já entendi, eu já entendi que tem.
4: Tem uma esporádica.
3: Tá bom. Aqui na rádio.
4: Não, aqui não.
3: Ah, Caco, para. Só porque tá no trabalho vai falar que é Caco, pelo amor de Deus, cara. Meu Deus do céu. Pra que você tá falando mentira?
4: Não é mentira, eu tô sendo político. É normal.
3: Na tua família.
4: Não, pior que na minha família não, cara.
3: Não tem ninguém inconveniente?
4: Na verdade, tinha um primo da minha mãe, mas ele tomou tanto invertida da família inteira que hoje em dia ele nem quer ser inconveniente, porque ele quer nem chegar perto.
3: Ah, amigos da sua mulher, tem inconveniente?
4: Inconveniente, amigo da minha mulher? Não, cara. Ela tem um ciclo bem fechado, assim, bem restrito. São pessoas muito legais que viraram minhas amigas também.
3: É, mas se a gente for parar pra analisar, assim como eu fiz com o Caco, fala aí, você que tá no carro agora. Momento de desabafo aqui no Mix Tudo. Tem alguém inconveniente na tua vida? Como que você lida com essa pessoa inconveniente? Conta pra gente. Se tem alguém inconveniente, pode falar, só não fala o nome. Como você lida com essa pessoa inconveniente, aí você pode contar. Habla, que a gente quer histórias. Porque, assim, muitas vezes a gente não consegue enfrentar essas pessoas inconvenientes.
4: Não consegue.
3: A gente acha que, dando de ombros ou ficando em silêncio, a pessoa vai se tocar. E muitas vezes ela não se toca. E aí a gente fica como, Caco? Com ódio, com ranço. E lembra que ranço é o limite que a gente não coloca? A culpa também é nossa.
4: Pois mas é. Eu acho que essas pessoas, elas têm uma questão, que elas nasceram sem uma parada.
3: O quê?
4: Chama Simancol.
3: Simancol.
4: Você conhece esse remédio?
3: Mano, tem gente que não tem, né?
4: Não tem. Não tem, eu te digo. Por exemplo, chega aqui na rádio, a pessoa fala: nossa, Giza, quanto tempo, que saudade. Nossa, Giza, você engordou. Aí você olha pra pessoa e faz: você não me vê há mó tempo, você manda um comentário.
3: Ah, tipo, mano, você tá tirando.
4: E pior que tem gente que quer puxar assunto já falando: nossa, você deu uma engordada, né?
3: Nossa,
4: falando, pô, cara, isso é uma coisa que você chega assim.
3: Mas não me vê, mas
4: você deu uma canelada na pessoa.
3: Ou então: nossa, Giza, por que você não deixa o cabelo crescer? Você fica tão melhor com o cabelo grande. Nossa. Por que não? Porque o cabelo é meu, entendeu? Eu vou ficar com ele do tamanho que eu acho legal.
4: Oi, Gi, tudo bem? Nossa, Gi, você tá com uma cara de acabada hoje, tá tudo bem?
3: Meu Deus. Você
4: fala: pô, é a melhor cara que eu consegui ter hoje.
3: Exato,
4: foi mal.
3: Cara. Tem muita gente que simplesmente dá opinião sem ser convidado ou convidada, e é sobre isso o programa de hoje. Entra agora no youtube.com/mixtudonamix. Queremos você pra resenhar, pra trocar ideia, pra você ver os bastidores do programa, pra você me conhecer, pra conhecer o Caco, pra falar se realmente eu fico melhor de cabelo grande. Pra dar opinião. Ah, se você for inconveniente, o teu momento é hoje. Entra na live. Quero ver se você tem coragem.
4: Posso falar? Tem umas graminhas aqui que às vezes são meio inconvenientes.
3: Tem.
4: Você tá ligado?
3: Mano, tem umas
4: graminhas. Você tá ligado?
3: Gente, as graminhas são os nossos seguidores aqui no youtube.com/mixtudonamix. Tudo na Mix, por que graminhas? Porque a gente ganhou um canal, pra você que tá ouvindo a gente aqui pela primeira vez ou tá chegando agora, o canal no YouTube é novo, e aí quem tá chegando a gente chama de graminhas, né, as nossas graminhas do amor. Então, mas tem uma galera que fala umas coisas que às vezes não dá nem pra acreditar.
4: Que é, você fala, peraí.
3: Por exemplo, já falaram que o cabelo do Caco é parecido com o do Zacarias, eu não acho.
4: Não, isso aí já não é nem mais inconveniente, isso é um fato.
3: Exato.
4: Isso é um fato. Se você quer ver meu cabelo do Zacarias,
3: mas é igual.
4: Eu tenho, ó, vou fazer o seguinte, cara, se você colar aqui na nossa live agora.
3: Agora, Caco.
4: Você vai pegar aí no seu celular, você não tá dirigindo, né? Então tá bom. Você pega o seu celular, vai digitar mixtudonamix, @mixtudonamix, você vai cair no nosso canal. Você vai ver a nossa live aqui ao vivo. E aí você vai entrar. Quando bater 200 pessoas, mano, eu vou falar seu nome com a voz do Zacarias. Pode ser?
3: Fechou, Caco. Já gostei, eu asmei. Manda áudio no @mixtudonamix. Fala aí se você convive hoje com uma pessoa inconveniente, como você lida com pessoas inconvenientes, o que, que é inconveniência pra você. Manda no @mixtudonamix, que é o nosso Instagram, tá bom? Pode mandar áudio de até 30 segundos, no máximo um minuto, sem barulho. Ou no meu, no giza.on. Já aproveita pra me seguir, gisa.on.
4: Inclusive, estamos recebendo bastante mensagens aqui já. Então, se você quer ser ouvido aqui no Mixtudo, acho bom você se adiantar, meu querido.
3: É isso aí, galera. Então, vamos lá. Hoje é dia de sincerão aqui no programa. Manda aí, quem é a pessoa inconveniente do rolê?
4: Hoje vai ter meu quadro Sincericaco.
3: Sincericaco! Vai ter isso também. E qual que é o outro que você criou ali fora?
4: A de Giza. A de Giza, o que aconteceu?
3: A de Giza, o que aconteceu?

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1: Então, 6 e 9, Calvin Harris e Rihanna. This is what you came for. Hoje a gente tá falando sobre pessoas inconvenientes. E aí, de repente, Capio, a gente pensou em fazer uma participação aqui com dubladores. O que, que você tá rindo, cara?
2: Mano, eu acabei de lembrar. Adorei essa música do Calvo Harris.
1: Eu falei errado. Eu falei Calvo Harris?
2: Falou, não falou,
1: Yas? Eu falei Calvo.
2: Falou
1: eu,
2: Calvo Harris.
1: É Calvin Harris.
2: Você chamou ele de Calvo. Você
1: mas
2: foi inconveniente
1: tudo bem,
2: agora.
1: O Calvo da boina?
2: Outra coisa que você não pode falar.
1: Eu falei Calvo?
2: Não, não, acredito, não, calma. Eu tô brincando.
1: Ai, Calvo, que susto.
2: Eu só te
1: é
2: dei
1: minha
2: um sustinho.
1: Profissão.
2: É, só que é outra coisa que você não pode falar. Por exemplo, você chega em mim assim, depois de um tempo, me vê. E aí, Caco, vai, manda aquela braba.
1: Aquela braba?
2: Aquela braba inconveniente.
1: Exato,
2: que
1: inconveniente.
2: Que pega no ego do homem.
1: Nossa, Caco, quanto tempo. Mano, você mudou o estilo, sei lá, você tá usando umas roupas diferentes.
2: É, a mesma roupa que...
1: Não, eu acho que você já se vestiu... Desculpa, mas eu acho que você já foi mais elegante, você já se vestiu... E o cabelo tá muito parecido com o do... Ai, meu Deus, como chama aquele cara mesmo, dos Trapalhões? É, não era isso, o Calvo? O que, que vocês querem que eu falo? Que eu fale? Era isso? Era do Calvo?
2: É.
1: Não entendi a proposta.
2: Ah,
1: isso é o cabelo. Tá caindo, vamos começar de novo. Ah, vou começar de novo,
2: tá
1: gente.
2: Bom.
1: Hoje é sobre pessoas inconvenientes.
2: Tá bom, põe uma trilha melhor, vai.
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1: Estamos de volta, meus amores. E hoje eu tô aqui com o apresentador do programa, Caco Grandino.
2: E aí, Gisa?
1: Poxa, desde ontem que eu não te vejo, você tá diferente hoje. O que aconteceu?
2: Eu tô diferente, mas tô, sei lá, eu tô igual. Assim.
1: Sei lá, essa roupa aí.
2: Ah, é. Tá, tem um rasgo na minha calça.
1: Tá
2: mas
1: diferente,
2: até aí...
1: tá meio desbotada, cara. Eu acho que se passasse um ferro nela. Por que, que você não passa um ferro?
2: Eu.
1: Não gosta? Do ferro?
2: É que tem umas horas que o ferro não liga, entendeu?
1: Entendi, não esquenta o suficiente, né? Agora me fala uma coisa, e o seu cabelo, hein? Tá diferente, né? Antes parecia o Zacarias, agora parece que o cabelo tá caindo, não tem cabelo, que entrada
2: como assim?
1: São
2: não
1: essas?
2: Não tá caindo nada, meu
1: tô
2: cabelo.
1: Com mais entrada, não, também não entendi,
2: que...
1: não era nada
2: mano,
1: disso.
2: Que você tá olhando?
1: Que
2: eu tô fazendo um tratamento, cara.
1: Mano, posso falar? A gente
2: não,
1: tá
2: mano,
1: muito doido
2: você
1: hoje.
2: Você tá, meu, pelo amor de Deus, cara.
1: O que, que vocês querem que eu fale?
2: Ô, Gi, peraí, tô vendo um negócio. Ô, Gi, peraí, deixa eu chegar mais perto.
1: Ah, não, não começa, cara. Não começa a poder feito, mano.
2: Já, um sorriso. O que é esse negócio verde no seu... Nossa, Gi, você não passou um fio dental depois do almoço? Que nojo,
1: é
2: cara.
1: É o alface. Ô, Caco, mas isso eu acho que não é inconveniente, sabia?
2: Não
1: eu
2: é?
1: Agradeço quando alguém me
2: mas
1: fala que tem alguma coisa no dente.
2: Mas eu acabei de falar pro Brasil inteiro que você tá com sujeira no dente.
1: É, eu não acho que tem que ser em público. Não, mas agora vamos falar sobre isso. Tem coisas que são inconvenientes, porque a pessoa ela quer se aparecer em cima de você. E tem coisas que a pessoa ela tem uma coragem, que ela vai lá e fala, nossa, Caco... Plantação de brócolis aí na sua boca? Sabe? Mas assim, tem alguma coisa aí.
2: Ô,
1: tá,
2: se
1: tá
2: morre
1: né?
2: De fome, você não morre. Por quê? Você tá com uma horta na boca e no meio dos dentes, cara?
1: Eu lembro uma vez que o Guipa, o outro apresentador do programa aqui, que fazia comigo antes, ele falou pra um cara, mano, coisas inconvenientes de falar, né? Mas, mano, você é tão magro, tão magrelo, que se você tomar banho com o braço pra cima, você escorrega o ralo.
2: Você não molha.
1: Você tem que tomar banho com o braço aberto, porque senão você cai no ralo.
2: Mano, você é tão magro, mas é tão magro, cara.
1: Se você tomar banho de
2: que
1: braço aberto.
2: Uma luz e você atravessa que nem uma lagartixa.
1: Mano, é triste, cara. Pessoas inconvenientes.
2: Então, mas você sabe que tem vários tipos de inconveniência, né?
1: É,
2: e eu
1: verdade.
2: Acho que a pessoa pegar e ficar reparando demais em detalhes físicos, que talvez a pessoa que está sendo apontada não goste, isso é uma inconveniência.
1: E olha que a gente tá falando de estética, parte física, mas tem aquela galera também que você não pede opinião e fala, nossa, Gisa, eu não acho que você deveria fazer isso. O quê? Você o quê? Você... O quê? Quem perguntou?
2: É.
1: Ai, Gisa, eu acho que não é hora, sabe, de você namorar. Gisa, não é hora de ter filho. Gisa, eu não acho que você deve viajar pra tal lugar. Tem gente que acha tanto sobre a vida dos outros. E eu não sei até onde tirou que a opinião realmente vale.
2: Quando a pessoa começa a falar isso, você fala assim, ah, entendi, essa é a sua opinião. Então me dá o seu endereço. Por quê? Eu vou mandar uns boletos lá pra sua casa, porque como você tá cuidando da minha vida, você paga minhas contas também, né?
1: Exatamente.
2: O que você acha?
1: Exatamente. Ô, Caco, faltam, deixa eu ver, 15 pessoas pra...
2: Pra eu imitar o Zacarias?
1: Pra imitar o Zacarias.
2: Pô, cara.
1: Vamos lá, valendo.
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1: Pessoas na live, hein?

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1: Mix of 16, Bob Marley, Is This Love? E hoje a gente tá falando sobre pessoas inconvenientes, gente. A Yas canetou aqui agora na live. E a gente não vai abandonar o nosso rádio querido. Quem não pode colar na live vai ter que ouvir a regra dos 5 minutos pra não ser inconveniente.
2: Eu posso te fazer uma pergunta?
1: Pode.
2: Você gosta de Bob?
1: Marley?
2: É.
1: Gosto.
2: Gosto. Ah, então você é da turma do...
1: Só porque desculpa. Eu gosto de Bob, Marley?
2: É, não sei.
1: Posso te falar de verdade? Eu não posso te responder isso, sabe por quê?
2: Por quê?
1: Porque eu não lembro. Yas, qual que é a regra dos 5 minutos? Essa foi muito boa.
2: Essa foi
1: Yas
2: canetou.
1: Vem cá, Yas, vem participar.
2: Vem,
1: a Yas, gente, ela não é uma IA. Ela é a nossa Yas, a nossa produtora do programa. E aí, ela colocou na pauta créditos da Yas, cara. Eu não sabia disso. Quem sou eu pra falar? Aprendi com ela agora. Quem vai falar é ela. Qual é a regra dos 5 minutos?
3: A regra dos 5 minutos para pessoas inconvenientes é da seguinte forma. Você não vai falar pra pessoa que ela tá mais gorda, mais magra, porque ela não pode mudar isso nos próximos 5 minutos. Então, por exemplo, Giza, seu dente tá sujo aqui no cantinho. Ela consegue limpar o dente em 5 minutos.
1: A roupa tá rasgada.
3: A roupa tá rasgada, ela consegue, de repente, botar um negocinho ali, botar uma blusa por cima, tá com um buraco na roupa, assim, dá pra esconder um pouquinho.
1: O batom tá borrado.
3: O batom tá borrado, Giza, tá borrado seu batom.
1: A etiqueta tá pra fora da roupa, a blusa toda vez.
3: Deixa eu te ajudar aqui, entendeu? 5 minutos você resolve.
1: E o zíper aberto?
3: 5 minutos você resolve?
1: E o zíper aberto? Não, você vai falar, cago qualquer. Pelo amor de Deus, você vai falar.
2: Você tá dirigindo na neblina?
1: Por que na neblina?
2: Por que você tá de farol alto?
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0: são 6h21, One Republic Mix com Need Your Love. Ouviu aí o nosso ouvinte perguntando na live, Giza, qual é essa música que tá tocando? One Republic, Need Your Love. Galera, cola na live que tá demais. Aliás, a gente bateu 200.
1: Não bateu, a galera falta não quer pouco. Ver o Zacarias.
0: Mas falta muito pouco, cara.
1: Não, falta pouco mesmo.
0: E o like, gente, já tiraram do bolso hoje? Entra aí no youtube.com/mixudamix. Aliás, quantos inscritos, Caco? Porque a gente tá crescendo, né?
1: A gente tá crescendo, inclusive, eu acho que a gente passou agora de 3.400.
0: 3.410.
1: Então é o seguinte, galera, se você tá de bobeira, tá com o celular na mão, tá no seu Smart TV, digita aí, @mixtudonamix no YouTube, já segue o nosso canal, se inscreve, porque a resenha, ela continua aqui, rolando solta, daquele jeito, mano. É bola quicando, a gente batendo pro gol, quando toca a música, quando tá...
0: Mano, é uma loucura.
1: É uma loucura, cara.
0: Isso aqui é improviso. Olha aqui, a Nath mandou... Eu já ia perguntar agora se vocês fazem esse roteiro antes pra fechar na rádio com um comentário. Gente, só te explicar uma coisa. A gente lança o tema acontece e as coloca as informações na pauta, mas aqui, cara, vocês já viram uma coisa sendo guiada por 3 pilotos ao vivo?
1: É loucura.
0: Às vezes a gente vira pra esquerda, pra direita, vai pra frente, vai pra trás, o importante é que isso aqui acontece. Então o Mix Tudo é feito por vocês, por incrível que pareça, vocês vão dando a deixa, a gente vai usando isso, vai improvisando aqui com o que a gente tem, entendeu? Eu, Caco e Yas.
1: Eu posso dar uma dica pra você?
0: De Caco?
1: Uma de Caco, essa é uma de Caco. E pra você que tá ouvindo a gente, que tem uma leve desconfiança que você possa ser considerado ou considerada uma pessoa inconveniente...
0: É verdade.
1: Eu vou te dar um toque, cara.
0: De Caco.
1: Uma de Caco. É o seguinte, se você acha que você pode ser uma pessoa inconveniente, a melhor coisa a fazer é não falar nada quando você vier com aquele pensamento intrusivo de falar de alguma característica física, de você falar de alguma situação específica...
0: Isso é inconveniente?
1: Do tipo, oi Gi, tudo bem? Nossa, quanto tempo... Poxa vida, você acabou de se separar, você tá divorciada, né? Nossa senhora, que triste uma mulher divorciada. Não fala nada.
0: Não fala. Outra coisa, você acha que isso também é ser inconveniente? Caco tá igual o Nerson do Capitinga.
1: Capitinga.
0: Da Capitinga. Nerson da Capitinga. Você acha que isso é uma coisa inconveniente?
1: Cara, ele é um ídolo, né? Ele é literalmente
0: Leca
1: ao
0: Bike,
1: do...
0: mandou.
1: Quem?
0: Leca Bike.
1: Mano, olha o nome dele, tá falando que eu não pareço um né?
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0: Estamos de volta, meus amores. E hoje a gente tá falando sobre pessoas inconvenientes. Ai, gente, teve uma pessoa que entrou aqui na live. Eu amo isso, Other. Falou que o vidro que tá atrás do carro tá muito sujo, cheio de poeira. Mas aí a gente explicou, né, cara?
2: Explicou.
0: Não é que tá sujo de poeira.
2: É que tá sujo de poeira. É que atrás a gente tem o vidro. Com uma
1: do lado do outro. Porque aqui é um aquário, pra não vazar som. E aí, quando dá umidade, o vidro fica aqui, meio embaçadinho, mas não é sujeira, gente. Aqui é tudo limpinho,
0: então
1: tá?
0: Então dá pra limpar, né? Ô, galera, manda áudio no arroba, mix tudo na mix. Inclusive, Caco, deixa eu ver um negócio aqui. Eu tô querendo. Ó, chegou uma mensagem aqui, o Dr. Fábio, ele falou o seguinte: Giza, sou apaixonado pelo programa e por vocês. Sobre o tema de hoje, eu tenho uma tia que ela adora saber o preço de tudo que qualquer pessoa faz, enfim, o quanto a pessoa ganha, e ela fala sem nenhum senso, sabe? Tipo assim, Caco, quanto você tá ganhando na mix? Ô, Caco, quanto você pagou no teu carro novo? Ô, Caco, quanto você paga de aluguel? Você não acha isso inconveniente? Na boa?
1: É, o filtro da descrição, ela não tem.
0: Então, cara, e a tia dele? E ela fala isso assim, ó, poucas. Não tá nem aí, entendeu? Agora, deixa eu ser o inconveniente. Nesse momento, eu vou entrar agora no nosso arroba mixtudonamix. Eu quero saber se a gente bateu 50 mil inscritos. Peraí. Olhando aqui, meu Deus. Faltam 300 seguidores, seguimores, gizamores, cacumores. Entra agora no arroba mixtudonamix. Segue a gente lá. Será que a gente bate, Caco, 50 mil seguidores hoje no nosso Instagram? Porque o nosso YouTube tá crescendo,
1: muito. Eu acho que vai chegar, hein? Tá próximo.
0: Eu vou ser inconveniente de pedir na cara. Sigam a gente no arroba mixtudonamix. Eu vou ser inconveniente também, porque eu quero saber o seguinte... O É da Sua Conta tá aqui, né? 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E eu tô curiosa pra saber qual é a boa de hoje. Pode ser inconveniente, Fabi. Fala a verdade na cara do brasileiro, tudo bem?
7: Boa noite, Giza.
0: Boa noite.
7: Vamos lá, eu vou trazer uma dica hoje muito legal. Mas o que é inconveniente, eu vou trazer uma dica sobre saúde.
0: Tá
7: bom. Por incrível que pareça, nossa vida financeira, ela tá ligada à nossa saúde.
0: Uhum.
7: Né? Porque às vezes a gente acorda com... me se sentindo meio doente, e isso é muito inconveniente.
0: É,
7: né?
0: Muito inconveniente.
7: Porque a gente tem lá... que matar um leão por dia e tudo mais, aí você acorda se sentindo febril, com dor de garganta, cheio de coisa pra fazer, aí você fala, vou no médico. Só que você pensa, eu vou perder o dia inteiro lá no pronto-socorro, vai que eu pego, sei lá, uma gripe, pioro, né? Então, sem contar que você também acaba exposto a outros vírus, pode contaminar outra pessoa, enfim.
0: Isso é verdade.
7: Muitas vezes, quando a gente acorda com esses inconvenientes, assim, se sentindo meio doente, é uma coisa simples, é uma coisa fácil de resolver, não é? E aí, Giza, se você, de repente, vai no pronto-socorro, você acaba aí aumentando até a fila do hospital.
0: Isso é verdade.
7: Na verdade, aconteceu com você?
0: Mas muito.
7: Pois é, mas eu vou te trazer uma novidade que eu tenho certeza que você vai ficar bem, bem empolgada.
0: Ah, eu quero saber.
7: Você, a gente sabe que a pandemia trouxe aí uns aprendizados pra gente que é sobre a eficiência da telemedicina.
0: Uhum.
7: Né? Dá pra gente resolver muitas situações. E aí foi feita uma pesquisa e essa pesquisa mostrou que a resolução desses problemas imediatos, esses atendimentos à distância, supera 90% quase desses casos que necessitam de uma atenção primária, sabe? 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
7: É, muito legal. Pois é. Aí você me pergunta, mas o que é o cliente Epic?
0: É, né? Explica pra
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0: gente.
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0: Nossa,
7: no final,
0: tem coisas que a gente pode resolver antes que se torne inconveniente. Você viu que a Fabi já trouxe uma baita sugestão hoje. E se você quiser saber mais, tem como, né? Porque às vezes no rádio a pessoa tá dirigindo, sabe, Fabi? Fica assim, mano, eu queria muito ter anotado, eu queria mais informações sobre isso. É claro que a gente vai disponibilizar um canal pra você, né, Fabi?
7: Sim, se você tiver alguma dúvida, só mandar um e-mail pra gente no edasuaconta@picpay.com. 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
0: Legal.
7: 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Giza, vou deixar de ser inconveniente
0: aqui.
7: Não,
0: você não é.
7: E vou deixar vocês.
0: Pelo amor de Deus, Fabi. Volta amanhã. Mas, aliás, volte sempre. Você não é inconveniente. Muito pelo contrário. Você ajuda a gente a não ser inconveniente muitas vezes, viu? Com o nosso dinheiro, com a nossa família, com as nossas responsabilidades. Então, isso vale muito pra gente. Lembrando que ela passou o canal aí pra você poder mandar perguntas, dúvidas, mas também, galera, fica à vontade pra maratonar. Todos os dias a Fabi tá aqui com a gente e os programas eles ficam no youtube.com/mixtudonamix também, né? Tudo pra você aprender aqui junto com o PicPay. Fabi, obrigada, viu? Amanhã você volta.
7: Beijo pra você, com certeza tô de volta amanhã.
0: Beijo!
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0: inconvenientes.
1: Falando
0: tudo.
1: Sobre pessoas inconvenientes. Ô, Caco, teve
2: não,
1: uma...
2: Não vou deixar você concluir, porque vocês não me deixaram concluir.
1: É que
2: vocês
1: não
2: foram inconvenientes comigo, eu vou ser inconveniente.
1: Caco,
2: você
1: mas
2: não
1: calma.
2: Deixar você terminar de falar.
1: A Nath Valentini, sabe o que ela falou? Fala uma verdade, falem a verdade. Fazer live no YouTube é inconveniente porque vocês precisam se arrumar. Aposto que só na rádio.
2: Mas,
1: vocês se... viriam mais bagunçados. Não, quando era só rádio, vocês não têm noção. Quando não tinha live, eu chegava aqui, de perto eu tava feia. De longe parecia que eu tava perto. Mas... tão bagunçada que eu vinha de pijama. Uma vez eu vim de pijama.
2: Pô, mas peraí.
1: Eu vim de pijama. Eu vim de pijama.
2: Ela falou uma parada que assim.
1: Eu vim com a calça rasgada.
2: Eu lembro de dessa cena. Lembro.
1: É,
2: que inclusive a gente olhou assim e falou: mano, tem uma polpinha saindo. Isso é inconveniente.
1: Isso
2: você é falar na frente de todo mundo que você tem uma polpa da bunda
1: isso
2: aparecendo.
1: Isso aconteceu, viu, Yas? Não é da tua época, não. Mas a minha calça rasgou
3: aí,
1: e eu não tinha visto.
3: Nem viva ainda.
1: Mas sabe o que que era? O meu popô era muito grande. E aí acabou saltando e a galera viu. Porque se eu tivesse essa bunda seca, isso não aconteceria. Vamos de áudio? A gente tá muito louco
2: não,
1: hoje.
2: Não, é que você. Sei lá.
1: Cara, que loucura esse programa. Sobre inconveniente, pessoas inconvenientes. Você lida como com pessoas inconvenientes? A Polônio, a nossa ouvinte, entrou aqui na live e falou assim. Que é, a gente brincava assim. Ela fazia tempo que não aparecia aqui. Ela falou o seguinte na live, que com pessoas inconvenientes, ela finge demência ou manda pra aquele lugar. E aí eu me vi nesse lugar, sabia? Tipo, quando alguém é muito inconveniente comigo, eu fico com aquele sorriso congelado, assim, ó. Só vou subindo a janelinha. Tipo, mano, que sem noção, mano.
2: Puta, então posso contar a que vocês me interromperam?
1: É porque a gente queria que você contasse aqui, cara.
2: Ah.
1: Poxa, cara!
2: Eu tava
1: vai.
2: Lá fazendo o meu elíptico feliz e contente,
1: gente,
2: no meu prédio.
1: Gente, vocês conseguem imaginar o Caco fazendo elíptico?
2: É
1: uma boa,
2: legal,
1: na
2: é,
1: live.
2: Tipo, é tipo correr flutuando, você não tem
1: tipo,
2: impacto.
1: Tipo, é pra cá.
2: Mano, trabalha bem o glúteo, posterior de coxa, a entradinha aqui. Você quer ficar com aquele vinco aqui no abdômen, meu irmão?
1: Elíptico.
2: Faz elíptico, é isso.
1: Então, conta.
2: Aí tô lá aqui, ó, todo felizão com meu fone de ouvido fazendo elíptico. Aí, tava sozinho na academia, chega uma Keri.
1: Uma Keri chegou.
2: Chegou uma Keri. Ela vem assim no meu ombrinho, ó.
1: Ela cutucou o bobo.
2: Cutucou. Eu tava aqui, olhei e falei, pois
1: foi,
2: não.
1: Cara?
2: Pois não. Ela fez assim, um sinal, tira o fone.
1: Por favor.
2: Por favor. Eu falei, mano, a mina tá azedando o meu roupa. Beleza.
1: Azedando o leite.
2: Mano, tipo, botou o pé do frango na minha janta, entendeu? Aí eu tirei o fone. Oi. Ai, você pode parar com esse exercício?
1: Oxi.
2: Eu falei...
1: Oxi.
2: Mas por quê? Ela falou, não, é que tá fazendo um barulho que tá me incomodando.
1: Ah, não.
2: Eu falei, se tá te incomodando, Keri, você não tem um fone?
1: Coloque você um fone.
2: Ponha um fone e continue o seu treino e não me atrapalhe. Botei o fone de volta, continuo fazendo elíptico e literalmente fiz assim. Eu primeiro fechei o vidro manual,
1: é.
2: Na manivela.
1: Na manivela.
2: Aí depois eu peguei assim, eu até tirei a mão ali do elíptico.
1: Do elíptico?
2: E fechei a cortina.
1: E ela saiu crindo.
2: Não, e ela ficou olhando com uma cara de B. Pra não falar o restante.
1: Gente, tem gente que realmente acha que o mundo gira em torno, né? Em torno da pessoa.
2: É.
1: Que loucura, cara.
2: Olha, não posso falar.
1: Eu vou ter que ter pro intervalo. Eu acho isso inconveniente.
2: Eu também
1: acho.
2: É
1: verdade.
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3: Caco, eu não vou te chamar pra gente saudar a mandioca.

muita gente chegando, mais de 200 pessoas aqui. A gente tem muito o que agradecer. É a resenha, de segunda a sexta, às 18 horas. E claro, a gente sabe também que tem muitas pessoas que não conseguem colar na live, que estão acompanhando a gente pelo rádio e que são tão importantes quanto. Mas a galera que faz questão de dar aquele like, colar na live também ajuda.

0: Jorge Lopes já deu uma reclamada. Fala, Giza, fala, Caco. Faltou você falar com a voz do Zacarias.
1: Ele não falou no ar?
0: Pronto, tá pago. Tá pago. Fernando Farina, Reuel Maciel, Neuza Rodrigues e o Bruno Benedito. Quem mais aqui? A Nath Valentine, Jefferson Silva, Banda Soul, sempre com a gente aqui também, o Vitor Hugo, Lucas Costas, da Luca hora, BT, né? Um, dois, não sei o que lá das quantas, Vinícius, enfim, Lopes. É muita gente chegando, olha, cara.
1: Mas ó, a galera falou, graminha, sim, é porque a gente ganhou um canal novo, então quem tá chegando são as nossas graminhas do amor, né, que tá ajudando o canal a crescer. Então, se você tá chegando agora, tá se inscrevendo no canal, você é uma graminha do amor nossa e que daqui a pouquinho vai virar um matinho, depois flores e depois a gente vai conquistar aquela placa de 100 mil seguidores, 100 mil inscritos no YouTube, vai ser muito da hora que a gente vai fazer uma festa e vai comemorar com vocês. Já pensou? É um luau do Mix Tudo? Vamos de áudio?
0: Bora!
1: Pessoas inconvenientes, vamos agora. Lá.
2: Salve Giza, oi. Salve Caco, aqui é o Félix. Tem sim, sempre tem alguém inconveniente, né? Se for amigo próximo, eu dou ali na alta e jogo, pô mano, tá vacilando, ninguém te perguntou isso aqui não.
0: Na
2: se
0: lata.
2: For alguém que a gente não conhece, eu digo assim, peraí, alguém pediu tua opinião e eu quico com isso. O que é que tu tem a ver
1: que
2: com isso?
1: Você vem com isso, né?
2: Aqui é o Félix de Manaus. E realmente tem gente que não se toca. Tem um que a gente corta todo dia ele pra ver se ele aprende. Parece assim que ele faz é, proposta. Né? E aí tem hora que a gente levanta da mesa e vai embora. Valeu!
1: Então, tem duas pessoas, assim, pra mim, dois tipos de pessoas inconvenientes, pelo menos que eu lido na minha vida ou já lidei, que pra mim, assim, cara, é demais. É batata.
0: Qual?
1: A pessoa que quando você desarma ela, tipo, a pessoa falou uma parada inconveniente, você fala, mano, você tá tirando. Quem pediu a sua opinião? Na boa, essa pessoa geralmente ela chora, ela se vitimiza, ela fala que não foi a intenção, que ela falou sem maldade. Essa é uma pessoa, né?
0: É.
1: A outra pessoa é aquela que não tem noção nenhuma e continua fazendo. Vocês já repararam isso?
0: Pô, posso falar? Seria psicologia, psiquiatria ou de repente psicanalista?
1: É, eu não sei, eu
0: todos
1: acho que todos.
0: Juntos. A Yas falou que pode fazer uma tríade, assim, de repente ele se consultar com os três ao mesmo tempo.
1: É, isso aí.
0: Funciona?
1: Sandra Gouveia, pela primeira vez na live, beijo, vai se inscrevendo no canal, vem ver o Caco, a gente é da hora. Inclusive, a gente adora que vocês colhem com a gente aqui pra trocar uma ideia. Vamos de áudio.
3: Oi, Giz. Oi, Caco. Tudo bem? Então,
0: tudo
3: eu tô numa situação inconveniente que eu passei hoje, inclusive.
1: Ai, meu Deus.
3: Tô no processo de emagrecimento, eu tô ralando muito. Tô indo pra academia duas vezes ao dia, tá? De manhã e à noite, antes e depois do trabalho. É, tô me reeducando, a minha alimentação tá bem diferente. Então, assim, tô ralando, passando por esse processo. E sempre as pessoas querem desvalorizar esse trabalho.
1: Total.
3: Obesidade é uma doença, mas no momento eu não estou tomando remédio pra emagrecer, porque eu não posso. Só que uma colega de trabalho hoje me abordou e falou, nossa, mas o que você tá fazendo pra emagrecer? Eu falei, não, eu tô indo pra academia, eu tô me reeducando. Então ela, não, não é só isso não. Eu falei, uai, mas eu tô indo pra academia duas vezes ao dia, tô me reeducando. Não, não, não, não é só isso não. E me deixou falando sozinha, é como se as pessoas sempre quisessem desvalorizar todo o seu esforço. Não tenho problema nenhum se eu estivesse tomando remédio, eu só não estou tomando porque eu não posso. Mas as pessoas sempre querem achar alguma coisa pra te desmerecer, pra te desvalorizar. E eu fiquei chateada com essa situação, porque eu sei o tanto que a minha esteira tá inclinada.
1: Nossa.
3: E é isso, um beijo.
1: Ai, que altíssimo.
0: Posso falar? Você tem todo o meu apoio do mundo. Corre atrás, que com certeza isso vai ser uma mudança muito positiva na sua vida e você tá no caminho certo. Mas aconteceu uma coisa parecida comigo, sabia?
1: É.
0: Eu tive uma fase que eu larguei, chutei o balde mesmo e falei,
1: todo
0: nem quero
1: buscar.
0: Todo
1: mundo tem, gente. Entenda uma coisa, ninguém gosta de estar acima do peso. Não é confortável pra ninguém, porque a gente tá falando aqui de saúde, entendeu? Então, shut up, fica quieto, para de falar da vida do outro, cara.
0: Esse tipo de detalhe você não fala.
1: É.
0: Tamo combinado?
1: Exato.
0: E a gente tava brincando aqui até agora, mas acho que uma das coisas que realmente incomodam as pessoas são pessoas intrometidas que realmente vai pegar no detalhe físico, vai pegar no detalhe de uma situação, vai pegar no detalhe emocional da outra pessoa. Então, assim, se você acha que o teu comentário não vai somar na pessoa, não fala nada, fica quieto. Mas aconteceu comigo, Kery, uma época que eu tava quase batendo 3 dígitos. Faltava, assim, 0,5 quilo pra eu bater 100 quilos.
1: Uhum.
0: Tem 1,77m, né? Treinei, enfim. Mas eu estava bem acima do meu peso.
1: Uhum.
0: Porque eu não tava numa fase legal, né? Não tava estimulado com trabalho, não tava estimulado com exercício, com dieta, nada.
1: São fases da vida.
0: Fase, tava eu fumando que nem, não posso falar aqui.
1: Um sapo?
0: Não, se fosse isso, tava bom.
1: Tava ótimo.
0: Mas assim, comendo fast food, tomando refrigerante, a torta direita.
1: Chutou o balde.
0: Chutei o balde. Aí eu comecei a correr atrás. E aí fui pra uma clínica, que inclusive o Valtão abriu, que já veio aqui, uma clínica de emagrecimento super séria. Fiz todo o tratamento, fiz toda a dieta, acompanhamento. pô, emagreci assim, cara, fui de quase 96 quilos, eu fui parar em 82.
1: Uhum.
0: Foi um baita de um resultado, né? Aí cheguei todo mundo, nossa, que legal, cara, pô, como você emagreceu, como é de bom te ver bem, as pessoas positivas. Aí uma amiga de uma amiga da minha mãe chegou e falou, nossa, tudo bem, tomando um Mounjaro.
1: Desvalidando, né?
0: Aí eu fui, olhei pra ela assim, minha mãe é pistola, né? Minha mãe é da Itália, aquelas que, mano, já manda na lata. Eu segurei a mãozinha da minha mãe e falei,
1: não fala nada. Uhum.
0: E aí eu pensei, eu falei, pô, cara, eu me esforcei tanto, corri atrás, fui atrás da minha saúde. O primeiro comentário que a pessoa faz é assim, também tomando Mounjaro.
1: Gente, fala, as mano, pessoas gostam de desvalidar, cara. O outro. E ainda tem aquela galera que olha e fala assim, nossa, Caco, tá doente, não é?
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1: Faltando 3 para as 7, Justin Timberlake com Mirrors. E hoje a gente tá falando sobre pessoas inconvenientes. E aí, cara, a resenha rolou monstra aqui na live, no youtube.com/mixtudonamix, sobre a aparência das pessoas. Caco, uma vez eu li que as pessoas, cara, que gostam muito de cuidar da vida das outras, é porque elas preferem cuidar do problema do outro que o delas mesmo fica embaixo do tapete. Elas são incapazes de cuidar de si, da sua vida, das pessoas que ali lhe convém, pra cuidar da vida dos outros, que é mais fácil. Esse é o primeiro ponto.
2: Entendi. Então é aquele tipo de pessoa que aponta um dedo, mas tem 3 pra ela?
1: É, tipo, ah, não, vou cuidar da vida dos outros, porque da minha eu não consigo cuidar, então dos outros não vai me frustrar tanto.
2: Ou que a vida dela é muito desinteressante, ela tem que ficar dando pitaco na vida alheia.
1: Exato. Agora eu vou te falar, fazer uma pergunta pra você, pra Yas, pra quem tá na live, pra quem tá no carro agora ouvindo. Cara, como que a gente chega no mundo? Sozinho, não é?
2: Nossa, eu ia falar uma besteira aqui, cara.
1: É pelado,
2: não,
1: né?
2: Não é uma besteira, pelado, eu ia a falar a verdade. Pelado, eu chego pelado.
1: Pelado e sozinho. E a gente morre também o quê? Sozinho. A vida que a gente cola aqui pra viver é sobre quem? Sobre nós.
2: Sobre nós.
1: Por que que as pessoas querem cuidar da vida do outro? Por que que como o outro anda, como o outro se veste, se o outro tá gordo ou tá magro, incomoda a pessoa que não tem nada a ver com isso? Fica a reflexão, vamos de áudio.
2: Bora.
1: Vambora.
3: Oi, Caco, tudo bem?
2: Salve.
3: É, Cláudio falando aqui do Rio de Janeiro, tô aqui no trânsito da Barra, bem complicado. É, mas vamos lá ao assunto.
1: Vamos.
3: É, tenho um conhecido na família, não vou falar o nome, pode ficar chato, que tem uma mania feia de ficar perguntando o preço das coisas. Isso tem é coisa ruim, mais né? inconveniente que isso.
1: Nossa.
3: Tu tá com uma roupa legal, tá com um tênis legal, o cara vem e fala, pô, tênis bacana, quanto foi? Pô, tu tá com um carro novo, o cara, porra, quanto foi?
1: Nossa.
3: Já dei uns passa fora nele, cara, mas imagina. O cara é sem vergonha. Tá sempre tomando passa fora, sabe qual é? Enfim, não tem coisa mais inconveniente do que esse tipo de pessoa.
1: Não tem, eu acho que...
3: Um abraço aí.
1: Ficou o recado do nosso ouvinte, você entendeu? Para de perguntar o preço das coisas de pessoas. Aluguel, casa, carro, roupa, quanto você pagou, não te interessa. Vamos de...
2: Bora.
1: Agora a gente tá...
4: Fala, Giza, Caco. Oi. Tudo bem?
1: Oi.
4: Meu nome é Amanda, falo aqui de Guarulhos. Eu tenho uma pessoa inconveniente que aconteceu esses dias, inclusive. Não sei se ela não vai ouvir.
1: Conta aí.
4: Mas é onde eu trabalho. E aí eu mudei a cor do meu cabelo. Eu era loira, loira, loira, platinada. E aí eu mudei e dei uma escurecida. Fiquei mais pro dourado e tal. E aí eu tô plantando num determinado dia. E acabei indo em outro dia fazer um extra num plantão. E aí a pessoa me viu e falou, nossa, o que aconteceu com você? Que seu cabelo tá laranja em cima, loiro embaixo, na frente de todo mundo.
1: Ah,
4: e tipo, eu tô amando meu cabelo. Eu mudei e adorei. E aí eu olhei pra cara dela assim, falei, não é, é assim mesmo. Aí ela, e a minha vontade era falar, e o seu? Né? Aí eu primeiro olho pro seu cabelo pra depois falar do meu.
1: Mas sabe que é o doido? Cara, as pessoas têm que ter, assim, mano, tem que ter um desconfiômetro mesmo. Porque geralmente a pessoa que ela dá opinião sobre qualquer coisa na nossa vida, o ideal é a gente ignorar, porque provavelmente a gente não admira essas pessoas.
2: É.
1: Se você não admira essas pessoas, literalmente, nananã e anda, entendeu? Só que incomoda mesmo. As pessoas têm que ter um bom senso, né, de não ficar opinando na vida da gente.
2: Eu acho que é um filtro, né, que tem algumas pessoas que vieram sem esse filtro, mas acho que dá pra você desenvolver ele. Ao longo
1: então,
2: da vida.
1: O Mixtudo fez esse programa hoje pra ajudar aí, ó. Com você aí, ó, que tá sendo inconveniente.
2: Eu perdi o filtro um pouco aqui e eu dei uma desabafada quando a gente tava na live. Mas se você não colocou, a gente perdeu, tudo bem.
1: Exatamente, mas depois fica salva lá no YouTube, tá? A gente tem que ir embora, hein, sabia?
2: Ah, não, não
1: vai
2: embora.
1: Aí a descobriu que o programa acabou agora mesmo. Ela olhou pro relógio e falou, não acredito. Quer mais um? Então
2: vai,
1: vamos,
2: então vai.
1: Vamos atender aí.
5: Fala, turma da Mix. Adoro vocês, cara. Adoro a Giza, adoro...
1: Que da hora.
5: Adoro o Caco. Acho que são pessoas fantásticas aí nesse horário das 6 aí, eu venho. Valeu. Hoje eu tô em casa, dá pra me mandar esse áudio aqui.
1: Bonitinho.
5: E ó, o que mais é importuno aí pra mim aí é a turma que sabe que a gente não gosta de um certo assunto e vem tratar sobre esse assunto com a gente. Nossa. Mas é só pra provocar. Aí a gente tem que ter o controle de manter a calma. É isso aí.
1: Respira, meu amigo. Valeu. Obrigada, viu? Continue com a gente aqui sempre.
2: Eu falo ou não falo?
1: Fala, porque o programa
2: falar.
1: Acabou.
2: Não vou falar.
1: Não, você vai falar.
2: Ele falou de um assunto que você não quer tocar. É tipo comigo quando vou falar de NX Zero, entendeu?
1: Você não quer falar de NX Zero?
2: Tem hora que eu não quero falar. Ah, a banda acabou, né? Eu falo, pô, meu irmão. Pô, você já chega falando isso aí.
1: Mas a banda acabou?
2: Então, tá vendo? Isso foi inconveniente agora.
1: Ô, Caco, mas por que acabou?
2: Então, mas por que vocês pararam? Pô, cara, posso falar? Se você tá me ouvindo no Brasil inteiro, não me faça essa pergunta. Pronto!
1: Pronto, falou! Caco falou. Depois diz que quer que eu termine o programa?
2: Por favor.
1: Vou nem falar pra galera. Ah,
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sons, né? Mas na verdade eu queria saber qual é o seu som preferido. Aquele que dá match na hora que você ouve aqui na Mix e fala: cara, a Mix leu meu pensamento. Nem vou ler pensamento, você precisa mandar um áudio, porque daqui a pouquinho vai começar mais uma edição do Pede no Zap. Demorou pra você mandar uma mensagem dizendo quem é você, de onde você tá ouvindo a Mix e esse som bacana pra me ajudar a fazer a programação das 8 às 9. Todos os sons que a gente ouve no Pede no Zap são os que chegam para o 11 983 408 mil. Então já manda sua mensagem, coloca seu som 10 de 10 aqui na programação da Mix. Todo mundo vai ficar feliz e, além de você mandar essa mensagem de voz pro 11 983 408 mil, quem sabe se leva um presentão hoje. Esse kit da Mix tem copo e eco bag. Bora levar os presentes, né? Da hora, viu? É da hora os presentes, super úteis. Manda o nome completo, mais a hashtag KitMix. O zap é o mesmo. Bora então? Vou contar contigo. Me ajuda nessa noite. 11

0: 18 da noite, aquele som nota 10 de 10, Boingo Oingo, né? Brincadeira, Oingo Boingo Stay, gostou, né? Vai gostar mais das músicas que a gente vai tocar daqui a pouquinho. Aliás, seria muito bacana a gente tocar o teu som preferido, bota ele aqui na programação da Mix, porque vai começar o Pede no Zap. E o nosso zap é 11 98340 8000. Manda já mensagem de voz dizendo quem é você, de onde você tá ouvindo a Mix e esse som bacana pra gente ganhar a noite de quinta-feira. Quase sextou, minha gente, manda ver. Eu tenho uma boa notícia pra você, Wallace Marcolino. O final do seu celular é o 3182, então é contigo, papo meu nobre. Você levou o kit da Mix com copo e eco bag, parabéns, presentes da hora, tá? Nossa equipe Nota 1 milhão vai entrar em contato contigo.
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0: Ó, quem pode, pode. Gente, o Green Day acaba de lançar uma TV exclusiva da banda. Sim, os caras podem, né? A banda lançou a Green Day TV, ou Green Day TV, é uma TV gratuita e 24 horas que tá rolando no YouTube com conteúdos inéditos. Essa programação da Green Day TV, ou Green Day TV, conta com uma programação que vai desde clipes da banda, tem apresentações ao vivo dos caras e até imagens de arquivo pessoal da banda. Tem registros de turnês, bastidores, a banda no ônibus viajando e conversando e até ensaios. Com certeza vai ter alguma coisa, algum show aqui do Brasil. Da hora, né? A ideia do Green Day com o lançamento dessa Green Day TV é celebrar os 30 anos de carreira da banda. Vamos assistir a TV? Então vai lá no nosso site, tá lá, tudo bonitinho. radiomixfm.com.br.
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0: Boas noites, queridos todos. Espero que essa noite de quinta seja a melhor de todas. Se depender de nós aqui na Mix, já é. Essa programação que a gente faz com carinho pra você. E agora, tá na sua responsa, tá nas suas mãos. Sim, sente a pressão. Você vai ter que colocar as músicas até as 21h. É o pede no zap. Já tem o nosso número aí na sua agenda? Anota se não tiver, é facinho de decorar. É o 11 98340 8000. Manda aqui pra mim uma mensagem de voz, todo dia você manda uma. Abusa desse microfoninho aí do zap. Eu quero saber quem é você, de onde você tá ouvindo a Mix e essa música, pra todo mundo ficar feliz. Vamos começar o programa hoje com a representação da fofura na terra. Pede no zap pra baixinho, sente.
2: Olá, Rádio Mix, boa noite.
0: Que aqui linda.
2: É Liz. Eu sou de Campina Grande, na Paraíba.
0: Tá.
2: Eu tenho 9 anos, sempre escuto a Mix. E eu sempre quis pedir uma música.
0: É.
2: Eu queria a música Expresso, de Sabrina Carpenter.
0: E

0: 7, um céu cheio de estrelas. A Sky Pop Stars. Opa, chegou agora, tá rolando, ó.
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0: Chega aqui na casa da Mix, através do zap, que é o 11 983 408 mil. Faça como a Carmen. Ela mora na cidade de Alvorada, no Rio Grande do Sul. Bate! Andresa tá em Maceió, o Ivanildo tá em Pernambuco. Quanta gente bacana no Brasil inteiro. Não mandou a mensagem de voz ainda, manda. Faz assim, ó.
2: Que eu lanço o Washington Reed de Belo Horizonte. Toca pra mim Nirvana, como é Rare. Obrigado, Mix.
0: Toco agora.
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0: A gente que agradece.

0: uma música maravilhosa dos anos 80 da banda Blitz, mas aqui com a galera gente boa da Planta e Raiz, a Dois Passos do Paraíso.
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0: Boa noite, Ismael. Ismael disse que é paulista, mas tá perdido em Maceió. Na verdade, tá curtindo em Maceió, né, querido? Abração, obrigado pela companhia. O Felipe tá na Zona Leste de São Paulo, o Carlos Eduardo tá em São Caetano do Sul. E você, tá por onde? Me conta numa mensagem de voz pedindo teu som no 11 983 408 mil.
2: Boa noite, Rádio Mix.
0: Boa.
2: Meu nome é Sabrina, sou de Gravataí. Toca aí pra nós qualquer uma da Britney Spears, valeu.
0: Essa aqui, ó.
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1: Mix, são 8h25, Drake fez o show porque você pediu. Mandou One Dance. E que música que a gente vai tocar? O seu som, nota 10 de 10, qual é? Conta pra gente numa mensagem de voz aqui pro 11 983 408 mil.
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4: A BYD lançou no Brasil o Sea Lion, que é a versão SUV do elétrico Seal, com 0 a 100 em menos de 5 segundos. O carro é um canhão, mas além de ser muito forte, é bonito e com força, viu? Porque em alguns mercados da Europa, o Sea Lion é vendido com a marca Denza, que é a marca de luxo do modelo que eu estou falando. É um concorrente direto dos próximos carros de outras marcas que estão chegando, como, por exemplo, a Lexus acabou de lançar o RZ500, esse carro é quase forte, viu? E vai concorrer nessa faixa de preço do próprio, digamos, Sea Lion, que é o leão marinho da BYD, que a gente vai buscar muito mais sobre ele, e sabendo que tem preço de competição, viu? O mercado está cada vez mais forte, né? E agora a gente sabe que a própria GWM, por exemplo, já está investindo na primeira semana de junho, na segunda, vai lá, na chegada do Hora 5, que é o sucessor do Hora 03. Esse carro ficou muito bonito, segmento dos compactos e de uma outra pegada em relação ao próprio Sea Lion. Eu sou Jorge Moraes e estou aqui com vocês no Automotor na Rádio.
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0: Programa feito pelo melhor ouvinte do Brasil, que manda um áudio pedindo som aqui pro 11 983 408 mil. Pronto, é a tua vez.
2: Salve Mix,
0: e aí?
2: É o Cláudio, motorista de aplicativo da cidade de São Paulo, especificamente Pico de Jaraguá. Toca pra nós aí uma Ramones.
0: Ah.
2: Abraço.
0: Nunca decepcionam motoristas por aplicativo e as motoristas por todo o Brasil. Obrigado. Agora bota o capacete que lá vem pedrada.
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0: Mix, faltam 20 minutos para as 9. O Alexandre Magno Abraão, carinhosamente para sempre, a gente vai lembrar como Chorão. Charlie Brown Jr., como tudo deve ser no Mix. Pede no zap. Nosso zap. Marca aí na agenda se não tem, porque esse número eu vou dizer para você. Só abre caminhos. 11 983 408 mil, aquela mensagem de voz dizendo para mim. Manda uma mensagem de voz aqui para Mix, falando o som que você quer curtir, pra gente ficar feliz, eu tocar aqui, faz a programação. Geraldo tá em Criciúma, Santa Catarina, tá na nossa sintonia, fazendo aqui a nossa carona diária da noite. O Pablo tá em Belém do Pará, o Paulo tá em Catanduva, interior de São Paulo, o Sandro tá em Cariacica, no Espírito Santo. Rapaz, é o Brasil inteiro, não tem pra ninguém não. Ouvinte da Mix é o melhor.
1: Boa noite, galera da Mix. Boa. Eu me chamo Edgar, motorista de táxi em Juiz de Fora, Minas Gerais. Eu gostaria de ouvir Backstreet Boys com a Longa Slog. Boa noite, galera.
0: Boa noite, obrigado pela carona a todos os motoristas de táxi desse Brasil.
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0: minutos para as 9 da noite. Ela que tá chegando em novembro aqui no nosso país de Mamãe Noel. Ela vai fazer o show de Natal dela aqui, rapaz. Ó.
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0: Quanta gente legal chegando aqui, mandando mensagem. Tu não fez ainda, tá perdendo a oportunidade de colocar sua música aqui na programação da Mix. Zap é o 11 983 408 mil. Que música que você quer ouvir? Conta pra mim numa mensagem de voz assim, ó.
2: Fala, galera da Mix. Aqui é o Jefferson, motorista de aplicativo na cidade de Serra, Espírito Santo. Gostaria de ouvir a música do Fall Out Boys, Dance Dance.
0: Boa! Jefferson, e a todos os motoristas e as motoristas, 5 estrelas pra vocês. Obrigado pela carona na Mix.
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0: Mix, falta 1 minuto e meio para as 9.
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0: Essa versão desplugada do som da Ed Sheeran é incrível, né? Pediram, a gente tocou. Gente, boa, amanhã sextou, né? Me diz aí numa mensagem de voz já pra gente rolar amanhã, já pensando no programa de amanhã. Que música pra você tem a cara do final de semana, que representa pra você o final de semana? Que você ouviu e pensa, nossa, essa aqui, ó, show de bola, tem tudo a ver. Porque tem que ser bacana, tem o seu spice aí o final de semana, né? 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Amanhã às 8, encontro marcado.
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1: Olá, boa noite.
2: Boa noite para você que nos acompanha em todo o país.
1: Quinta-feira, 13 de agosto de 2026.
2: Vamos aos destaques do dia.
1: Brasil registra mais de 62 milhões de empregos formais no mês de junho.
2: Dados são da RAIS, a Relação Anual de Informações Sociais, que é divulgada mensalmente. Graziele Bezerra.
3: Do total de empregos registrados em junho, a maior parte ficou com os trabalhadores seletistas e temporários, responsáveis por 48 milhões de vínculos.
1: Operação Arena. Investigação apura sonegação fiscal e lavagem de dinheiro na exploração de apostas de cota fixa e jogos de azar.
2: São apreendidos bens e valores de até R$1 bilhão. Luana Karen.
4: A investigação identificou indícios de utilização de uma complexa estrutura societária com o objetivo de conferir aparência de legalidade a operações relacionadas à exploração de apostas de cota fixa e de jogos de azar.
1: Já está em funcionamento modalidade de crédito para adimplentes.
2: Estratégia oferece condições mais favoráveis a trabalhadores informais que estão com dívidas em dia. Luciana Vasconcelos.
5: A medida permite contratar uma nova operação de crédito para quitar integralmente a dívida anterior.
1: Hoje, na apresentação da Voz do Brasil, Mariana Jumba e Luciano Seixas.
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1: Mais de 62 milhões de vínculos de emprego ativos.
2: E o quadro do mercado formal do país em junho, segundo dados divulgados hoje.
1: Os números fazem parte da RAIS, levantamento que era realizado uma vez por ano e agora está sendo divulgado mensalmente.
3: Segundo os dados divulgados nesta quinta-feira, no mês de junho foram registrados 62.891.209 vínculos de trabalho ativos no país. Cerca de 164 mil a mais do que o registrado no mês anterior, maio. No acumulado do primeiro semestre, o aumento no emprego formal foi de 3,6% em relação a dezembro de 2025, com 2 milhões e 200 mil novos vínculos. Do total de empregos registrados em junho, a maior